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1: Está no ar, estamos para você comer o seu nosso programa Forró Cidade e Sertão, nesta quarta-feira, abraçando você ligado com a gente em qualquer ponto da cidade, primeiro e segundo distrito, a C40, C90, você da estrada de Boca do Acre, Porto Acre, as demais comunidades, estamos aqui tocando sucesso, trocando aquela que você pede, a gente não acha, a gente troca, né? É isso aí!
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1: Vamos trazer o Forró Boys, né? O Roger do Som The Boys. Depois tem aí pra você o Pablo e a banda Deja Vu. E deixa eu ver que mais. Ah, vamos botar a sequência aqui direitinho? Ah, rapaz, eles também estão tocando aqui pra nós. Vamos lá. Boa noite, menino. Boa noite, povo aqui. Chega mais uma vez. É, tá tomando um cafezinho, é? Então tá bom, mas dê boa noite pro povo aqui, que é pro povo escutar, viu?
3: Boa noite, minha galera! Aquele abraço!
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5: Beleza, galera? Isso é bom demais. Todo mundo convidado, vem com a galera aí. Maria. Tá no ponto já, ó. Só antes.

0: fazer barulho aí pro Pega o Guanabara e vem!
1: 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Ô Ivan, toca o modão de Roberto e Meirinho aí, meu amigo!

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1: Voltando pra você, já quase beirando, né, às 20 horas, falta bem pouquinho, falta só uns 15 minutinhos, tá bom? A você que tá ligado com a gente, um abraço aos taxistas, aos mototaxistas também, ouvindo pelo aplicativo, e você também, Uber, Marcos Uber, boa noite, Marco Uber, esqueci de tudo, eu acho que não dei alô pra ele, né, desde segunda-feira ainda, é, mas tá aí pra você, aquele alô pra você com muito carinho nessa quarta-feira, vai um abraço também pra o Marcos, que é outro Marcos, né? Tem Marcos Uber e tem outro Marcos, que é, não é Uber, mas não é o mesmo ali que mora na Esperança, né? Um abraço também vai pro Joe Kennedy ouvindo a gente, deixa eu ver para quem mais, pro Rodrigo, né? Tem o nosso ouvinte também lá do Raimundo Melo sempre ouvindo a gente, pessoal da Nova Estação, muito obrigado pela audiência de vocês acompanhando o nosso programa desta quarta-feira. Um abraço aqui com a Ângela Silva, né? No apoio, na retaguarda, o DJ, também o DJ, o nosso querido Eusébio, é amanhã tem aí para você, né? O Jornal da Aldeia, né? Bom Dia Aldeia, com o Jefferson Dourado e também a nossa querida Ângela Vilas Novas, né? Vila Nova, né? Que é bem parecido o nome, né? Muito bem, vamos tocando sucesso para você que está na nossa frequência da Difusora Criana, a sua nova FM. Cadê o Forrozinho Porreta? Ah, é? Ah, tá, é novidade esse grupo aqui, ó. É Manuzinha Vaqueira e Canidé. Então canta, macho véi!
2: Manuzinha Vaqueira, viu? Vem que vem!

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1: Rapaz, perto desse cabra, eu não me atrapalho. Fala, Ivan Carvalho.
2: Fala, macho velho, porque já estamos agora conectados também com a Rádio Binacional, lá na fronteira em Bitaçolândia. Alô, meu amigo Zé Pretinho, ligado, conectado com a gente, é você que já está na carona aí, tá todo mundo junto na frequência, obrigado pelo seu carinho, pela sua amável sintonia.
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2: Valeu, Carlos Vinícius, toda a turma boa ouvindo com a gente aí. Obrigado pela sintonia, turma boa. Da 317, a C10, a C40, a C745. O pessoal também da Vila Jerusalém, e aí, depois da Vila Acre, boa noite. Você sabia da programação? Você conhece já a programação da Difusora Criana? Não, não, não? Então se liga aí!
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4: Aqui pela sua 104,5, Difusora Criana mais antiga da região norte. A você que está ligado com a gente, o nosso obrigado. Lembrando que tem o Gente Debate a partir das 10 horas da manhã também, rede estadual. E tem o programa na sexta-feira, né? É, o programa com a nossa querida Ângela Silva comandando para você, né? Um programão de sucesso para todo o Acre, também para todo o Brasil, através da Rádio Talismã Web. Você que está ouvindo a gente aí pela Talismã Web, pode mandar um WhatsApp para a gente pelo 68984218075. Diga para nós aí qual a cidade que você mora, tá certo? Qual a música que você gostaria de ouvir, que a gente toca com toda certeza, tá bom? Pessoal acompanhando a gente aí, então, sexta-feira tem o programa A Noite é Nossa. Muito bem! Vamos tocar uma marrombrega? Vamos tocar um brega, que aqui também toca um brega, toca todo tipo de música, né, macho velho? Então vamos lá para você que está ouvindo a nossa difusora!

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1: Voltando para você, já passando das 8 da noite, mais 45 minutos. Já passando, viu? É isso aí, passando mesmo. Já quase beirando, né? Às 15, aliás, já faltam 15 para as 9 da noite aqui no Acre, né? Para você que está nas outras cidades aí, já vai dar 11 da noite. É isso mesmo, macho, velho. A diferença aí do nosso fuso horário, né? É nacional. Estamos aqui na área da fronteira, né? Pensa que o negócio é perto. É, não, aqui é pertinho mesmo, viu? Pertinho aqui. Abraço a você, ligado com a gente em qualquer ponto da cidade. Abraço pro nosso amigo ligado com a gente aí, né? É, o João Mioca e todas as Mioquinhas ligadas com a gente aí, só as filhas dele, os filhos, né? Tudo ligado com a gente. Obrigado pelo carinho de vocês aí, tá bom? Olha, pediram pra tocar aquela música, Eu Conto de Faca, Chicão dos Teclados, né? É, vamos tocar então o Chicão dos Teclados, oferecimento da Agrosemente Tradição, e aí a gente vai seguindo com o último bloco pra você.

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0: Eita, menino, que eu te arrebotou foi no 12 agora com essa música, hein? Estamos chegando ao final do nosso programa Forrosidade Sertão dessa quarta-feira. Muito obrigado pelo seu carinho, pela sua audiência. Conexão agradecendo aí as Rádio Web Nacional lá na fronteira de Brasileia e Itaçolândia, Rádio Brasil Sat também, a Rádio Talismã Web, Difusora de Feijó, Rádio Aldeia FM na região de Chapuri e a nossa Difusora 104,1 para todo o estado, para todo o Acre e todo o Brasil. Eu volto amanhã. Amanhã é um programa especial para você. Você não vai perder, hein? Um abraço a toda a turma boa. Obrigado pelo carinho mais uma vez. A vocês aí que eu não dei alô, desculpa, viu? Desculpa. Amanhã tem alô para vocês. Depois vem aí a Voz do Brasil e a programação com o Carlinhos Luna, o Carlinhos Bahia. Tchau, macho véi!
1: 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As notícias do governo federal que movimentaram o país no dia de hoje.
2: Olá, boa noite.
3: Boa noite para você que nos acompanha em todo o país.
2: Quarta-feira, 19 de agosto de 2026.
3: Vamos aos destaques do dia.
2: Segurança pública.
3: Operação recupera mais de 6 mil celulares em 10 dias.
2: Mobilização nacional é voltada à recuperação de aparelhos roubados ou furtados.
3: E também ao enfrentamento da cadeia de receptação e comercialização ilegal. Luciana Colares de Holanda.
4: Qualquer pessoa, antes de adquirir um celular usado, deve verificar, por meio de aplicativo ou do portal Celular Seguro, se o aparelho possui alguma restrição.
2: Participação das mulheres no mercado de trabalho.
3: Empresas com mais de 100 empregados devem atualizar os dados salariais e de diversidade. Luana Caio.
5: A partir desses dados é gerado um relatório de transparência salarial e as empresas recebem orientações sobre como diminuir as desigualdades.
2: Preparação para o Enem.
3: O aplicativo ajuda estudantes a reforçar os estudos para as provas. Jéssica Gonçalves.
6: O aplicativo oferece trilhas de estudo e simulados completos com questões de provas anteriores. A ferramenta ainda permite fazer a transcrição e a correção automatizada de redações.
2: Hoje, na apresentação da Voz do Brasil, eu, Mariana Júlio e Luciano Seixas.
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2: Em Iperó, no interior de São Paulo, o Centro Industrial Nuclear de Aramar reúne parte das atividades do Programa Nuclear da Marinha.
3: O programa avança para a etapa de montagem do reator destinado ao futuro submarino brasileiro com propulsão nuclear.
2: Vamos saber mais sobre as atividades com Pablo Mundim.
7: Em Aramar, no interior de São Paulo, estão sendo desenvolvidas tecnologias relacionadas à geração de energia elétrica por fonte nuclear. O trabalho inclui a montagem do reator que será utilizado no submarino brasileiro com propulsão nuclear. Segundo o comandante da Marinha, Marcos Sampaio Olsen, o uso da energia nuclear no Brasil vai além da sua atuação militar.
8: O Brasil é um país vocacionado para o desenvolvimento e aplicação da energia nuclear. Para além da defesa, a energia, a saúde, segurança alimentar, segurança hídrica. O Brasil possui, com 1/3 do seu território prospectado, o 6º país em reserva de urânio.
7: O complexo concentra etapas estratégicas do programa, como o domínio do ciclo do combustível nuclear e o desenvolvimento da tecnologia brasileira de enriquecimento de urânio. Também reúne estruturas de formação e segurança nuclear. A ministra da Ciência, Tecnologia e Inovação, Luciana Santos, falou sobre o desenvolvimento do projeto.
9: Por meio da FINEP, estamos apoiando o desafio tecnológico do submarino. O submarino com propulsão nuclear é um instrumento de dissuasão por excelência. Uma ferramenta importante para protegermos, por exemplo, o nosso mar territorial.
7: O Programa Nuclear da Marinha reúne instituições de pesquisa e empresas brasileiras. Reportagem Pablo Mundim.
3: Uma operação envolvendo profissionais de segurança de 23 unidades da Federação recuperou mais de 6 mil celulares roubados.
2: E resultou em quase 100 prisões, de acordo com os resultados parciais apresentados hoje.
3: Além do combate ao furto, o objetivo é desarticular a cadeia de receptação e comercialização ilegal desses aparelhos.
2: Ao
4: Operação Última Chamada envolve as forças de segurança de 22 estados e do Distrito Federal no combate ao roubo e à receptação de celulares. Nesta quarta-feira, foi apresentado um balanço parcial da operação, que teve início no dia 10 de agosto. Entre os resultados, mais de 6 mil aparelhos foram recuperados, de acordo com o diretor de Operações Integradas e de Inteligência, Anchieta Neri.
10: Foram mais de 100 inquéritos policiais conduzidos pelas 23 polícias civis que participaram das ações. Isso levou, até esse primeiro momento, à recuperação de mais de 6 mil celulares em todo o território nacional, bem como também mais de 100 prisões, 80 prisões em flagrante delito e mais de 20 prisões por mandado em razão das investigações conduzidas nos estados.
4: Mais de 33 mil notificações foram enviadas a pessoas que estavam em posse de aparelhos identificados como objetos de crime. A iniciativa integra a Política Nacional de Enfrentamento ao Roubo e Furto de Celulares, coordenada pelo Ministério da Justiça e Segurança Pública. Segundo o ministro da pasta, Wellington César Lima e Silva, os aparelhos fazem parte de uma cadeia maior.
11: O problema do celular que aflige e figura em muitas das pesquisas como uma das três principais questões que aflige a percepção de segurança pública faz parte de uma cadeia de um celular que é furtado, roubado, que tem a receptação e que chega, inclusive, às mãos do crime organizado nos presídios. Então, a única forma de enfrentar o problema é com integração com todas as polícias dos diversos estados.
4: Hoje, o Brasil tem registrados mais de 3 milhões de celulares roubados, com base nos dados do Banco Nacional de Celulares com Restrição, que reúne informações de aparelhos roubados, furtados ou extraviados no país. Agora será possível tratar esses dados, como disse o secretário nacional de Segurança Pública, Chico Lucas.
12: A gente está dando estrutura para os estados recuperarem esses celulares. A partir de agora, nós vamos dar rankings de restituição, rankings de notificação, dar transparência aos dados sobre celular, e essa operação vai ser permanente para que a gente tenha redução dos números de roubo e furto de celular.
4: O Banco Nacional de Celulares com Restrição é uma ferramenta do programa Celular Seguro, criado a partir de informações dos boletins de ocorrência registrados em todo o país. Qualquer pessoa, antes de adquirir um celular usado, deve verificar por meio de aplicativo ou do portal Celular Seguro se o aparelho possui alguma restrição. Para isso, basta ter o e-mail do celular. Ele aparece na embalagem original do equipamento ou no discador ao teclar asterisco jogo da velha 06 jogo da velha. Reportagem Luciana Colares de Holanda.
2: É recomendado o cadastramento de aparelhos no celular seguro para proteger dados, definir contatos de confiança e bloquear o equipamento rapidamente em caso de roubo, furto ou perda.
3: Para isso, é necessário baixar o aplicativo Celular Seguro ou acessar o site oficial do programa utilizando sua conta gov.br.
2: Quem está se preparando para as provas do Enem, o Exame Nacional do Ensino Médio, conta com uma ferramenta para reforçar os estudos.
3: É o aplicativo MEC Enem, que reúne conteúdos, questões e recursos que ajudam os estudantes a revisar os principais assuntos cobrados na prova.
2: O exame ocorre durante dois domingos seguidos, 8 e 15 de novembro.
6: Estudante do terceiro ano do ensino médio, Maria Clara da Ponte, de 17 anos, sonha em cursar medicina. Na preparação para o Enem, ela encontrou no celular uma ferramenta para reforçar os estudos. Maria Clara usa o aplicativo MEC Enem para resolver questões e identificar os conteúdos em que ainda precisa melhorar.
13: Ele me mostra exatamente os pontos que eu tenho errado e me ajuda a ir evoluindo com as questões. Então, não basta só saber o conteúdo teórico, eu preciso saber aplicar. Então, o aplicativo ele ajuda bastante a, por meio das questões, eu entender onde eu preciso melhorar. O simulado também ajuda bastante a treinar o tempo de prova.
6: No aplicativo MEC Enem, o estudante pode estudar todas as áreas cobradas no Exame Nacional do Ensino Médio: linguagens, ciências humanas, Ciências da Natureza e Matemática. O aplicativo oferece trilhas de estudo e simulados completos com questões de provas anteriores. Também tem um assistente virtual com inteligência artificial que ajuda a montar cronogramas personalizados e a tirar dúvidas. A ferramenta ainda permite fazer a transcrição e a correção automatizada de redações. O estudante pode acompanhar conquistas e pontuações e compartilhar a evolução nas redes sociais. Segundo o secretário executivo do Ministério da Educação, Rodolfo Cabral, a plataforma identifica o nível de conhecimento do estudante e, a partir daí, direciona a preparação.
14: Assim que um estudante entra no MEC-ENEM, ele vai fazer algumas questões de exames passados e a plataforma já vai fazer o nivelamento, testar qual a situação daquele estudante naquele momento de preparação e já vai fazer todo um guia de estudos com base no nível que aquele estudante atingiu. E ainda a gente tem também um assistente virtual, que vai responder perguntas, vai tirar dúvidas e vai também preparar todo um cronograma de estudos de acordo com o nível do estudante e também de acordo com a periodicidade que ele usa a plataforma.
6: Para o professor do Centro de Ensino Médio 3 de Taguatinga, no Distrito Federal, Leonardo Pinelli, ferramentas como essa podem transformar um aparelho que já faz parte do dia a dia dos estudantes em aliado na preparação para a prova.
15: Ter ali na mão o acesso a um aplicativo onde você pode resolver questões, que é uma das melhores formas de se estudar para uma prova, ter acesso ao conteúdo e agora com a IA, você também tem no aplicativo, você pode estabelecer um diálogo, ou seja, uma forma que é mais aceitável de você acessar o conteúdo, de você perguntar e responder sem ter que demorar tanto tempo pesquisando.
6: Para acessar o MEC-ENEM, é só baixar o aplicativo no celular ou entrar na plataforma pela internet, no computador. O acesso é feito com a conta gov.br. Reportagem Jéssica Gonçalves.
3: E professores da rede pública estadual e do Distrito Federal vão atuar na mobilização dos estudantes e no acompanhamento das provas do Enem.
2: A indicação dos docentes será feita pelas secretarias de educação entre 8 e 18 de setembro.
3: Os selecionados devem ter smartphone com internet móvel e não podem ter parentes de até terceiro grau inscritos no Enem no mesmo município de atuação.
2: Haverá capacitação à distância e, ao final do processo, os participantes serão remunerados por meio do auxílio de avaliação educacional.
3: As provas do Enem ocorrem nos dias 8 e 15 de novembro. Para saber mais, acesse gov.br/mec.
2: As empresas têm até o fim do mês para informar dados sobre remuneração de empregados, igualdade salarial entre homens e mulheres e políticas para a diversidade.
3: Os dados vão embasar mais um relatório de transparência salarial.
5: Em 2010, quando começou a trabalhar na indústria automotiva que fica em Porto Real, no Rio de Janeiro, Josiele Viana era a única mulher na linha de montagem de portas. Tempos depois, ela foi promovida para atuar na formação de novos empregados. Hoje, vê com satisfação o aumento do número de mulheres na fábrica.
16: Antes, o número de mulheres era muito pequeno. Na linha de porta, durante anos, eu era a única mulher. E hoje, nós temos a maioria de mulheres. E elas podem imaginar que, se elas engravidarem, elas vão ter um período de descanso, elas vão ter uma licença maternidade de 180 dias. Elas se sentem assistidas.
5: Uma das colegas de trabalho da Josiellen é a Daniele de Araújo Silva. Ela está há quase 4 anos na montadora e agora vai liderar uma das equipes de operação.
17: Eu acho que eu posso ser uma inspiração, né? Porque as meninas já começam a ganhar mais espaço, já gera um desejo diferente, uma curiosidade de correr atrás e além também. E você é capaz e pode, sim, exercer um cargo bem diferente do que você ocupa hoje.
5: E a participação das mulheres no mercado de trabalho é um dos temas que estão sendo informados pelas empresas neste mês. Até o dia 31 de agosto, as empresas com mais de 100 empregados devem atualizar os dados salariais e de diversidade no portal Emprega Brasil. A medida está prevista na Lei de Igualdade Salarial de 2023 e permite também traçar um diagnóstico da participação de mulheres em cargos de liderança. A subsecretária de Estatística e Estudo do Trabalho do Ministério do Trabalho e Emprego, Paula Montagnier, aponta o que deve ser informado pelas empresas.
18: A gente pergunta informações se que tipo de situação altera salário das pessoas. A gente também pergunta sobre ações que as empresas fazem para contratar mulheres, para aumentar a diversidade de pessoas que trabalham nas suas equipes e pergunta também sobre ações que as empresas fazem para garantir que as que estão apoiando as ações de família e parentalidade.
5: A partir desses dados é gerado o relatório de transparência salarial e as empresas recebem orientações sobre como diminuir as desigualdades. Nos casos em que a diferença é mais acentuada, há a possibilidade de multa. Reportagem Luana Karen.
2: O relatório de transparência salarial pode ser preenchido no portal Emprega Brasil, no site empregabrasil.trabalho.gov.br.
3: Segundo o IBGE, as mulheres com mais de 60 anos já somam 17 milhões e 800 mil pessoas, o que representa 8,8% da população total do nosso país.
2: Pensando nisso, o Fórum Nacional pelo Protagonismo das Mulheres Idosas foi criado para fortalecer a participação social e ampliar o diálogo sobre políticas públicas voltadas a esse público.
3: E organizações da sociedade civil interessadas terão a oportunidade de participar.
2: O Ministério das Mulheres abriu chamada para selecionar organizações que atuem na defesa dos direitos das mulheres idosas e na temática do envelhecimento.
3: São 7 vagas, 5 delas para representantes das diferentes regiões do país e 2 para organizações de abrangência nacional.
2: A coordenadora de formação e articulação da política de cuidados do Ministério das Mulheres, Luísa Lucchesi, explicou como será a atuação das organizações durante o fórum.
19: Então, a atuação dessas organizações de sociedade civil, que terão as suas representantes nesse fórum, se dará a partir das discussões que serão movimentadas nesse fórum, que é um fórum de caráter consultivo, para indicar exatamente quais são os caminhos que a política pública precisa seguir e deve seguir no campo das mulheres idosas, né? A gente não quer fazer uma discussão sobre as necessidades e as políticas públicas

0: para fazer vítimas entre segurados da Previdência. Os golpistas costumam enviar uma mensagem SMS com link de acesso para o celular das vítimas. O conteúdo falso informa sobre um suposto corte de benefícios. Para saber se a mensagem é verdadeira, é preciso estar atento a alguns sinais, como explica a presidente do INSS, Ana Cristina Silveira.
1: Se você receber uma mensagem do governo federal pelo WhatsApp, verifique se ela foi enviada pela conta oficial identificada com o selo azul de verificação. O INSS nunca solicita dados pessoais, senhas ou qualquer tipo de pagamento.
0: A prova de vida é feita de forma automática por meio do cruzamento de informações entre as bases de dados do governo. Apenas os segurados que não tiverem essas movimentações identificadas pelos sistemas são chamados a regularizar a situação pelo WhatsApp do gov.br ou pela caixa postal da conta Gov. De acordo com a presidente do INSS, Ana Cristina Silveira, o cruzamento de informações garante o pagamento em dia com total segurança.
1: A prova de vida é um procedimento importante para garantir a continuidade do pagamento do benefício com segurança. Se for necessário realizá-la, o procedimento pode ser feito de forma simples e segura. Basta comparecer à agência bancária onde você recebe benefício. Outra opção é fazer a comprovação pelo site ou aplicativo Meu INSS.
0: Em caso de dúvida, aposentados e pensionistas podem ligar para a central telefônica 135 de segunda a sábado, das 7 da manhã às 10 da noite. Para acessar a plataforma Meu INSS, basta entrar no endereço meu.inss.gov.br ou baixar diretamente na loja de aplicativos do celular. O acesso aos serviços precisa do login na conta Gov. Reportagem Edinaldo Júnior.
2: Ela faz bem para o coração, aumenta músculos e ainda diminui o estresse.
3: Estamos falando da bicicleta, que para muitos vai além do lazer. É um meio de transporte.
2: E hoje, Dia Nacional do Ciclista, vamos falar desse meio de transporte, utilizado por mais de 4 milhões de brasileiros como forma de locomoção para o trabalho.
3: A bicicleta é companheira do brasiliense Rafael Dornelles em vários momentos do dia, desde as atividades de lazer até os deslocamentos para compromissos que ele tem como coordenador da organização não governamental Rodas da Paz, que promove a mobilidade urbana sustentável e pacífica.
4: A bicicleta é meu principal meio de transporte e é uma forma de você se locomover pela cidade, trazendo saúde. É uma forma sustentável, uma forma que impacta menos a cidade, tanto financeiramente quanto espacialmente, e traz uma alegria que é específica da bicicleta.
3: Dados do IBGE apontam que 4 milhões e 400 mil brasileiros, que representa 6,2% da população, vão de bicicleta para o trabalho. O ciclismo, assim como a caminhada, é chamado de meio de transporte ativo ou não motorizado. Significa que só depende da força do próprio ser humano. Além do benefício para a saúde, essa forma de deslocamento traz outras vantagens, como explica Marcos Daniel dos Santos, secretário nacional de mobilidade urbana.
5: E hoje o brasileiro gasta quase 20% da sua renda para poder se deslocar, seja para botar combustível no carro, ou seja para pagar o transporte público. Então, quando você coloca a bicicleta, você está reduzindo o que você usa para se deslocar no dia a dia da cidade. Alguém que deixa de andar de carro para andar de bicicleta é menos um carro. É mais espaço disponível, é menos poluição. O custo como um todo de se manter uma cidade que pedala muito, você vai ver que é um custo menor para o poder público. Por quê? Porque é menos gestão de trânsito, é menos manutenção viária.
3: Para o especialista em mobilidade da Universidade de Brasília, pastor Willy Gonzalez, a Magrela ainda precisa conquistar seu espaço no trânsito.
6: Em se tratando especificamente de áreas urbanas mais centrais, o problema é um pouco maior relativo à questão da segurança, né? E o conflito com veículos de maior porte em espaços que realmente a bicicleta não tem condição de poder, digamos, competir. Nesse sentido, espera-se que continuem as políticas que o Brasil vem desenvolvendo para tornar a bicicleta um modo mais seguro, né?
3: Desde 2012, o Brasil possui a Política Nacional de Mobilidade Urbana, que define regras para o deslocamento nas cidades. E uma das principais diretrizes é a priorização dos meios de transporte ativos, ou seja, a caminhada e o deslocamento por bicicletas. O dia 19 de agosto

0: O posto celebra a importância do ciclista no trânsito das cidades e da bicicleta como meio de locomoção. Reportagem Graziele Bezerra.
1: Sancionada a lei que prevê a ampliação da lista de produtos prevista no programa de venda de balcão.
2: A medida também autoriza a realização de leilões públicos para a formação de estoques de produtos agrícolas.
3: O programa de comercialização direta de insumos permite a compra por criadores rurais de pequeno porte. Ficam autorizadas as compras de milho, sorgo, caroço de algodão, farelo de soja e farelo de milho. A nova lei também incluiu os aquicultores como público do programa de venda em balcão. Cooperativas de produção agropecuária e associações formadas por agricultores familiares também poderão participar. O pré-requisito é que os beneficiários estejam cadastrados no Sistema de Cadastro Nacional de Produtores Rurais e demais agentes, o SICAM. Além dos novos produtos, a legislação estabelece limites mensais para a aquisição dos produtos destinados à alimentação animal. O máximo que pequenos criadores poderão comprar por mês é de até 27 toneladas. Já as cooperativas e associações de agricultores familiares poderão adquirir até 80 toneladas mensais. As compras poderão ser feitas por meio de leilões públicos. A medida também prevê a aquisição de produtos básicos da política de garantia de preços mínimos por valores de até 25% acima do preço mínimo vigente no estado onde ocorrer a compra. O objetivo é permitir a formação de estoques públicos que possam ser utilizados em ações de abastecimento e segurança alimentar. Daniele Popov para a Voz do Brasil.
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2: Fique agora com o Minuto do TCU. Em seguida, as notícias do Poder Judiciário e do Congresso Nacional. Boa noite.
1: Boa noite, até amanhã.
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5: 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Você vai ouvir agora notícias do Poder Judiciário.
7: Supremo decide por unanimidade ampliar o alcance das medidas protetivas previstas na Lei Maria da Penha.
8: TST decide que trabalhador pode entrar na justiça na cidade onde ele mora, mesmo não sendo local de trabalho.
7: STJ imposta novos presidente e vice para o biênio 2026-2028.
8: Boa noite, eu sou o Arthur Filho.
7: E eu sou Walter Lima.
8: O plenário do Supremo Tribunal Federal decidiu na sessão de hoje que medidas protetivas da Lei Maria da Penha podem ser aplicadas em casos de violência contra a mulher fora do âmbito doméstico e familiar. Este mês, a norma completou 20 anos.
7: O caso concreto tratava da negativa de aplicação das medidas protetivas pela Justiça de Minas Gerais sob o argumento de que não havia relação familiar ou afetiva entre a vítima e o agressor.
8: O presidente do STF, ministro Edson Fachin, é o relator do processo. Para ele, a ausência de relação íntima de afeto não afasta a incidência das medidas protetivas quando presentes elementos característicos da violência baseada no gênero.
7: Os demais ministros acompanharam o entendimento do relator por unanimidade.
8: Tomaram posse hoje como presidente e vice-presidente do STJ e do Conselho da Justiça Federal, respectivamente, os ministros Luiz Felipe Salomão e Mauro Campbell Marques.
7: A solenidade contou com a presença de autoridades dos três poderes. Fátima Uchoa.
9: Em discurso, o presidente do STJ, ministro Luiz Felipe Salomão, destacou algumas prioridades para o biênio 2026-2028. Segundo ele, o tribunal se prepara para iniciar um novo tempo dentro do sistema de justiça com a implementação do filtro da relevância da questão federal e todas as mudanças regimentais necessárias para a corte funcionar dentro dessa nova lógica. Segundo Salomão, a qualidade das decisões, a transparência e o acesso dos cidadãos serão preocupações permanentes com o uso da inteligência artificial e das ferramentas tecnológicas a serviço da sociedade.
8: TST decide que, em situações excepcionais, trabalhador pode ajuizar a ação na cidade onde mora, mesmo que não seja o local onde trabalhou.
7: A regra geral continua sendo a do local da prestação dos serviços. Simone Moura.
10: O Tribunal Pleno do TST definiu que, em casos excepcionais, o trabalhador pode ajuizar a ação na cidade onde mora, mesmo que não tenha sido contratado ou trabalhado no local. Pela regra geral, prevista no artigo 651 da CLT, o processo deve correr onde o serviço foi prestado. No entanto, o TST flexibilizou essa regra para garantir o acesso à justiça em casos de doença ocupacional, vulnerabilidade ou quando o deslocamento for caro demais. A decisão foi tomada a partir do caso de um jogador de futebol que morava em São Paulo e foi contratado por um clube de Rondônia. Ele ajuizou a ação depois de sofrer uma lesão no início dos treinos. O relator, ministro Lélio Bentes Correa, destacou que as mudanças na Justiça do Trabalho, como o processo judicial eletrônico e o juízo 100% digital, reduziram as barreiras geográficas para o acesso à justiça. Para o TST, no entanto, a flexibilização não pode prejudicar o direito de defesa da empresa. A tese foi fixada pelo rito dos recursos repetitivos e deve orientar decisões em todo o país.
8: Justiça Federal determina a adoção de medidas urgentes para preservar Igreja e Casa da Ordem Terceira do Carmo, no Centro Histórico de Salvador.
7: Decisão atende a pedido do MPF e estabelece prazos para vistoria, plano emergencial e execução de obras de contenção. Sabrine Menezes.
11: De acordo com a ação movida pelo Ministério Público Federal, a igreja está interditada desde 2025, com risco de desabamento por conta do apodrecimento de estruturas de madeira e assoalhos. Com a decisão, a Ordem Terceira do Carmo, responsável pelo imóvel, deve remover e catalogar em até 30 dias os escombros resultantes de um desabamento acontecido em 2025. Uma vistoria técnica deverá ser conduzida em até 2 meses e um plano emergencial de intervenção deverá ser apresentado ao IFAM em até 3 meses e executado em 6 meses após sua aprovação.
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8: A você, uma boa noite.
7: E até amanhã.
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4: Está no ar o Jornal do Senado.
12: Eu sou Paula Groba.
13: E eu sou Humberto Pinheiro.
12: E estes são os destaques de hoje do Jornal do Senado, que começa agora.
13: Uso de aeronaves em transporte de equipes médicas e órgãos para transplante pode ser ampliado.
12: Senado analisa a criação de um fundo de amparo a crianças órfãs.
13: Especialistas avaliam avanços do sistema de escola em tempo integral, com mais matrículas e menos evasão.
14: Boa noite.
15: Boa noite.
14: O programa Escola em Tempo Integral tem ampliado o acesso dos estudantes à jornada estendida e também contribuído para reduzir o abandono escolar. A conclusão é de debatedores que apresentaram dados que mostram um aumento de 13 pontos percentuais nas matrículas em tempo integral e uma redução de 20% no abandono escolar. O tema foi discutido hoje em uma audiência pública no Senado.
15: A região Nordeste lidera o número de matrículas em tempo integral no país. E estudantes pretos e pardos são a maioria entre os beneficiados. A Comissão de Educação agora avalia os resultados e os desafios do programa. A repórter Raíssa Abreu tem os detalhes.
16: A iniciativa de avaliar o Escola em Tempo Integral foi da senadora Damares Alves, do Republicanos do Distrito Federal. Um dos convidados, o presidente do Conselho Nacional de Educação, César Calegari, disse que a proposta curricular está entre os principais critérios de qualidade da modalidade sugeridos pelo órgão.
17: A educação integral não é apenas um contraturno em que se repete de alguma maneira o que se faz no turno anterior. Exige uma nova concepção curricular e os projetos políticos pedagógicos das escolas devem refletir uma concepção curricular integral.
16: Damares Alves voltou a frisar que pretende finalizar as audiências e a coleta dos dados antes da votação da Lei de Diretrizes Orçamentárias.
18: Eu não tenho política pública fortalecida sem dinheiro. E o lugar de discutir o orçamento é nessa comissão.
16: Também participaram do debate a gerente do Instituto Sonho Grande, Josiara Muniz, a secretária de Educação do Ceará, Jucineide Fernandes, e a representante da Confederação Nacional dos Trabalhadores em Educação, Odisseia Pinto de Carvalho.
14: E um projeto apresentado recentemente no Senado pode reduzir o custo da adrenalina autoinjetável, usada por pessoas que correm risco de anafilaxia, uma reação alérgica grave e de evolução rápida.
15: A proposta da senadora doutora Eudócia prevê isenção do imposto de importação para o medicamento quando importado por pessoa física para o uso próprio. A reportagem é de Yasmin Rodrigues.
19: A anafilaxia pode provocar uma queda rápida das condições de saúde e ameaçar a vida do paciente. E a adrenalina é o principal recurso para conter a reação. Mas o custo da importação da adrenalina autoinjetável pode dificultar que pacientes mantenham o produto disponível para uma situação de emergência. A gravidade da anafilaxia e a importância da adrenalina em uma emergência foram discutidas em audiência pública na Câmara dos Deputados. A médica Fátima Rodrigues, da Associação Brasileira de Alergia e Imunologia, explica a rapidez com que uma reação pode evoluir e o risco para o paciente.
20: É uma reação alérgica grave. É de evolução rápida e ameaça a vida. Essa evolução pode demorar de 15 a 30 minutos para um choque anafilático e a taxa de letalidade pode chegar a 17%, principalmente se a gente não tiver o recurso da adrenalina autoinjetável.
19: O projeto prevê a retirada do imposto de importação da adrenalina autoinjetável destinada ao tratamento da anafilaxia quando a compra for feita por pessoa física para o uso próprio. A autora do projeto, senadora doutora Eudócia, do PSDB de Alagoas, acredita ainda que a proposta pode incentivar a nacionalização da produção da adrenalina autoinjetável, reduzindo a dependência de importações no futuro. O texto segue para análise das comissões do Senado.
14: A Comissão de Constituição e Justiça iniciou a análise do projeto de lei que cria um fundo de amparo às crianças órfãs.
15: O objetivo da medida é garantir suporte financeiro e assistencial a crianças e adolescentes que perderam pais ou cuidadores primários. Repórter Bruno Lourenço.
21: O texto prevê a criação de um auxílio financeiro direcionado aos guardiões legais de baixa renda, além do repasse de verbas para fortalecimento de instituições e programas de acolhimento familiar. O relatório lido pelo senador Hamilton Mourão, do Republicanos do Rio Grande do Sul, acolheu sugestões da sociedade civil apresentadas em audiências públicas. Mourão explicou a opção pelo financiamento do programa por meio da destinação de parcela da arrecadação de loterias federais.
22: A opção de financiar o FACOR com parcela da arrecadação de loteria revela-se adequada sob a ótica de política pública, utilizando receita não tributária de caráter voluntário para o apostador e já tradicionalmente destinada a finalidades sociais. A redução do percentual destinado ao agente agente operador da loteria, atende ao princípio da responsabilidade fiscal na medida em que realoca recursos dentro do próprio sistema lotérico sem ampliar gastos ou comprometer a viabilidade operacional da loteria.
21: 5% dos recursos arrecadados pelo fundo serão destinados a estudos e pesquisas sobre a orfandade no Brasil, o benefício condicionado à baixa renda familiar e vinculado ao guardião legal do órfão, permite o acúmulo com outros auxílios, como BPC e Bolsa Família.
0: Uma aeronave parada em um aeroporto pode representar mais do que um voo que não aconteceu. Pode significar tempo perdido para uma equipe médica ou até para um órgão que precisa chegar a um paciente.
15: É para dar mais agilidade a esse tipo de transporte que o Senado pode analisar uma nova proposta. O projeto prevê o ressarcimento de pessoas e empresas particulares que disponibilizarem aeronaves para essas operações. Repórter Alexandre Campos.
2: Pelo texto, as empresas e pessoas sem certificado de operador aéreo que disponibilizarem suas aeronaves particulares para o transporte de equipe de saúde ou de órgãos, tecidos e partes do corpo humano para fins de tratamento ou transplante no âmbito do Sistema Único de Saúde serão ressarcidas pelos custos operacionais do voo. Além disso, estarão isentas do pagamento de tarifas aeroportuárias e de navegação aérea. Autor do projeto, o senador astronauta Marcos Pontes, do PL de São Paulo, lembrou que atualmente a rede de transporte conta com apoio das companhias aéreas comerciais e dos aviões da Força Aérea Brasileira.
3: Mas aí você tem o órgão doado. Tem alguns deles que tem limite muito curto para se tirar de um corpo e colocar no outro. E perde-se muitos órgãos dessa forma, porque não tem como transportar. A Força Aérea tenta, mas ela não tem recurso para fazer esse transporte no Brasil todo, o tempo todo. Aí você tem os aviões parados. Por que não utilizar esses aviões dos empresários que estão no avião parado no hangar, para que eles possam transportar esses órgãos e salvar uma vida?
2: O projeto ainda permite que, por meio de convênio com a União, Estados, Municípios e Organizações Sem Fins Lucrativos, o Sistema Nacional de Transplantes coordene o cadastro das pessoas e empresas que queiram disponibilizar seus aviões, de modo a acioná-las quando necessário e compensá-las após a prestação do serviço de transporte.
0: A semana de vivência legislativa do programa Jovem Senador começou com a posse dos 27 estudantes da rede pública, que assumiram o mandato como jovens senadores.
15: Os participantes também elegeram a mesa diretora e as meninas foram protagonistas. Pela primeira vez, todos os cargos da mesa serão ocupados por jovens senadoras. Repórter Lana Dias.
23: Os estudantes vencedores do concurso de redação agora passarão a semana no Senado, experimentando o trabalho parlamentar na prática. Na sessão de posse, o senador Paulo Paim, do PT do Rio Grande do Sul, presidente do Conselho do Projeto Jovem Senador, destacou a importância do tema da redação deste ano, democracia nas redes sociais, como construir um debate saudável.
24: Discutir democracia nas redes sociais é discutir o próprio futuro da nossa gente, do nosso povo, do nosso país. E vocês jovens estão no centro desse debate.
23: A jovem senadora Yolanda Paiva Favacho Ribeiro, representante do Pará, foi eleita presidente da mesa diretora, 100% ocupada por meninas. Ela focou seu discurso no combate à desigualdade no país.
25: Estar aqui hoje representando os nossos estados é um motivo de grande orgulho, mas também nos traz a consciência de que muitos jovens brasileiros não encontram a estrutura nem o suporte necessário para alcançar espaços como jovem senador.
23: Cerca de 240 mil estudantes e mais de 5 mil escolas participaram do concurso de redação.
26: Eleições 2026.
0: Termina nesta quinta-feira, dia 20 de agosto, o prazo para eleitores solicitarem a transferência temporária da sessão eleitoral. A medida permite votar em uma cidade diferente daquela onde o eleitor tem domicílio eleitoral.
15: O serviço está disponível no cartório eleitoral mais próximo ou pelo autoatendimento no site do Tribunal Regional Eleitoral do seu estado. Com edição de Paula Groba e trabalhos técnicos de João Lira, o Jornal do Senado fica por aqui. Acompanhe agora as notícias da Câmara dos Deputados. Boa noite.
0: Boa noite e até amanhã.
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6: Câmara aprova a proteção de servidor que denunciar violência contra criança. A
7: proposta amplia as exigências para permanência e naturalização no Brasil.
6: Avança projeto que cria dia do plantio de árvores a ser celebrado em maio.
7: Deputados obrigam a escola a mudar sinal sonoro para não incomodar autistas.
6: Boa noite. A Câmara aprovou a obrigatoriedade de escolas alterarem qualquer sinal sonoro para não incomodar alunos com autismo. A repórter Paula Bittar acompanhou a votação e explica como isso pode ser feito.
8: A Comissão de Constituição e Justiça da Câmara aprovou uma proposta que obriga escolas públicas e privadas a substituírem os sinais sonoros para não gerar incômodos sensoriais aos alunos com transtorno do espectro autista, TEA. A medida será aplicada sempre que solicitada pelos pais ou responsáveis. O texto aprovado inclui a obrigatoriedade da substituição dos sinais sonoros na Lei Berenice Piana, que trata dos direitos das pessoas com TEA. Relator na comissão, o deputado Alex Manente, do Cidadania de São Paulo, destacou que a proposta busca garantir respeito às necessidades específicas das pessoas.
9: A aprovação desse projeto é uma vitória muito importante para toda a comunidade atípica. Ela faz com que o respeito a essas pessoas esteja presente naquilo que é mais sagrado, que é na educação, onde a partir de agora não será mais um sinal sonoro que prejudica a qualidade de vida e a sensação de todas as pessoas com transtorno do espectro autista.
8: O projeto que obriga as escolas a substituírem os sinais sonoros para não gerar incômodos sensoriais aos alunos autistas já pode seguir para análise do Senado, a menos que haja recurso para votação pelo plenário da Câmara. Da Rádio Câmara, de Brasília, Paula Bittar.
1: Educação.
7: Ricardo Maia, do MDB, apoia a criação da Universidade Federal do Nordeste da Bahia para ampliar o acesso ao ensino superior no sertão do estado. Autor do projeto que autoriza a implantação da instituição, o deputado pede urgência na análise da matéria.
6: Ricardo Maia argumenta que outras regiões da Bahia já contam com universidades federais, enquanto estudantes do Nordeste do estado ainda precisam realizar longos deslocamentos para cursar o ensino superior público. Ele considera que a nova universidade vai contribuir para o desenvolvimento local.
1: Saúde.
7: Stefano Aguiar, do PSD de Minas Gerais, propõe que os usuários do SUS tenham acesso em tempo real a informações sobre a regulação de consultas, exames, cirurgias e outros procedimentos. A plataforma deve informar a posição do paciente na fila e o tempo médio estimado para atendimento.
6: A proposta também prevê a divulgação de dados consolidados por região para facilitar o acompanhamento da demanda e da oferta de serviços. Segundo Stefano Aguiar, a medida amplia a transparência, fortalece o controle social e contribui para identificar desigualdades no acesso aos serviços do SUS.
1: Meio ambiente.
7: Comissão aprova a criação do Dia Nacional do Plantio de Árvores. Saiba mais sobre o assunto na reportagem de Júlia Lopes.
10: O plantio de árvores é uma das estratégias mais eficazes e acessíveis para a recuperação ambiental e o enfrentamento da crise climática. As árvores ajudam a preservar nascentes, aumentam a fertilidade do solo, servem de habitat para diversas espécies e melhoram a qualidade do ar. Nesse contexto, a Comissão de Meio Ambiente da Câmara dos Deputados aprovou um projeto de lei que institui o Dia Nacional do Plantio de Árvores, a ser celebrado em 23 de maio. Segundo o autor da proposta, deputado Pedro Uquizai, do PT de Santa Catarina, a data pretende incentivar a criação de uma cultura de valorização das florestas e de mobilização ambiental, com foco na recuperação de áreas degradadas e na restauração ecológica. Para o relator da proposta, deputado Newton Tato, do PT de São Paulo, o projeto também fortalece os compromissos internacionais assumidos pelo Brasil na área de sustentabilidade e ajuda a conscientizar a população.
11: O Brasil também já tem o compromisso de restaurar 12 milhões de hectares, um acordo internacional. Pelo próprio Código Florestal, nós teríamos também que restaurar e recuperar 32 milhões de hectares. E por isso que aprovar um dia do plantio da árvore para conscientizar a população brasileira e fazer esse debate nas escolas, nas igrejas, enfim, em todo quanto é canto.
10: A escolha do dia 23 de maio homenageia o fotógrafo Sebastião Salgado, que morreu nessa data em 2024. Ele e sua esposa, Lélia Vanick, lideraram uma das maiores iniciativas de reflorestamento do país, com um plantio de mais de 2 milhões e meio de árvores ao longo de 25 anos no Vale do Rio Doce, interior de Minas Gerais. A proposta que cria o Dia Nacional do Plantio de Árvores aguarda análise da Comissão de Constituição e Justiça da Câmara. Da Rádio Câmara de Brasília, Júlia Lopes.
4: Homenagem.
6: Jefferson Rodrigues, do PSDB de Goiás, apresentou o projeto que cria o Dia Nacional do Fazendeiro em 21 de setembro, instituindo também uma semana dedicada à valorização do produtor rural. A proposta prevê ações de capacitação, inovação e incentivo à produção sustentável no campo.
7: Jefferson Rodrigues argumenta que a proposta se justifica pela importância da agropecuária na produção de alimentos, na geração de empregos e nas exportações brasileiras. O projeto do deputado também conta com iniciativas de apoio à permanência dos jovens no meio rural.
6: Sóstenes Cavalcante, do PL do Rio de Janeiro, presta homenagem à memória do pastor Eliseu de Matos, da Assembleia de Deus, no bairro Pantanal, em Duque de Caxias.
7: Sóstenes Cavalcante relata que aos 90 anos, o religioso morreu após enfrentar problemas pulmonares e que será lembrado pelo trabalho de décadas dedicado à evangelização na região.
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4: Relações Exteriores.
6: Avança na Câmara a proposta que amplia as exigências para permanência e naturalização no Brasil. A repórter Maria Neves explica o objetivo da matéria.
16: A Comissão de Relações Exteriores da Câmara dos Deputados aprovou o projeto que torna mais rígidas as regras para concessão de visto de permanência e naturalização de estrangeiros no Brasil. Uma das novidades do texto é a exigência de que o interessado em viver no país comprove condição financeira suficiente para o sustento próprio e o da família. Segundo o relator, deputado general Girão, do PL do Rio Grande do Norte, em 2024, o governo federal destinou cerca de R$1,5 bilhão de reais do Bolsa Família a estrangeiros residentes no país. Na opinião do parlamentar, a comprovação de que o estrangeiro tem condições de se manter é necessária para aliar os direitos dos imigrantes com a proteção dos brasileiros.
17: Não é justo que esses estrangeiros sejam tratados aqui no Brasil com recursos públicos do nosso Tesouro Nacional. Não há dados oficiais de todos os custos efetivos com o processo de imigração no país, especialmente em relação à educação, saúde, moradia, segurança. No entanto, há um gasto já identificado que diz respeito ao acesso a programas assistenciais, tipo Bolsa Família, BPC e outros programas assistenciais, até mesmo auxílio emergencial.
16: Outra exigência inserida pelo projeto na Lei de Migração, que é de 2017, é a comprovação de bom procedimento social. De acordo com o general Girão, essa regra se mostra razoável porque a naturalização depende de avaliação do governo quanto à conveniência e oportunidade, principalmente em temas como esse, que envolve interesse nacional e segurança. A proposta também determina que, mesmo se atender a todos os requisitos legais, o estrangeiro não tem direito automático ao visto de permanência ou à naturalização. Cada caso deverá ser analisado pelo Ministério da Justiça e Segurança Pública, que passa a ser o responsável pelos processos migratórios. O projeto do deputado Luiz Felipe de Orleans e Bragança, do PL de São Paulo, que torna as regras para obtenção de visto e naturalização de estrangeiros no Brasil mais rígidas, ainda será analisado pela Comissão de Constituição e Justiça. Da Rádio Câmara de Brasília, Maria Neves.
4: Trabalho.
7: Reginaldo Lopes, do PT de Minas Gerais, defende a apreciação pelo Senado do fim da escala de trabalho 6x1. O deputado argumenta que a mudança pode ampliar o tempo para a convivência familiar, o cuidado com os filhos, a qualificação profissional e outras atividades.
6: Reginaldo Lopes também relaciona a redução da jornada à saúde mental dos trabalhadores e pede apoio dos presidentes da Câmara e do Senado para que a proposta avance. Para o deputado, o fim da escala 6x1 é uma mudança importante nas relações de trabalho no país.
7: Dr. Fernando Máximo, do PL de Rondônia, cobra a votação da proposta que trata de direitos de servidores dos antigos territórios de Rondônia, Roraima e Amapá. Ele sustenta que muitos desses trabalhadores atuaram em condições precárias na construção desses estados e envelheceram sem o direito reconhecido.
6: Dr. Fernando Máximo lembra que a proposta de emenda à Constituição foi aprovada pelo Senado em 2023 e que o relatório pela admissibilidade está pronto desde junho. Ele garante que não vai desistir da matéria.
7: Helena Lima, do PSD de Roraima, apresentou o projeto que atualiza a regulamentação da profissão de biólogo. A proposta amplia as áreas de atuação desses profissionais e inclui atividades nas áreas de saúde, meio ambiente, biodiversidade, biotecnologia, diagnóstico laboratorial e educação.
6: Helena Lima afirma que a legislação atual de 1979 precisa ser atualizada diante dos avanços científicos e tecnológicos. O texto também amplia as atribuições dos conselhos de biologia e garante aos licenciados o ensino de ciências e biologia nos diferentes níveis de educação.
26: Transportes.
7: Cobalcini, do MDB de Santa Catarina, relata a reunião sobre o futuro de um trecho da antiga ferrovia São Paulo-Rio Grande. Com o encerramento da concessão previsto para fevereiro de 2027, o deputado defende uma alternativa para os 372 quilômetros entre União da Vitória, no Paraná, e Marcelino Ramos, no Rio Grande do Sul.
6: A proposta de Cobalcini é transformar o trecho em uma via verde voltada ao cicloturismo, às caminhadas ecológicas e ao lazer. Segundo o congressista, a iniciativa pode converter a antiga infraestrutura em um ativo público para a sociedade.
26: Eleições.
7: Com a chegada da campanha eleitoral, Atila Lira, do PP do Piauí, critica algumas legendas por ataques a adversários políticos. Para o parlamentar, informações falsas estariam sendo disseminadas com recursos públicos, com o objetivo de influenciar a opinião pública.
6: Atila Lira chama a atenção da população para a disseminação de fake news durante o período eleitoral. Na avaliação do deputado, a população vai perceber a diferença entre embate republicano e ataques indevidos.
26: Justiça.
7: Marcel Van Hatten, do Novo, do Rio Grande do Sul, critica decisões recentes do Supremo Tribunal Federal e pede que o Senado analise pedidos de impeachment de ministros da Corte. Ele também questiona um pedido de busca e apreensão envolvendo a fonte e o advogado de um jornalista do Maranhão.
6: Marcel Van Hatten afirma que os episódios representam ameaças à liberdade de imprensa, ao Estado de Direito e às prerrogativas do Congresso. Para ele, a próxima eleição para o Senado será fundamental para enfrentar o que considera abusos de autoridade e arbitrariedades cometidos pelo STF.
7: Nas palavras de Gustavo Geyer, do PL de Goiás, o país enfrenta dificuldades econômicas, com o aumento do endividamento das famílias e do custo de vida. O deputado também menciona denúncias de corrupção envolvendo integrantes do governo.
6: Na opinião de Gustavo Geyer, a formação de uma maioria de oposição no Senado é importante para os rumos do país. Ele acredita que essa alteração pode promover mudanças no governo e conter o que ele considera decisões abusivas do Supremo Tribunal Federal. 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
26: Segurança Pública.
7: Os deputados aprovaram proteção para o servidor ou militar que denunciar maus tratos contra a criança. A repórter Paula Bittar acompanhou a votação.
3: A Comissão de Constituição e Justiça da Câmara aprovou uma proposta que assegura acesso a programas de proteção de testemunhas aos militares e servidores públicos que denunciarem casos de violência, agressão e maus tratos contra crianças e adolescentes. O texto também permite a transferência do servidor ou militar com ou sem mudança de sede por medida de segurança. O benefício vale para trabalhadores da União, dos estados, dos municípios e do Distrito Federal. A relatora da proposta na comissão, deputada Cris Tonietto, do PL do Rio de Janeiro, destacou que o projeto busca proteger o agente público para fortalecer a garantia dos direitos de crianças e adolescentes. Ela ressaltou ainda que a Constituição estabelece a proteção integral e a prioridade absoluta dos direitos desse público.
14: Muitas vezes, militares e servidores públicos tomam conhecimento de casos de violência, agressão, maus tratos contra crianças e adolescentes, mas, de alguma forma, podem sofrer algum tipo de ameaça, represália, quando decidem denunciar. E quem tem coragem de proteger uma criança não pode ficar desprotegido pelo Estado, né? Por isso, o projeto ele assegura a esses denunciantes o acesso aos programas de proteção de testemunhas quando estiverem em situação de risco. Nosso trabalho na CCJ foi justamente de garantir a segurança jurídica para que essa importante medida pudesse avançar. Até porque proteger quem denuncia é também proteger a criança que muitas vezes não consegue pedir socorro sozinha.
3: A proposta que assegura acesso a programas de proteção de testemunhas aos militares e servidores públicos que denunciarem casos de violência, agressão e maus tratos contra crianças e adolescentes já pode seguir para análise do Senado, a menos que haja recurso para votação antes pelo plenário da Câmara. Da Rádio Câmara, de Brasília, Paula Bittar.
6: Priscila Costa, do PL, critica a situação da segurança pública no Ceará após o assassinato de um policial de 27 anos, morto ao sair do serviço. A congressista afirma que o caso demonstra a vulnerabilidade dos agentes diante do avanço da violência.
7: Priscila Costa contesta a avaliação do governo estadual de que o Ceará vive um bom momento na segurança pública. A parlamentar cobra mudanças na política do setor para ampliar a proteção dos policiais e da população em geral.
6: Sargento Faur, do PL, celebra a entrega de fuzis fabricados em Israel para as polícias civil e militar do Paraná. O congressista informa que parte dos equipamentos foi adquirida com recursos de emendas destinadas por ele.
7: De acordo com o sargento Faur, o armamento será utilizado no enfrentamento às organizações criminosas. O parlamentar também reivindica a construção de um presídio estadual de segurança máxima nos moldes das unidades federais.
6: Na avaliação de capitão Alden, do PL da Bahia, o projeto que criminaliza a misoginia tem conceitos abertos e subjetivos. Segundo o parlamentar, a medida permite interpretações que atingiriam pessoas por manifestações de opinião ou de fé.
7: Para evitar censura prévia, capitão Alden defende que a legislação estabeleça de forma clara quais condutas podem configurar crime. Para o deputado, é preciso garantir o direito à manifestação de diferentes posições no debate político.
6: Milton Vieira, do Republicanos de São Paulo, propõe ampliar a proteção da Lei Maria da Penha para mulheres vítimas de violência de gênero, mesmo quando não há vínculo entre a vítima e o agressor. A medida valeria para casos ocorridos em locais públicos ou privados, inclusive no ambiente digital.
7: O projeto também permite medidas protetivas de urgência, mesmo quando o agressor ainda não foi identificado, desde que existam indícios de risco para a vítima. Segundo Milton Vieira, a mudança reforça a proteção às mulheres, sem alterar as regras que definem os crimes.
6: Nicolete, do PL de Roraima, apresentou o projeto que transforma em crime o exercício ilegal da profissão de corretor de imóveis. O deputado propõe a detenção de 6 meses a 2 anos e multa para quem atuar sem preencher as condições legais.
7: Segundo Nicolete, a medida busca combater a atuação de falsos corretores, especialmente em plataformas digitais, e reduzir o risco de golpes. Além de reforçar a fiscalização, o parlamentar acredita que a medida valoriza os profissionais devidamente habilitados.
6: Termina agora o Jornal Câmara dos Deputados, produzido pela Rádio Câmara, com trabalhos técnicos de Wellington Teles, apresentação de Márcio Aquilissardi e Tércia Guimarães. Boa noite para você.
7: Uma ótima noite. A Voz do Brasil volta amanhã.
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0: 22 horas e 25 minutos.
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1: Hora certa.
2: 23:29.
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0: 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E a hora certa. 12:03.

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1: 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Meia-noite e 15 minutos.

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1: Meia-noite e 22 minutos.
2: Junão, puxa um endorfer aqui aí. Posso escolher? Pode. Vozão maravilhoso.

0: Puxa, mas se dava isso, mano. Puxa mais uma, puxa do Leonardo aí agora, vai. Não precisava ser essa, mas já que foi.
1: Já conheça, vou tomar uma.

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1: Será? Será?
0: Perguntando se ainda sobreviverei.
1: Vai, Leonardo. Vai, vai, vai.

0: senhora!
1: Mais uma!
0: Cadê? Cadê? Aqui, ó.
1: Nossa senhora, isso é bom demais.
0: É loucura, hein? Você joga nós no mato, ué.
1: Esse repertório você vai acabar machucando muita gente.
0: De Nelson. E não vai ser só em uma noite, não.
1: Não, senhor. Foi só uma noite, nada mais. Era pra ser só uma transa mais. Mas não foi assim como eu pensei.
0: Vai, vai.
1: De repente eu vi um clima bom.
0: Ele tá no love, amigo.

0: snap.
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2: Hora certa, Difusora.
3: Meia-noite e 32 minutos.

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1: Meia-noite e 51 minutos.

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1: Hora certa, Difusora.
2: 1:09.
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1: 1 hora e 20 minutos.

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1: Uma hora e 34 minutos.

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1: Uma hora e 41 minutos.

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2: Duas horas e 13 minutos.

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2: 2 horas e 26 minutos.

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1: Hora certa, Difusora.
2: 2 horas e 37 minutos.

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1: 2 horas e 49 minutos.

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3: 2 horas e 55 minutos.

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2: 3 horas e 4 minutos.

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3: Difusora. 3 horas e 30 minutos.
4: João Bosco e Gabriel.

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1: 3 horas e 37 minutos.

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2: 3 horas e 50 minutos.
3: Claudinho Divulgações.

3 horas e 56 minutos.

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2: 4 horas e 20 minutos.

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1: 4 horas e 35 minutos.
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1: Hora certa, difusora.
0: 4 horas e 57 minutos.

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2: 5 horas e 13 minutos.

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Divulgamos a seguir um depoimento de fé enviado para a sede desta Igreja Apostólica. A senhora Marli Vargas Lemos não podia ter filhos devido a anormalidades nos seus genitais. Apesar de diversos tratamentos médicos específicos, a situação se manteve, fato que a deixou muito ansiosa. Antes de atender a indicação para um tratamento mais invasivo, ela pediu a bênção do primaz Santo Irmão Aldo por meio de um telefonema para a sede desta Igreja Apostólica naquele ano de 2008. Foi então aconselhada a continuar confiando no poder da Santa Vó Rosa a fim de que pudesse alcançar a graça desejada de ter o lar abençoado com a presença de um filhinho. De fato,

Daí um ano, ela engravidou, teve um período gestacional dentro da normalidade e no devido tempo deu à luz a um menino, o Daniel Lemos Bonamigo. O tempo passou, o filhinho teve bom desenvolvimento e sempre dizia a ela que muito desejava ter irmãos. Situação delicada para a senhora Marli, que até então não mais engravidara. Contudo, ela aconselhou o filhinho para que, em suas orações, pedisse que a Santa Vó Rosa atendesse ao desejo dele. Assim foi que, quando ele estava com 6 anos de idade, essa senhora engravidou e, depois de um período gestacional satisfatório, deu à luz a outro menino perfeito e saudável, o Vinícius Lemos Bonamigo. Reconhecida pela alegria de ter o lar abençoado com 2 filhos, então com 10 e 16 anos de vida, saudáveis e bem dispostos, a senhora Marli finalizou seu relato assim se expressando: "Hoje sou muito feliz, porque realizei o sonho de ser mãe e tive os filhos que tanto desejei. Agradeço muito aos santos do céu por esses milagres maravilhosos em minha vida." O depoimento de fé dessa senhora, remetido de Celso Ramos, estado de Santa Catarina, foi recebido na sede desta Igreja Apostólica em dezembro de 2025. Prezados ouvintes da Hora Milagrosa, convidamos a todos para que venham participar das reuniões da Igreja Apostólica que são realizadas nesta cidade de Rio Branco, estado do Acre, com reuniões aos sábados às 19 horas e aos domingos às 18 horas e 30 minutos. No segundo domingo de cada mês, a reunião é realizada às 14 horas e quinzenalmente às quintas-feiras às 19 horas e 30 minutos. O endereço é Rua Palmeiral, número 584, bairro Cidade Nova. Serão todos muito bem-vindos.

0: Nosso endereço para cartas: Igreja Apostólica, Caixa Postal 10.064, CEP 03014-970, São Paulo, capital.
1: Considerando a vida e o legado de homens e mulheres piedosos que foram sendo enviados por Deus para divulgar a palavra e as promessas divinas, constatamos a contribuição efetiva e o trabalho que eles realizaram para o engrandecimento do reino dos céus e em favor daqueles que creram na mensagem que anunciaram. Por todos esses motivos, é que merecidamente eles são santos poderosos na glória de Deus. Ó ouvintes, o profeta Isaías anunciou as circunstâncias da vinda do Messias e transmitiu valiosos ensinos tais como: buscai o Senhor enquanto se pode achar, invocai-o enquanto está perto, deixe o perverso seu caminho mau, o pecador os seus pensamentos. O salmista Davi também deixou ensinos valiosos, registrados no livro de Salmos. Entre eles: lâmpada para os meus pés é a tua palavra, e luz para os meus caminhos. E ensina-nos a contar os nossos dias, para que alcancemos coração sábio. Ele foi o autor de cânticos de louvor, de adoração e de súplica ao Senhor Deus, tais como: cria em mim, ó Deus, um coração puro e renova dentro de mim um espírito inabalável. O profeta Moisés não vacilou diante da autoridade de um poderoso governante. Seguiu fielmente as ordens divinas e foi bem sucedido. O profeta Santo Elias não temeu a ira dos poderosos de sua época e cumpriu fielmente a sua missão. O profeta Eliseu foi protegido por santos e anjos enviados por Deus Pai e superou as adversidades que dificultavam o cumprimento de sua missão. Leal e temente a Deus, o profeta Daniel deu fiel testemunho de sua fé, foi livre de acusações infundadas e revelou profecias de profundo significado. Os santos apóstolos e seus seguidores trabalharam intensamente para anunciar a doutrina de nosso Senhor Jesus Cristo aos povos de sua época e legaram grande exemplo de coragem e fé. Nosso Senhor Jesus, Maria Santíssima, a Santa Vó Rosa e o Santo Irmão Aldo, o pastor da promessa do Divino Mestre, cumpriram fielmente a missão de preparar filhos e filhas para Deus Pai, atividade que nos dias presentes continuam realizando. Valorizemos a vida e o ministério que eles cumpriram para o reino dos céus. Sejamos agradecidos pelo precioso legado desses santos, os quais vieram dos céus para aperfeiçoamento espiritual de tantos quantos desejam uma vida aprovada pelo Pai Celestial, ó ouvinte.

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1: Queridos ouvintes, apresento a todos a minha saudação. Desejo-lhes a bênção de Deus nosso Pai, que a graça e a virtude do seu Divino Espírito Santo esteja com todos. Que a paz e a felicidade faça parte da sua vida, dos seus familiares. Também que a Santa Vó Rosa, em nome de Jesus nosso Senhor, ilumine seu caminho, lhes dando sabedoria e muita paz. Queridos ouvintes, sempre que houve na Terra oportunidade de salvação, Deus se manifestou através de pessoas piedosas para fazer o bem e ajudar a todos aqueles que de boa vontade e fé procurassem um caminho que lhes ajudasse a compreender o valor da salvação de sua alma. Então ficaram conhecidos como profetas, pessoas que foram dignas de ser usada por nosso Deus para revelar a verdade sobre a salvação de almas, sobre o reino dos céus, sobre a vida dos santos, e mais importante, como a pessoa conseguir se livrar do pecado e de tudo aquilo que leva uma pessoa à condenação. Então, a missão dos profetas sempre foi ajudar as pessoas de bom coração a se livrar do mal e viver bem neste mundo, mesmo que o pecado sempre levou grande parte desta humanidade a muito sofrimento. Então, em cada tempo, surgiu os escolhidos por Deus para fazer o bem e revelar a vontade de nosso Criador e dos seus santos. Em cada tempo que surgiu essas pessoas piedosas, sempre foram dignas de muita admiração, trazendo alívio do sofrimento aos sofredores, pois Deus nosso Pai, sempre muito misericordioso, concedia poder de milagres, para que através da fé pudessem acreditar que eles eram verdadeiros e que falavam em nome de Deus. Porém, para que ninguém fosse enganado, pois no mundo sempre houve muita falsidade, então, para que fosse possível reconhecer o poder de Deus, sempre havia também ensinamentos sobre as regras disciplinares. Precisava haver muita obediência, respeito às leis sagradas, para que recebessem a bênção. Então, quando havia obediência, havia milagres e muita bonança. Quando havia rebeldia por parte do povo, vinha também sofrimento, até que houvesse arrependimento. Aí voltava a paz, e assim o povo era ensinado a viver bem. Quando findavam sua missão na terra, muitas vezes eram sucedidos no seu ministério, dando sequência à sua missão. Assim se deu com o profeta Moisés, que ao findar a sua missão foi sucedido por Josué, homem justo e sábio que liderou um grande povo para Deus, mantendo a ordem, a disciplina e o temor ao soberano Pai Celestial. Também o profeta Elias foi vitorioso, fez grandes milagres, deu testemunho do poder de Deus e foi elevado aos céus. E seu sucessor, o profeta Eliseu, profeta muito poderoso, honrou seu ministério fazendo muita caridade. Então entendemos que a missão de revelar a verdade, dirigir um povo, não é novidade de nossos tempos, pois agora, na era também em que vivemos, recebemos o direito de ter um profeta de Deus, o santo profeta Irmão Aldo, e pudemos provar a verdade que nos revelou. Através do Irmão Aldo, foi que aprendemos, em primeiro lugar, a conhecer o poder da Santa Vó Rosa e receber as suas bênçãos. Aprendemos que quando colocamos água para ungir na hora milagrosa, a Santa Vó Rosa, como Espírito Consolador, unge a água. E através desta virtude que está na água ungida, a cura de enfermidades. E podemos afirmar que são milhares as pessoas que já provaram esta verdade e são testemunho desta verdade. Outros fazem suas orações diretamente à Santa Vó Rosa e são atendidos, pois temos este direito. Pessoas que na hora de um grande perigo, como de acidentes, clamam pelo nome da Santa Vó Rosa e foram livres. Tudo isso foi o santo profeta Irmão Aldo que revelou para nós, o povo apostólico. Eu digo isso porque quando a Santa Vó Rosa esteve na Terra, embora ela estava sendo formada por Jesus para ser o Espírito Consolador, não seria possível as pessoas compreenderem a sua missão, pois ainda muitas coisas precisavam ser concluídas por Jesus para que o ministério dela se completasse. Então a missão de revelar esse mistério de Deus recaiu sobre o ministério do santo profeta Irmão Aldo. O profeta Irmão Aldo, uma das características que confirma sua missão divinal é que sempre exigiu muita santidade por parte deste povo, sendo ele exemplo de amor e bondade pela criatura humana. Durante o tempo que governou esta igreja na terra, nos tratou com tanta bondade que aprendemos a ele nossa vida confiar. O amor deste profeta de Deus espalhou-se entre o seu povo e passamos a seguir o nosso santo primaz escolhido por Deus aqui na terra, pois ele dedicou a sua vida a cuidar desta obra divinal. O objetivo de nosso Deus sempre foi transmitir paz e vida para a alma dos sofredores, para superar as dificuldades desta vida e podermos ser felizes. Ser profeta é ser escolhido por Deus para a missão especial, é dar sua vida em favor de outrem. O santo Irmão Aldo relembrou os ensinos de Jesus nosso Senhor e dos profetas do passado, e também fez conhecido o nome da Santa Vó Rosa, o Espírito Consolador, Santa de Deus, que foi formada por Jesus. O santo Irmão Aldo foi coroado nos céus, junto com os demais profetas, mas continua em espírito e verdade, abençoando os que entenderam a sua mensagem, e também poderá ajudar a todos que ouvirem falar do seu ministério de profeta de Deus, santo poderoso, adorado, venerado por milhares de fiéis que compreenderam o seu ministério de escolhido de Deus para uma nobre missão. Quando na vida do corpo, o santo Irmão Aldo, como ficou conhecido por milhares de fiéis que o seguiam, já era portador de virtudes e sabedoria extraordinária. Apenas num olhar compreendia nossas aflições e distribuía um carinho tão especial. Mesmo com poucas palavras, nos transmitia muita paz. Para ele, tudo tinha solução, desde que confiássemos na Santa Vó Rosa e nele, profeta de Deus. Nos dizia, não tenha medo de nada. Vou pedir a Santa Vó Rosa, ela vai te ajudar. Pela sua humildade, nunca colocava sua pessoa em primeiro lugar, mas sempre o poder de Deus e seus santos. Mas todos os fiéis sabiam que ele também era participante de um grande poder, pois tudo o que falava dava certo. Muitos milagres foram comprovados e é incontáveis o número de pessoas que provaram este poder. Era um líder, era seguido pela fé, pelo respeito que conquistou. Também muitas vezes atribuía à Nossa Mãe Maria Santíssima sua confiança no que fazia ou falava. Enfim, um santo visível, que se fôssemos descrever todos os atos de bondade que fez, seria impossível descrever. Só aqueles que o conheceram que o digam. Agora tem sua recompensa nos céus, junto a Deus nosso Pai. Mas em espírito e verdade, continua sua missão na terra, pois enquanto existir almas para serem salvas na terra, os santos de maior poder continuam ajudando os bons e humildes de coração. Santo Irmão Aldo, profeta de Deus, nós apostólicos te amamos de todo o coração, pois cremos que junto com os demais profetas e apóstolos continua sua missão, salvando almas para Deus. Queridos ouvintes, quando precisar, pode pedir ao santo profeta Irmão Aldo. Sua missão é salvar, junto com a Santa Vó Rosa e Maria Santíssima, junto com Jesus nosso Senhor. Estes santos de Deus têm uma missão muito grande a cumprir, pois o tempo é chegado, vamos trabalhar para Deus. Para aqueles que estão ouvindo falar agora deste profeta poderoso, podem confiar e pedir em suas orações, pois ele junto com a Santa Vó Rosa e Maria Santíssima tem a missão de abençoar e também junto com Jesus nosso Senhor, formar um povo para Deus, para um dia ser levado aos céus. Eu desejo muita felicidade a todos nossos ouvintes, que a bênção de Deus nosso Pai e de todos os seus santos façam companhia para todos hoje e para todos sempre. Agora eu passo a orar em favor de todos. Santíssimo Deus, eterno Pai Celestial, nós te adoramos e glorificamos pela sua eterna bondade e amor, pelo perdão, pela sabedoria e misericórdia, por ter enviado a esta terra teus profetas para nos ensinar a verdade e nos mostrar o caminho da vida e da salvação. Tem-nos concedido o direito de compreender a sua vontade para sermos santos, adquirindo a perfeição para nossa alma. Pelos seus ensinos de doutrina, podemos ser livres do pecado, recebemos o perdão, podemos ser purificados. Por isso, ó Pai eterno, nosso Deus, nós te pedimos, ajude-nos a ser fiel, ajude-nos a vencer o pecado para ter a verdadeira liberdade espiritual e viver no mundo sem pertencer ao mundo, pois cremos na santidade da alma. Jesus bendito, abençoe estes ouvintes da Hora Milagrosa para que tenham saúde, para que sejam livres dos males. Se estiver enfermos, passando por dificuldade, cure-os. Santa Vó Rosa, Virgem Maria, santas de Deus, abençoe estas famílias que estão ouvindo a Hora Milagrosa, abençoe o seu trabalho, os seus estudos, aqueles que trabalham no campo, ou na indústria, ou no comércio, seja qual for a sua profissão, onde ganha o seu alimento, ou mesmo aqueles que trabalham no transporte, andam pelas rodovias, onde há muitos perigos de acidente, livre-os, Santa Vó Rosa, Santo Irmão Aldo, abençoe-os. Queridos ouvintes, confie nestes santos de Deus. Eles podem lhe ajudar, lhe abençoar. Santa Vó Rosa, unge a água e o óleo que eles colocaram para ungir. E ao fazer uso com fé, sejam livres do mal, curados, abençoados. E recebam também a bênção de Deus nosso Pai, do Divino Espírito Santo, hoje e para todo sempre, para que haja paz e felicidade no seu viver. Amém.
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Bom dia! Hoje é quinta-feira, dia 20 de agosto, dia de São Bernardo Abade e doutor da Igreja, religioso da Ordem de Cister, pregador místico e escritor. Foi abade conselheiro de papas, bispos e reis. Fundou cerca de 60 mosteiros em várias partes do mundo. Seus sermões são preciosos comentários à Bíblia e à liturgia. O seu escrito mariano era denominado Cantor de Nossa Senhora. A exemplo desse doutor da Igreja, acolhamos o convite de Jesus para alicerçar nossa vida numa profunda espiritualidade, a fim de caminharmos sempre como filhos e filhas da luz. Proclamação do Evangelho de Jesus Cristo segundo Mateus. Glória a vós, Senhor. Naquele tempo, Jesus voltou a falar em parábolas aos sumos sacerdotes e aos anciãos do povo, dizendo: o reino dos céus é como a história do rei que preparou a festa de casamento do seu filho. Mandou seus empregados para chamar os convidados para a festa, mas estes não quiseram vir. O rei mandou outros empregados, dizendo: dizei aos convidados, já preparei o banquete. Os bois e os animais cevados já foram abatidos e tudo está pronto. Vinde para a festa. Mas os convidados não deram a menor atenção. Um foi para o seu campo, outro para os seus negócios, outros agarraram os empregados, bateram neles e o mataram. O rei ficou indignado e mandou suas tropas para matar aqueles assassinos e incendiar a cidade deles. Em seguida, o rei disse aos empregados: a festa de casamento está pronta, mas os convidados não foram dignos dela. Portanto, ide até as encruzilhadas dos caminhos, convidai para a festa todos os que encontrardes. Então, os empregados saíram pelos caminhos e reuniram todos os que encontraram, maus e bons, e a sala da festa ficou cheia de convidados. Quando o rei entrou para ver os convidados, observou ali um homem que não estava usando o traje de festa. Perguntou-lhe: amigo, como entrastes aqui sem o traje de festa? Mas o homem nada respondeu. Então o amarraram. O rei disse aos que serviam: amarrai os pés e as mãos desse homem e jogai-o fora na escuridão. Ali haverá choro e ranger de dentes, porque muitos são chamados e poucos são escolhidos. Palavra da salvação. Glória a vós, Senhor. No Evangelho, o convite ao que estão de fora da festa simboliza que o reino não é algo restrito a um grupo de privilegiados ou predestinados. Deus deseja que todos se salvem e encontrem o caminho da verdade. Pai nosso que estás no céu, santificado seja o vosso nome. Venha a nós o vosso reino, seja feito a vossa vontade, assim na terra como no céu. O pão nosso de cada dia nos dai hoje. Perdoai as nossas ofensas, assim como nós perdoamos a quem nos tem ofendido. E não nos deixeis cair em tentação, mas livrai-nos do mal. Amém. Ave Maria, cheia de graça, o Senhor é convosco. Bendita sois vós entre as mulheres, e bendito é o fruto do vosso ventre, Jesus. Santa Maria, Mãe de Deus, rogai por nós, pecadores, agora e na hora de nossa morte. Amém. Um excelente dia para todos, e até amanhã, se Deus quiser.

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Comunicamos nossos ouvintes que teremos reunião em Tarauacá na próxima terça-feira, às 19h30, rodovia BR-364, número 1312, bairro Corcovado.

Preta com aquela manifestação que persistia. Ela não mais conseguia utilizar calçados de nenhum tipo. Porém, depois que ela passou a lavar os pés com água ungida e que suplicou com esperança e fé pelo amparo da Santa Vó Rosa e do Santo Irmão Aldo em favor da superação daquele desconforto, dentro de poucos dias, o processo alérgico desapareceu e as feridas cicatrizaram, sem outras consequências para ela. Em depoimento de fé, remetido de Chapecó, estado de Santa Catarina, no mês de julho de 2025, a senhora Rosa se declarou reconhecida por essa e por muitas outras bênçãos recebidas para si, também para o lar e a família, pelas quais direcionou ações de graças ao Santo Irmão Aldo, à Santa Vó Rosa, à Maria Santíssima, a Jesus Nosso Senhor e a Deus, o Pai Celestial.

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1: Comunicamos nossos ouvintes que teremos reunião em Tarauacá na próxima terça-feira, às 19h30, rodovia BR-364, número 1312, bairro Corcovado. Em relação à perenidade da doutrina de Nosso Senhor Jesus, o apóstolo São João registrou no livro do Apocalipse que viu e ouviu um anjo bradando com grande voz: quem é digno de abrir o livro e de desatar os seus selos? Inquieto e emocionado, o amado apóstolo logo ouviu a resposta: não chores, eis aqui o leão da tribo de Judá, a raiz de Davi, que venceu para abrir o livro e desatar os seus sete selos. Ouviu-se então um cântico: digno és de tomar o livro, de abrir os seus selos.

porque foste morto, e com o teu sangue nos compraste para Deus de toda a tribo, e língua, e povo, e nação. Digno é o Cordeiro, que foi morto, de receber o poder, e riquezas, e sabedoria, e força, e honra, e glória, e ações de graças. Ó ouvinte, creia na mensagem que anunciamos, pois são palavras de vida eterna vindas do trono do Pai Celestial para aquele que crê no martírio, no sacrifício e na ressurreição de nosso Senhor Jesus, verdades que foram sendo reveladas por Ele mesmo às pessoas dignas de realizar essa significativa tarefa para o reino dos céus, quais foram a Santa Avó Rosa e o Santo Irmão Aldo, santos formados no tempo presente pela Trindade Excelsa, Pai, Filho e Espírito Santo.

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1: Estimados e queridos ouvintes do programa Hora Milagrosa, nesse instante tenho a grata satisfação de poder cumprimentar a todos com a paz do nosso Senhor Jesus e faço meus sinceros votos de que as bênçãos dele possam estar em seu lar, em sua vida e em seu coração. É muito gratificante para nós da Igreja Apostólica a sua preciosa atenção. E, em nome do Santo Irmão Aldo, desejo a todos muita paz. Mas o que eu desejo é a paz que vem dos céus, aquela paz verdadeira que Jesus nos deu, como ele mesmo disse: a minha paz vos dou, mas não dou como o mundo dá. Então, o que eu desejo a todos os nossos ouvintes é esta paz genuína e constante, paz que não tem preço, paz que vem dos céus. E que as preciosas bênçãos de Deus, nosso eterno Pai, de Jesus, nosso Senhor e Salvador, de nossa Mãe Maria Santíssima, da Santa Vó Rosa, a Santa que nos formou e nos deu como Consolador, e também as bênçãos do nosso Santo Irmão Aldo, possa estar com todos. Nesta oportunidade, eu quero compartilhar com todos os nossos queridos ouvintes um sentimento que temos que ter em nosso coração: a fé. Para um filho de Deus, a fé é fundamental. Sem ela, não é possível chegar a lugar algum. E para poder contar com este nobre sentimento, temos que buscar. E onde buscamos? Em Deus, em Jesus. Buscamos também através da Santa Vó Rosa e de Maria Santíssima. E também buscamos na pessoa do Santo Irmão Aldo. Jesus, quando esteve no exercício do seu ministério terreno, ele procurou mostrar a todos e ensinou muito sobre a fé. E deixou vários exemplos para os seus discípulos e automaticamente a todos nós sobre como exercitar a nossa fé e assim pôr em prática. E está escrito nas Escrituras Sagradas que a fé sem obras é nula. Então, não se pode alguma pessoa dizer que tem fé se as obras desta pessoa não condizer com os princípios divinos. No mundo em que vivemos, estamos sujeitos a todas as provações, como, por exemplo, uma doença, um problema que não encontramos solução, uma dificuldade que a cada passo se torna ainda mais complicado, e situações assim, todos nós estamos sujeitos a passar. Mas, quando eu disse que a fé sem obras é nula, é uma pura realidade. Diante das situações complicadas que eu acabei de citar aos ouvintes, temos que buscar a ajuda divina na pessoa de Deus, de Jesus, de Maria Santíssima e de seus intermediadores, Santa Vó Rosa e o Santo Irmão Aldo. E quando recorremos a eles, estamos exercitando a nossa fé. E então eu posso afirmar aos ouvintes que quando pedimos a ajuda desses santos, é porque temos fé e é porque acreditamos que eles podem fazer ainda mais por nós. Mas para receber as bênçãos dos céus, que é prometida a todos quantos buscarem com fé e amor e não duvidar, como Jesus ensinou, se disseres a este monte, erga-te e lança-te no mar, e não duvidar, tudo o que pedir será feito. Ele estava mostrando que quando encontramos algum problema em nossa vida, alguma enfermidade, é só pedir com fé e não duvidar, que o que pedir a Deus ele fará. Mas como o pecado multiplicou e muito, hoje, para receber de Deus, além da nossa fé, que deve ser incontestável, temos que merecer. E só merecemos quando fazemos a vontade dele. E qual é a vontade que ele, Deus, quer para todos nós? É uma vida pura, longe do pecado, fugindo dos vícios, abandonando tudo que o mundo cruel nos oferece, guardando a nossa língua para não falar o que não deve, vigiar a todo tempo para não pecarmos, cuidar para que a nossa disciplina não contradiz com o que pregamos, procurar observar com muito cuidado a doutrina santa e pura que Deus nos deu. Enfim, procurar agir da forma mais correta possível para estarmos preparados para receber de Deus e de seus santos. Temos que fazer a nossa parte para agradar a Deus em tudo, porque nenhum de nós sabemos o dia, a hora, o momento que vamos precisar da graça divina para aliviar uma dor, ser guardado de uma enfermidade, livres de algum perigo. Enfim, temos que estar preparados e fazendo assim, só temos a ganhar. Não existe mal algum que pode nos vencer se estivermos com Deus. E o poder dele, de Jesus, de Maria Santíssima, é muito grande. E se tivermos muita fé na Santa Vó Rosa, que também tem todo o poder, porque Jesus deu a ela este poder, por ela ser a grande vencedora e merecer o precioso galardão de Espírito Consolador. E se não duvidarmos do grande poder que tem o irmão Aldo, por ele ser o sucessor do Consolador, ele também faz parte deste poder grandioso, que tem feito maravilhas na vida de muitas pessoas, tem aliviado a muitos de suas dores, tem ajudado milhares de pessoas no mundo todo, que clama com fé e não duvida do poder dele. Muitos são os depoimentos de fé, como os senhores prezados ouvintes têm ouvido neste santo programa. Hoje mesmo, os minutos que me antecederam nesta edição do programa Hora Milagrosa, os senhores ouviram alguns testemunhos extraídos de cartas dos nossos irmãos e ouvintes deste programa, quer seja das emissoras que retransmitem nosso programa, quer seja através da internet, que tem um alcance a nível mundial, que, aliás, tem sido um meio muito bom para divulgarmos o poder que está sobre nós e da fé que temos em Deus, em seus santos, e que tem feito maravilhas muito grandes em favor de famílias inteiras. Acredite também, meu caro ouvinte, não importa o tamanho do seu problema, o que importa é o tamanho da sua fé. O que eu quero dizer é que, seja qual for a sua dificuldade no momento, existe um Deus vivo, verdadeiro e justo. O Deus que servimos é o Deus de Abraão, o Deus de Isaac, o Deus de Jacó, ou seja, um único Deus, que tem compaixão de seus filhos, que ama a todos e que não quer ver ninguém sofrer. Deus não criou o sofrimento, nem a angústia, nem a dor, nem o desespero. Ele também não criou a falta de paz, as brigas e todos os males que têm afligido a humanidade. Então, ele pode te dar alívio a tudo isso. Eu aconselho a ter muita fé em Jesus, pois ele derramou o seu sangue precioso naquela cruz para nos dar a vida, e o fez com toda certeza que a humanidade daria valor àquele sacrifício. E, da mesma forma, aconselho a ter uma fé muito grande em Maria Santíssima. Creiam que ela é a mãe de Jesus e rainha dos céus, e pode a qualquer momento interceder a seu amado filho em seu favor. E peço a todos os ouvintes a ter uma fé inabalável na Santa Vó Rosa. Creiam, prezados ouvintes, de todo o seu coração, entrega a ela os seus problemas, as suas lutas, as suas dificuldades, não duvide do seu poder. Ela pode te ajudar e quer te ajudar. Ela está pronta para entrar em sua casa, em seu coração e em sua vida. Só está aguardando a sua autorização. Deixe ela dominar as suas vidas, seus passos, guiar seus rumos. Ela sabe o destino. Confie em seu grande poder e lhes garanto, ela não lhes decepcionará. E por fim, aconselho a todos a ter muita fé no santo profeta, o irmão Aldo. Ele recebeu um grande poder de Deus, de Jesus e da Santa Vó Rosa. Precisam confiar no seu grande poder. Precisam acreditar que ele é um anjo de Deus. Não duvidem disso, prezados ouvintes. E confiem de todo o seu coração na intermediação perfeita que este anjo de luz tem feito nesses dias na vida de muitas pessoas que têm acreditado com muita fé em seu precioso poder e têm alcançado, por causa disto, maravilhas muito belas. E existem muitas pessoas que são muito felizes. Confiem nessas coisas que eu acabei de lhes falar, prezados e amigos ouvintes, e vão ver maravilhas muito grandes ser realizado em sua vida e diante de seus olhos. Amém. E agora passo a orar em seu favor. Ó bondoso e onipotente Deus, nosso Pai, louvamos e glorificamos o seu santo nome pela vida que nos deu. Glorificamos ao Senhor pela existência de Jesus, de Maria Santíssima, da Santa Vó Rosa e do Santo Primaz, o irmão Aldo. Peço as suas bênçãos para esses ouvintes que com muita fé têm acompanhado este santo programa. E hoje eles puderam entender que precisam ter muita fé para conseguir aquilo que precisam para a sua vida. Peço que a Senhora Santa Vó Rosa esteja ao lado deles, lhes ajudando a ter ainda mais fé em Deus e em seus santos. Peço as bênçãos de Jesus para que esteja onde estiver um ouvinte, precisando da graça divina, e aqueles que se encontram acamados nos hospitais, enfermos, mas esperançosos, de que a tua bênção vai estar com eles. Ajude, ó Jesus bendito, aqueles que moram muito longe dos recursos médicos e aqueles que, porventura, estejam passando por alguma dificuldade, não desampare ninguém, para que um dia eles também possam te glorificar. E agora peço as tuas bênçãos, ó Santa Vó Rosa, e as virtudes do seu grande poder, bem como as virtudes de Deus e de Jesus, para ungir a água e o óleo que esses ouvintes colocaram próximo ao receptor, para receber as bênçãos divinas. E quando eles forem fazer uso desses elementos, com muita fé, eles possam ser atendidos, as suas dores sejam aliviadas e os seus problemas solucionados. Recebam, prezados e amados ouvintes, as bênçãos de Deus, nosso eterno Pai. Recebam as bênçãos de Jesus, o seu amado Filho, e recebam as bênçãos da Virgem Maria Santíssima, e tenham, prezados, muita fé na Santa Vó Rosa. Confiem nesse instante que ela está ao seu lado, lhes ajudando, e recebam as bênçãos preciosas do nosso santo profeta, o irmão Aldo. Amém.
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2: Bom dia, bom dia, bom dia, bom dia, Acre! São 7 horas e 6 minutos em todo o estado e a gente já está no ar com energia total, levando companhia e fatos para mostrar para você no seu rádio. Eu sou Jefferson Dourado, te convido para conversar esta manhã com a gente. Ao meu lado, Júnior Souza no comando da sonoplastia. Bom dia, Júnior, sobe o som. Bom dia, bom dia, bom dia, Marcelo Cordeiro, que acabou de sair da sonoplastia, está ali fazendo seus negócios já a partir de agora. Um homem empreendedor, meu amigo. Um abraço, Marcelo. Bom dia, bom dia para você que está na mesa do café, que está se ajeitando para o trabalho ou segue caminho para a escola em mais um dia que começa no nosso estado. Este é o seu Bom Dia Aldeia, o seu ponto de encontro matinal com tudo que é destaque no Acre, no Brasil e no mundo. Notícia fresca, com rapidez e claridade que você precisa para enfrentar o dia bem informado. De Rio Branco a Santa Rosa do Purus, de Sena Madureira a Capixaba, de Senador Guiomar a Acrelândia e Porto Acre. O Bom Dia Aldeia entra na sua casa levando notícia útil, prestação de serviço e a voz da nossa gente. Bom dia, bom dia, bom dia para quem está na rua, no trânsito da cidade. Bom dia para quem está na mata, nos nossos seringais, nas terras indígenas, na beira dos rios. Bom dia para o homem, para a mulher do campo, que logo bem cedo já se moveram aí para produzir. Estamos ao vivo para todos os municípios pela rede pública de Rádio do Acre. E em comunidade global, ligados, juntos, com a gente em qualquer canto do planeta, pela internet, fácil, fácil, fácil, aldeiafm.ac.gov.br ou difusora.ac.gov.br.
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2: O Acre deve convocar cerca de 9.500 mesários para as eleições de 2026. A consulta já está disponível no autoatendimento eleitoral. Só para o Vale do Juruá são 2.000 vagas. O Supremo Tribunal Federal amplia a aplicação da Lei Maria da Penha para casos de violência fora do ambiente familiar. O Acre tem o maior saldo de todos os tempos com exportação de carne. Operação Última Chamada recupera mais de 6 mil celulares roubados em todo o país. Homem é preso por tentativa de estupro em Marechal Thaumaturgo. Justiça condena 4 acusados de envolvimento em homicídio ligado à facção. No esporte, Flamengo e Palmeiras vencem e estão na próxima fase da Libertadores. E aqui você confere ainda a previsão do tempo, informações sobre o trânsito nesta quinta-feira, 20 de agosto de 2026.
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2: Sete horas e dez minutos. Gente, o tempo aqui na capital amanheceu, tem 2 dias que amanhece daquele jeitinho, preguiçoso, como disse a Ângela Villanova ontem. Hoje ela não está aqui com a gente, está descansando. Amanhã cedo tenho certeza que ela estará aqui na bancada conosco. Mas é assim, o dia amanheceu meio preguiçoso desde ontem e deve ficar assim durante todo o dia. Ontem fechou o tempo aqui em Rio Branco, bem feio mesmo. Choveu bastante, aqueles pingos, meu amigo, de, né? Que parecia uma pedra jogada na gente, assim. Mas, enfim, é a previsão para hoje também, viu? Tempo com muitas nuvens e possibilidade de pancada de chuva em todo o estado do Acre. Vamos às temperaturas? As temperaturas que continuam lá em cima, né? Em Porto Walter, Jordão, Manso Lima, Rodrigues Alves, Feijó, Marechal Tamatu, Cruzeiro do Sul e Tarauacá, máximas de 31 graus é a previsão. Em Sena Madureira, Santa Rosa do Purus e Manuel Urbano, além de Assis, Brasil, Brasileia, Pitaciolândia e Chapuri, máximas de 34 graus. E aqui no Baixo Acre, onde estão os municípios de Porto Acre, Plácido de Castro, Senador Guiomar, Bujari, Capixaba e Acrelândia, e claro, a nossa capital, Rio Branco, a temperatura chega aos 35 graus. Então, você que está aí se preparando para mais um dia, saiba que vai ser uma quinta-feira de muito calor, com máximas variando de 31 a 35 graus aqui no nosso estado.
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2: Vamos aqui no trânsito. Deixa eu só atualizar aqui, Júnior Souza. Nossas informações via satélite, nosso aplicativo que monitora o trânsito logo bem cedo para informar você o melhor destino, as opções que você tem para você seguir aí o seu caminho logo bem cedo nas nossas principais ruas e avenidas da capital acreana. Vamos lá, vamos começar pela Avenida Getúlio Vargas. Avenida Getúlio Vargas, você que está aí na Avenida Getúlio Vargas, bom dia para você. Se prepare para encarar aí um trânsito bem lento na região de sempre aí, né? Da Praça do Juventus até o Pronto Socorro, você tem um trânsito bem lento. Vou ver aqui o tempo. Velocidade média de 10 km por hora nesse trecho da Avenida Getúlio Vargas. Da Praça do Juventus até o Pronto Socorro ali na região do Bosque, já no cruzamento com a Nações Unidas. Nações Unidas, por enquanto, fluindo bem o trânsito em toda a sua extensão. Quem está aí pelo sétimo beck e chegando ali na região do Bosque, já no cruzamento também com o pronto-socorro, o trânsito está fluindo tranquilamente. Na Avenida Ceará, trânsito moderado. Agora mudou aqui, atualizou. Trânsito mais intenso, quem vai sentido centro bairro, tá? Pela Avenida Ceará, sentido centro-bairro, velocidade média de 17 km na Avenida Ceará, no trecho central ali próximo ao parque, né? Como é que é o nome? Skate Park, próximo ao Skate Park, até o cruzamento ali com a Agroboi, já na Omar Sabino, o trânsito bem lento na Avenida Ceará, 15 km por hora nessa região. A Isaura Parente hoje está com o trânsito fluindo ali logo depois do do elevado do Mamed Bittar, todo dia eu me enrolo com esse nome, mas enfim, trânsito moderado ali naquela região, mas mais para frente fica mais intenso entre a rua Manaus e a rua Belém, na Isaura Parente. Rua Rio de Janeiro, na região da Floresta, trânsito moderado, fluindo. Bom dia para você que está aí na região da Floresta, aqui na capital acreana. Na região da Sobral também, trânsito moderado, nesse início de manhã, na Avenida Sobral. No segundo distrito, 6 de agosto, como sempre, logo bem cedo, também quem está vindo aqui para o primeiro distrito da capital acreana enfrenta um trânsito mais lento na rua 6 de agosto, mas é só no trecho ali que dá acesso para a ponte de concreto. No mais, as demais regiões da cidade, tudo fluindo com tranquilidade, só você aqui que está nas rotatórias, que a gente fala sempre logo bem cedo também, né? Rotatória do Lago do Amor, do Tribunal de Justiça e do Calafate, tem sempre um trânsitozinho mais lento, mas é por esse início de manhã, que é mais complicado mesmo, todo mundo saindo para o trabalho, depois o trânsito volta a fluir tranquilamente. É isso, 7 horas e 15 minutos, Júnior Souza, seguimos com o nosso Bom Dia Aldeia. Vamos com mais informações a partir de agora. O Supremo Tribunal Federal tomou uma decisão importante para reforçar a proteção das mulheres. A partir de agora, as medidas protetivas de urgência da Lei Maria da Penha podem ser concedidas mesmo que o agressor não seja do convívio familiar ou da casa da vítima. Com a mudança, a Justiça poderá aplicar a lei em casos de assédio, perseguição e até sequestro motivado por questões de gênero. Além disso, os ministros decidiram que qualquer juiz deve analisar o pedido de proteção de forma imediata, assim que o receber, mesmo que ele não trabalhe em juizado especial em violência doméstica. Então está aí uma decisão do Supremo Tribunal Federal endurecendo aí a Lei Maria da Penha, principalmente contra agressores fora do ambiente familiar, né? Mais uma ação aí para tentar reduzir os índices de violência contra a mulher em todo o país. E a Justiça do Trabalho mandou suspender as demissões em massa que estavam sendo feitas pelas Casas Bahia em todo o Brasil. A decisão atende a um pedido da Confederação Nacional dos Trabalhadores no Comércio. Na semana passada, a rede varejista anunciou que enfrenta graves problemas financeiros e entrou com um pedido de recuperação judicial. Ao todo, cerca de 1.900 funcionários foram demitidos e quase 300 lojas fecharam as portas. A Justiça entendeu que essas demissões não poderiam ter acontecido sem a participação e a negociação do Sindicato dos Trabalhadores, que é uma exigência prevista na Lei Trabalhista. Vamos conferir agora uma reportagem do Gabriel Brum. Ele traz detalhes para a gente da operação chamada Ação Nacional, coordenada pelo Ministério da Justiça e Segurança Pública, que recuperou mais de 6 mil celulares roubados em todo o país. Vamos conferir.
5: Mais de 6 mil celulares foram recuperados pela Operação Última Chamada, de acordo com dados divulgados nesta quarta-feira pelo Ministério da Justiça e Segurança Pública. A operação ocorreu em todo o país e envolveu polícias estaduais com a coordenação do Ministério. A ação recuperou celulares roubados ou furtados e combateu os crimes de receptação e venda desses aparelhos. As ações foram realizadas com base nas informações do Banco Nacional de Celulares com Restrição. Além da recuperação e devolução, a operação registrou mais de 200 fiscalizações, cerca de 100 prisões em flagrante e mais de 33 mil notificações enviadas. Essas notificações são enviadas a quem estiver usando um celular roubado para devolvê-lo. Experiências com bons resultados no Piauí e no Amazonas, que serão levadas para outros estados, como explicou o secretário nacional de segurança pública, Chico Lucas.
6: O estado do Amazonas do Piauí tem o maior índice de restituição. Lá é mais de 50% das pessoas que recebem as notificações, elas devolvem espontaneamente o celular, porque elas sabem que podem ser alvo de uma busca e apreensão quem não responde à notificação espontaneamente. Já em outros estados, esse índice cai para 20, 30%. Então, é nesse sentido que a gente está transmitindo e transferindo a tecnologia de envio de mensagem, de pedidos de inquérito, de fiscalização.
5: A quantidade de avisos de roubo e furto de celulares caiu 4,5% no primeiro trimestre do ano, em comparação ao mesmo período do ano passado, ficando em pouco mais de 215 mil registros, segundo o Ministério da Justiça. Nos presídios, a Operação Multi apreendeu mais de 2.200 aparelhos nas fases nacionais e locais.
3: Saúde.
2: Momento Saúde aqui no seu Bom Dia Aldeia, levando informação importante para você logo bem cedo, 7h20. Muito obrigado aí pela sua companhia, pela sua confiança, pela sua audiência. Estamos ao vivo para todo o estado por meio das nossas rádios públicas Aldeia e Difusora em Cruzeiro do Sul, Tarauacá, Feijó, Sena Madureira, Chapuri, Brasileia e aqui na nossa capital, Rio Branco, com a Aldeia FM 96.9 e Difusora Criana FM 104.5. Vamos lá então de saúde. O dia D da campanha nacional de vacinação, de multivacinação, será no próximo sábado, dia 22 de agosto. Vamos conferir na reportagem do Gabriel Correia.
7: Atenção pais, mães e responsáveis. Acontece neste sábado em todo o país o dia D da campanha de multivacinação. É hora de atualizar a caderneta de crianças e adolescentes. Ainda mais agora que a Organização Pan-Americana da Saúde alertou neste mês que o continente americano registra o maior número de casos de sarampo em mais de 20 anos. O dia D de multivacinação é uma oportunidade para que menores de 15 anos possam atualizar a vacinação contra doenças graves, como meningites, tuberculose e cânceres associados ao HPV. São 20 diferentes imunizantes. Essa é a primeira vez que a campanha conta com a Pneumo20, incorporada no mês de junho ao calendário nacional, e que protege contra pneumonias e meningites e é indicada para menores de 5 anos. Ao todo, foram distribuídas mais de 180 milhões de doses. As vacinas contra a influenza, sarampo, tríplice viral e poliomielite foram as mais procuradas até agora. No dia D, no sábado, também poderão ser aplicadas BCG, hepatite, penta, rotavírus, influenza, Covid-19, febre amarela, HPV e dengue. Em 2024, o Brasil voltou a receber a certificação que não há mais circulação interna do sarampo no país. Para evitar a circulação de casos importados, a vacinação contra a doença será para a faixa ampliada de até 59 anos em Guarulhos, São Bernardo do Campo e na capital paulista. Em todo o país, a campanha de vacinação acontece nas unidades básicas de saúde e outros pontos até o dia 1º de setembro. Da Rádio Nacional em São Luís, Gabriel Correa.
2: E olha que boa notícia em relação à vacinação, principalmente aqui para todos nós acrianos, né? A vacinação no estado vive o seu melhor momento em 10 anos, mas fica sempre o alerta, né, para a importância de vacinar as crianças, que ainda aí é uma preocupação das autoridades de saúde. Vamos conferir na reportagem. O estado atingiu os melhores índices de vacinação da última década. A conquista representa um avanço histórico no combate a diversas doenças, mas o alerta das autoridades permanece. Para continuar protegendo nossas famílias, a população precisa manter a conscientização e levar as crianças aos postos de vacinação. A coordenadora do Programa Nacional de Imunização do Acre, Renata Quiles, comemora os avanços ao comparar a situação atual com os últimos 10 anos, destacando que o estado deixou a lanterna do ranking nacional.
8: Nós conseguimos avançar muito, principalmente na última década, que vínhamos com coberturas vacinais muito ruins lá em 2016, 2017. Tivemos um agravamento da cobertura vacinal na pandemia e hoje, na verdade, desde 2024, nós estamos subindo a curva, estamos recuperando.

0: preocupa as equipes de saúde. A coordenadora ressalta a dificuldade enfrentada para conscientizar os pais.
1: Então, não é só completar o esquema vacinal, é vacinar a criança com esquema completo e na idade adequada. E o estado do Acre, isso nos últimos 20 anos, sempre teve dificuldade de alcançar a cobertura vacinal, já que o que a gente considera cobertura vacinal para o menor de ano é ele fazer todas as vacinas até 11 meses e 29 dias.
0: Os dados do boletim da Secretaria Estadual de Saúde confirmaram a preocupação. Para crianças de 1 ano, nenhuma das vacinas avaliadas no estado atingiu a meta do Ministério da Saúde. Além disso, a vacinação contra a dengue registrou apenas 38% de cobertura na primeira dose, entre o público de 10 a 14 anos. E a dose contra a Covid-19 em gestantes não passou dos 35% no estado. As vacinas são gratuitas, seguras e estão disponíveis nas unidades básicas de saúde de todos os municípios acreanos. Procure o posto mais próximo, leve a caderneta de vacinação e garanta a proteção da sua família. Jefferson Dourado para o Sistema Público de Comunicação. E uma outra boa notícia em relação à saúde: dados divulgados pela Vigilância de Saúde do Estado apontam uma redução de 84% nos casos de dengue em Cruzeiro do Sul. A reportagem é do Gledson Albano.
2: Até o dia 18 de agosto, o município registrou 2.547 notificações. Desse total, 2.015 casos foram confirmados, mais de 2 mil descartados e outros 171 seguem em investigação, como explicou Leonísio Messias, coordenador de Vigilância em Saúde de Cruzeiro do Sul.
3: Da semana 1 a 32 do ano de 2025, para fazer um comparativo, foram 2.450 casos prováveis de dengue. Nesse mesmo período, em 2026, são 386 casos prováveis de dengue, que deu aí uma redução de 84% no número desses casos prováveis.
2: Mesmo com a redução, as ações de combate ao mosquito continuam. Atualmente, equipes de endemias atuam em 53 bairros da cidade, visitando mais de 1.000 quarteirões para orientar moradores e eliminar criadouros.
3: Cada agente tem por responsabilidade de 800 a 1.000 imóveis a serem visitados, com orientações para os moradores, entrando nos quintais, eliminando os criadouros que podem ser eliminados e tratando com o larvicida daqueles que não podem ser eliminados.
2: A vigilância também reforça a importância de procurar atendimento médico ao apresentar sintomas como febre, dor de cabeça, dores no corpo e manchas vermelhas na pele.
3: É essencial o apoio da população, muito essencial. E o fortalecimento dessas ações, ainda agora, é que podemos dizer, uma força maior ainda, porque no inverno, com dias de chuva, a vigilância fica um pouco fragilizada por conta das visitas que não podem ser realizadas naquele período que está chovendo. Então, assim, é uma força, um buscar, um olhar mais aprofundado nesse período de verão.
2: De Cruzeiro do Sul, Gledson Albano, para o Sistema Público de Comunicação do Acre.
0: E em Tarauacá, foi ampliado o acesso a exames especializados por meio de uma parceria com o Ministério da Saúde. A reportagem é de Maria Rosiana.
4: A partir da próxima sexta-feira, dia 21 de agosto, o município de Tarauacá contará com uma unidade móvel para a realização de exames especializados de imagem. Durante 30 dias, serão oferecidos exames de tomografia computadorizada e ultrassonografia por meio de uma parceria com o Ministério da Saúde. A estrutura tem capacidade para realizar até 80 tomografias e 100 ultrassonografias por dia. Entre os procedimentos disponíveis estão tomografias de crânio, tórax, abdômen, pelve, coluna, articulações e outras regiões do corpo. Também serão realizadas ultrassonografias de abdômen, próstata, mama, tireoide, aparelho urinário, região pélvica, transvaginal e exames com Doppler, entre outros. A ação amplia temporariamente a oferta desses exames em Tarauacá e pode facilitar o diagnóstico e acompanhamento de pacientes que aguardam atendimento especializado. Quem necessita desses procedimentos deve procurar a rede municipal de saúde para obter informações sobre encaminhamento, agendamento, local e horários de atendimento. De Tarauacá, para o Sistema Público de Comunicação, Rosa Oliveira.
0: E no Alto Acre tem o programa Qualivida.

0: leva assistência a policiais da região. Vamos conferir com a Roseli Farrapo, está no ponto, Júnior Souza, roda.
1: Durante a primeira quinzena de agosto, a equipe do Núcleo Quali Vida da Polícia Civil do Acre realizou uma ação de atendimento e aproximação com profissionais da instituição que atuam no interior do estado. A iniciativa percorreu os municípios de Assis Brasil, Brasileia, Capixaba, Epitaciolândia e Chapuri, levando informações sobre os serviços oferecidos pelo programa e promovendo atendimentos aos servidores. A ação contou com a participação de 6 psicólogas, um médico psiquiatra, um profissional de fisioterapia e um assistente social. Durante a agenda, os profissionais da Polícia Civil puderam conhecer melhor a estrutura do Quali Vida, tirar dúvidas e receber atendimento especializado. A iniciativa também reforçou a possibilidade de atendimento remoto para os servidores que residem ou trabalham em municípios do interior. Por meio da teleconsulta, os policiais podem ter acesso aos serviços do Quali Vida, mesmo quando não estão próximos fisicamente das unidades de atendimento. Segundo a delegada e coordenadora do Quali Vida Pacificar, Maria Lúcia Barbosa Jacoldi, a presença da equipe nos municípios é uma forma de garantir que os servidores do interior também tenham acesso às ações de cuidado e valorização profissional. Nosso objetivo é aproximar cada vez mais o Quali Vida dos profissionais que estão no interior. Sabemos que muitos servidores enfrentam uma rotina intensa e muitas vezes a distância pode ser um obstáculo para buscar atendimento. Por isso, estamos indo até esses municípios apresentando os serviços disponíveis e mostrando que eles não estão sozinhos. Além do atendimento presencial durante essas ações, contamos também com a teleconsulta, que permite dar continuidade ao acompanhamento de onde o servidor estiver, destacou Maria Lúcia. A coordenadora ressaltou ainda que cuidar da saúde física e emocional dos profissionais é fundamental para fortalecer o trabalho desenvolvido pela Polícia Civil. A ação faz parte da estratégia do Quali Vida de ampliar o acesso aos serviços de saúde e bem-estar oferecidos aos integrantes da instituição, fortalecendo uma política de valorização dos profissionais da Polícia Civil do Acre. Roseli Farrapo para o Sistema Público de Comunicação.
0: Seu Bom Dia Aldeia vai para o primeiro intervalo aqui desta manhã de quinta-feira. A seguir você confere. O Acre deve convocar cerca de 9.500 mesários. A consulta já está disponível no site do TRE. Só para a região do Vale do Juruá são mais de 2.000 vagas. Tudo isso a gente confere daqui a pouquinho.
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0: Seguimos com o seu Jornal de Todas as Manhãs, ao vivo para todo o estado do Acre, por meio das nossas rádios públicas, Aldeia FM, Difusora Acreana, em todo o estado. Lembrando que você é o nosso convidado a participar conosco aqui todas as manhãs, por meio do nosso número de WhatsApp, 68992032962. Muito obrigado para quem está aí, já conectado com o seu Bom Dia Aldeia, recebendo muita informação desde as 7 horas. Vamos, nesse segundo bloco, começar com informações do Tribunal Regional Eleitoral do Acre, que deve convocar cerca de 9.500 mesários para as eleições 2026. A consulta já está disponível no autoatendimento eleitoral. São mais de 2 mil vagas só para o Vale do Juruá. A convocação dos colaboradores é feita pelas zonas eleitorais por e-mail, WhatsApp, correspondência ou telefone. Quem quiser conferir a situação também pode consultar o autoatendimento eleitoral na página oficial do tribunal na internet. Depois de convocados, os mesários passam por treinamento obrigatório, que pode ser presencial ou à distância. Na capital, a capacitação presencial está prevista para o fim de agosto. No interior, as turmas presenciais ocorrem em setembro e o treinamento virtual fica disponível até o início de outubro. Os mesários contam com alguns benefícios para o dia da votação, como o auxílio alimentação, que é pago pelo TRE. O mesário também tem direito a 2 dias de folga. Aqueles que estão fazendo universidade têm direito a 30 horas curriculares. Além dos convocados, há vagas para mesários voluntários, que substituem ausências e ajudam no atendimento em comunidades isoladas. Quem deseja consultar a convocação ou obter mais detalhes sobre o trabalho de mesário, deve acessar a página do Tribunal Regional Eleitoral do Estado do Acre. Jefferson Dourado, para o Sistema Público de Comunicação.
9: E um levantamento do Instituto Brasileiro de Geografia e Estatística, IBGE, coloca Rio Branco entre os municípios com maiores áreas urbanizadas. A reportagem do mestre J. Menezes.
10: Segundo o mapeamento do IBGE, Rio Branco possui 95,43 quilômetros de área urbanizada, ficando à frente de importantes municípios da região, como Santarém, Ananindeua e Marabá. O levantamento considera como área urbanizada os locais onde a ocupação por moradias forma um tecido contínuo. O crédito permite identificar de forma mais direta os espaços onde a cidade está efetivamente consolidada. No ranking regional, Rio Branco aparece atrás de Manaus, Belém, no Pará, Porto Velho, em Rondônia, Palmas, no Tocantins, Boa Vista, em Roraima, e Macapá, no Amapá. Com 95,43 quilômetros, Rio Branco é, portanto, a 7ª capital da região norte em extensão de área urbanizada. A partir da 8ª colocação, o ranking passa a ser ocupado principalmente por outras regiões. O Pará se destaca nessa segunda faixa do ranking, com 8 municípios entre os 20 primeiros colocados. O cenário indica uma rede urbana mais distribuída no estado, enquanto outras áreas da região norte apresentam maior concentração da ocupação urbana em suas capitais. No caso do Acre, a posição de Rio Branco também reforça o peso da capital, da concentração da população e da estrutura urbana do estado. Com uma área urbanizada de quase 100 quilômetros quadrados, a cidade se mantém entre os principais centros urbanos da região, quando o critério analisado é a extensão contínua da ocupação por moradias. Jota Menezes, com mais um serviço de utilidade pública do Departamento de Jornalismo, o Sistema Público de Comunicação.
0: Agora vamos convidar o Jean Oliveira, que ele vai trazer informações para a gente do Ministério Público Estadual, que designou membros para compor o Núcleo de Defesa dos Animais. Jean.
11: O Ministério Público do Estado do Acre designou, por meio de portaria, os integrantes do Núcleo de Proteção e Defesa dos Direitos dos Animais, Núcleo Anima Vida. A medida define a coordenação do núcleo e dá continuidade à estruturação da iniciativa voltada ao fortalecimento da atuação institucional na defesa dos direitos e do bem-estar animal. Foram designados o promotor de justiça Alequine Lopes dos Santos como coordenador geral e a promotora de justiça Manuela Canuto Santana Farrá como coordenadora adjunta. Conforme a portaria, os trabalhos desenvolvidos pelos integrantes serão considerados prestação de relevante serviço público sem remuneração e deverão ser registrados nos respectivos assentamentos funcionais. Instituído pelo ato PGJ número 151/2025, o núcleo Anima Vida tem como finalidade fortalecer a atuação do MPAC na tutela dos direitos dos animais diante do aumento de denúncias relacionadas a maus-tratos, abandono e exploração ilegal. A iniciativa também busca ampliar a articulação com órgãos públicos, organizações da sociedade civil e instituições acadêmicas para o desenvolvimento de ações de proteção animal. Jean Oliveira, para o Sistema Público de Comunicação do Acre.
0: O Acre alcança 16 milhões de dólares com a exportação de carne bovina só neste ano de 2026. Quem traz os detalhes para a gente é a Thaís Carolini.
12: A pecuária acreana fechou o primeiro semestre de 2026 com resultados positivos, principalmente no mercado externo. Entre janeiro e junho, o Acre exportou mais de 3 mil toneladas de carne bovina, movimentando cerca de 16 milhões de dólares. O desempenho representa um avanço em relação ao mesmo período do ano passado. O volume exportado cresceu quase 35%. Enquanto o valor arrecadado com as vendas internacionais teve alta de mais de 56%. Além das exportações, o número de bovinos enviados para abate também aumentou. Nos seis primeiros meses do ano, foram mais de 338 mil animais encaminhados aos frigoríficos do estado, crescimento de 5,7% na comparação com 2025. Outro indicador que apresentou alta foi a saída de gado vivo. De janeiro a junho, mais de 191 mil cabeças foram enviadas para outros estados, um aumento de 10,2% em relação ao ano passado. Os números mostram um cenário de expansão da atividade pecuária no Acre, tanto na movimentação de animais quanto na comercialização da carne no mercado internacional. Thaís Caroline, para o Sistema Público de Comunicação.
0: E vamos para mais um intervalo aqui no seu Bom Dia Aldeia. No próximo bloco, vamos destacar a prisão de um homem por tentativa de estupro em Marechal Taumaturgo. E tem as informações também do esporte. Ontem teve rodada da Libertadores. Flamengo e Palmeiras venceram e estão na próxima fase. Então, não saia daí. Todos os detalhes dessas e outras notícias daqui a pouquinho. Até já.
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9: Sete horas e 48 minutos. Bom dia para você que está chegando agora com a gente. Vamos com informações aqui da área policial no nosso estado com o Ronaldo Duarte, que traz informações sobre a condenação de 4 acusados da execução de jovem em crime ligado à facção. Vamos conferir.
14: 4 homens foram condenados pelo Tribunal de Júri de Rio Branco pela morte de Emílio Aguiar Passos, de 26 anos, executado a tiros em janeiro de 2021 no bairro Santa Inês. Segundo o Ministério Público do Acre, o crime teria sido motivado por uma dívida relacionada a drogas. Emílio foi encontrado com as mãos e pés amarrados e apresentava sinais de tortura. Os réus negaram participação no crime, mas foram condenados por decisão do júri. As penas variaram entre 24 e 36 anos de prisão, todos em regime inicialmente fechado. Felipe Soares de Albuquerque recebeu a pena de 36 anos e 4 meses. Denilson Araújo da Silva, 26 anos e 9 meses. Edson Moreira de Souza, 34 anos e 3 meses e 25 dias. E Elison Batista, de 24 anos e 5 meses e 13 dias. Ronaldo Duarte, para o Sistema Público de Comunicação.
15: E a Polícia Civil cumpriu 8 mandados de segurança e avança nas investigações de homicídios na Cidade do Povo. Jonathan Costa.
16: A Polícia Civil do Acre realizou nesta quarta-feira uma fase da Operação Rupturas em Rio Branco. A ação foi coordenada pela Delegacia de Homicídios e Proteção à Pessoa, a DHPP, e resultou no cumprimento de 8 mandados de prisão, tanto na capital quanto na unidade prisional, além de mandados de busca e apreensão. A operação faz parte de uma investigação iniciada após um homicídio ocorrido em março de 2025, no conjunto habitacional Cidade do Povo. Durante mais de um ano de trabalho, os policiais conseguiram identificar suspeitos e reunir informações que ajudaram a justiça a autorizar as prisões e as buscas. Segundo as investigações, o crime estaria relacionado à disputa entre organizações criminosas. Na época, o rompimento entre grupos teria provocado uma série de conflitos que culminaram na execução de 3 pessoas que moravam na Cidade do Povo. Com o cumprimento dos mandados, os suspeitos foram encaminhados para os procedimentos legais e permanecem à disposição da justiça. A Polícia Civil informou que as investigações fazem parte do trabalho contínuo de combate às organizações criminosas e de esclarecimento de homicídios no estado. Jonathan Costa para o Sistema Público de Comunicação do Acre.
15: E agora vamos à região do Vale do Juruá com o Gladson Albano. Ele traz informações sobre um homem que foi preso por tentativa de estupro no município de Marechal Taumaturgo.
17: Em Marechal Taumaturgo, a polícia militar foi acionada para atender uma ocorrência de tentativa de estupro de vulnerável em uma comunidade rural. Segundo a denúncia, o suspeito de 37 anos seria parente da vítima, uma menina de apenas 5 anos.
18: A equipe deslocou até o local e recebeu os relatos que o agente seria um parente da vítima. A vítima com 5 anos de idade e o agressor com 37. Os relatos contam que ele, tentando apalpar a vítima, passar a mão nas partes íntimas e oferecendo também dinheiro para a criança, tentando levar para o quarto.
17: A criança, de apenas 5 anos, recebeu atendimento especializado após a ocorrência. O suspeito foi preso e encaminhado para a delegacia, onde o caso passou a ser investigado pela Polícia Civil.
18: A Polícia Militar foi lá, constatou os fatos, deu voz de prisão ao infrator, conduziu a DP e conduziu a criança para receber o atendimento cabível ao caso aí.
17: Já em Mancio Lima, durante a madrugada, 4 homens encapuzados invadiram a garagem da prefeitura e conseguiram retirar a embarcação do local. A ação foi percebida pelos vigias, que acionaram a Polícia Militar.
18: 4 indivíduos encapuzados na garagem da prefeitura. Eles estavam tentando subtrair uma embarcação. E os vigias perceberam a ação, mas mesmo assim os indivíduos se evadiram com o barco da garagem, né?
17: Após buscas na região, os policiais encontraram rastros que levaram até uma área de mata às margens de um igarapé. A embarcação foi localizada e devolvida à prefeitura.
18: A Polícia Militar chegou ao local, seguiu a rota que os vigias indicaram, porém não encontraram nem os meliantes nem a embarcação. Retornaram ao local e viram vestígios, né? Marca de pegadas, e seguiram essas pegadas que dava à margem de um igarapé, onde encontraram a embarcação escondida numa área de mata, porém não localizaram os infratores.
17: De Cruzeiro do Sul, Gladson Albano, para o Sistema Público de Comunicação do Acre.
15: E a gente fecha esse passeio pelos municípios com a Gladys Miriam, que fala sobre uma ação do Conselho Tutelar em Sena Madureira para apurar uma denúncia de abuso sexual contra uma menor de idade.
19: O Conselho Tutelar de Sena Madureira foi acionado após receber uma denúncia de possível abuso contra uma menina de 11 anos 2º Distrito de Sena Madureira. O conselheiro tutelar Emerson Espíndola, após tomar conhecimento da denúncia, disse que a equipe realizou os encaminhamentos necessários e acionou os órgãos competentes para que o caso seja investigado.
20: Como foi mencionado, recebemos uma informação junto da delegacia de polícia sobre uma situação de estupro de vulnerável envolvendo uma criança de 11 anos de idade. E o conselho tutelar, tomando conhecimento na sexta-feira e orientando os familiares de estar boletim de ocorrência, que esse é o caminho de praxe que deve ser feito quando se trata de estupro de vulnerável, por ser tipificado como um crime do Código Penal 217, parte A, que diz que todo e qualquer tipo de ato libidinoso envolvendo crianças ou adolescentes menores de 14 anos de idade é configurado estupro de vulnerável, tendo a pena de 8 a 15 anos de prisão. Diante dessa situação, o conselho tutelar foi até a delegacia para acompanhar a criança, e diante da situação, foi realizado os encaminhamentos que se fazem necessários. Lembrando que a Polícia Civil levou a criança para fazer o exame de condição carnal e o caso ainda segue em investigação.
19: O conselheiro também explicou o que caracteriza o estupro de vulnerável e destacou a importância da proteção de crianças e adolescentes.
20: O estupro de vulnerável, ele não é cometido apenas quando há o ato da relação sexual. O estupro de vulnerável, como já falei, é todo e qualquer tipo de ato libidinoso envolvendo crianças ou adolescentes menores de 14 anos de idade. Com precisão, o artigo 5º do Estatuto da Criança e Adolescente garante que toda criança e todo adolescente deve ser mantido de todo e qualquer tipo de situação de vulnerabilidade. Diante da situação, o Conselho Tutelar realizou os encaminhamentos necessários para o atendimento do CRES, assim para que venha ter um acompanhamento a fim de diminuir os danos causados por essa situação.
19: De acordo com as informações preliminares, o suspeito seria um homem que também mora na região do 2º Distrito de Sena Madureira. A identidade dele não foi divulgada. Por envolver uma criança, o caso é tratado sob sigilo. As circunstâncias da denúncia deverão ser esclarecidas durante a investigação, que ficará sob responsabilidade das autoridades competentes. Da Central de Jornalismo, com as informações, Gladys Miriam, para o Sistema Público de Comunicação.
21: Esporte.

0: Bom dia, bom dia, bom dia. Hoje Alberto Casas aqui está pelo modo tradicional, viu, Alberto Casas? Pelo celular mesmo. Bom dia para você, meu amigo.
1: Muito bom dia, Jefferson. Bom dia, ouvintes do Bom Dia Aldeia.
0: Vamos lá, começando pela Sul-Americana.
1: Que tivemos aí, né, o Atlético Mineiro, né, tomou o susto do Bragantino, mas passou, né, empatou 2-2, como lá em Bragança tinha sido 1-0 para o Atlético, ele permanece na Sul-Americana e o Bragantino dá adeus.
0: Rapaz, o Bragantino faz uma campanha boa, mas nunca chega, né?
1: Pois é, rapaz, o técnico Mancini até que tentou, né, mas cedeu o empate. Tava 1-0, depois 1-1, 2-1 pro Bragantino. No finalzinho, o Atlético foi lá, empatou 2-2 e ficou com a vaga, deixando o Bragantino fora. E hoje tem sequência sul-americana, viu, seu Jefferson?
0: O seu Vasco entra, não?
1: Rapaz, hoje tem aí...
0: É Vasco, não, hoje?
1: Não. Hoje tem o Mirassol, que vai enfrentar a LDU, né? E tem o Corinthians, que recebe o Rosário, né?
0: Mas é Libertadores, né?
1: Isso.
0: Você já pulou de assunto, meu amigo.
1: Rapaz, é ligeiro, né?
0: Então vamos lá. Começando pelas informações de hoje, tem Mirassol e LDU, não é isso?
1: Isso.
0: E o Corinthians contra?
1: Contra o Rosário.
0: É isso aí. Tudo ou nada na Libertadores, certo? E vamos falar então do...
1: Hoje o Corinthians pode já usar o Memphis Depay, viu?
0: Memphis Depay... Custou caro, vai continuar custando caro pro Corinthians, meu amigo.
1: Mesmo ele baixando o salário, baixando tudo, mas ele tem muita grana para receber do Corinthians.
0: Enfim, vamos para os jogos de ontem, Alberto. Tivemos Palmeiras passando pelo Cerro Porteño, né?
1: Exatamente, né? O Palmeiras que com o zagueiro artilheiro, né, Gustavo Gomes, numa cobrança de escanteio do John Arias, muito bem cobrada na cabeça ali do Gomes, e ele foi lá e marcou o único gol da partida. Carlos Miguel ainda salvou, rapaz, ontem o Carlos Miguel salvou, viu? O chute do Verrete e chovendo muito lá em Assunção, no Paraguai, teve um chute do Verrete ali, queima-roupa, de virada, de uma bomba, né? Como se diz, e o Carlos Miguel defendeu. E segurou Palmeiras 1-0, tirou o Cerro Porteño do páreo e agora e continua o Palmeiras.
0: E o Mengão malvadão, meu amigo, passou até com certa tranquilidade pelo Cruzeiro, né?
1: No Maracanã, o primeiro tempo foi todo do Flamengo. Fez 1-0, um golaço, né? Uma tabela ali de Arrascaeta com o Pedro. E o Pedro devolveu, a Arrasca botou lá dentro, fazendo 1-0. Segundo tempo, o time do Cruzeiro tomou uma nova postura, né? Veio mais aceso pro jogo, empatou a partida, teve chance, mas aí o Flamengo foi lá e o Lino fez 2-1, segurou o resultado e está na próxima fase aí da Liberta. Vai esperar, né? Aquele jogo que teve o atraso por conta do terremoto lá na Colômbia, já teve o primeiro jogo e agora o Flamengo está esperando seu adversário.
0: Deve ser o tal do Del Valle, né? Que já ganhou a primeira partida e é o time talvez mais tradicional ali entre os dois que vão podem enfrentar o Flamengo. Beleza, Alberto Carlos, algum destaque local?
1: Esse suco às vezes amarga, né?
0: Exatamente. Esse suco às vezes amarga. Algum destaque local para a gente fechar a conta?
1: Local, a gente só. Os times voltaram a treinar ontem, né? E para terça-feira teremos aí o desfecho do primeiro turno da Série B. E hoje, Jefferson, começa lá em Cruzeiro do Sul, né? Os jogos. Da Copa Rio Branco, da Copa Acre, melhor dizendo, sub-17, né? Onde o staff da federação, a maioria foi para Cruzeiro e só volta na segunda-feira, porque começa hoje e vai até domingo, né? São 4 times envolvidos nessa competição no Vale do Juruá, né? Tem 2 times A e B de Cruzeiro do Sul e tem 2 times, um de Manso Lima e outro de Rodrigues Alves, portanto são 4 e jogos de ida e volta, portanto de hoje até domingo o Vale do Juruá vai respirar futebol sub-17, Jefferson.
0: Maravilha, um abraço aí pra galera do Vale do Juruá. Grande abraço para você também, Alberto Casas. Bom dia e bom trabalho.
1: Bom dia.
0: Bom dia para você, então, começando aí mais uma quinta-feira, 8:02, nos despedimos, amanhã estaremos de volta a partir das 7, grande abraço a todos, tchau, tchau.
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Grupo Menos é Mais, cantando Coração Partido, para abrir o nosso programa dessa quinta-feira. Coração partido, e agora quem que tá lá de hoje? Hoje é 20 de agosto de 2026, 8 horas mais 6 minutos, ajuste a hora certinha no seu relógio. E

Nosso penúltimo programa da semana, uma semana aí que foi muito bacana, né? Uma semana aí muito produtiva. Então vamos junto que o nosso programa está só começando e hoje com muita música bacana, muitas notícias, muitas informações chegando aí no seu rádio, a nossa utilidade pública também. E lembrando, gente, que amanhã a gente vai ter um bate-papo muito bacana aqui com a nossa amiga Valdiane Almeida, ela que é a gerente administrativa lá da nossa maternidade, e ela vem aqui falar sobre o Agosto Dourado, né? O Agosto Dourado leva esse nome em alusão ao aleitamento materno, né? Tem esse nome porque o leite materno é considerado aí, né, tão precioso que é comparado a ouro. Por isso, o nome Agosto Dourado, tá bom? Ela vai vir aqui falar sobre a importância da amamentação, né? Sobre os benefícios de amamentar, tanto para a mãe quanto para o bebê, né? Incentivar também, dar dicas aí de amamentação para você que pode estar com alguma dificuldade. Enfim, vai ser um bate-papo muito bacana, tá bom? E é um bate-papo que não é exclusivo só para mulheres, né? Os homens também podem estar ouvindo o nosso programa para ficarem mais por dentro aí desse universo e compreenderem muito melhor aí as suas parceiras, tá?

0: dar aquele bom dia pra você que tá ouvindo a gente aí na sua casa, no seu trabalho, pra você que tá ouvindo a gente aí também na zona rural, você aí na sua casa enquanto faz os seus afazeres domésticos, você aí em pé na beira do seu jirau, lavando a sua louça, você já preparando o seu almoço, né, pensando aí na volta das crianças da escola, ou você que acabou de deixar o menino na escola, que tá tendo aí agora esse momento pra correr, pra limpar a casa, pra fazer o que você tem que fazer, enquanto o menino tá na escola, aquele bom dia aí pra você também, tá bom?
1: Pode tudo dar certo.
0: Pro pessoal trabalhando aí nos postos da nossa cidade, gente, os postos estão lotados, né? As UBSs estão lotadas por conta aí dessa carreta do SUS que tem aqui em Tecá, que está aqui em Tecá, que vai ficar durante um mês, tá? Os atendimentos lá começam amanhã, dia 31, e eu tô até aqui um cardzinho pronto para falar para vocês sobre os serviços que vão ser ofertados lá, né? E para quem tá com dúvidas sobre como é que você tem acesso, né? Como é que você agenda, você pode ir no seu posto de saúde. E a partir de lá, né, do atendimento lá no posto de saúde, o seu médico vai te encaminhar ali para o TFD, e o TFD que vai fazer esse agendamento, essa regulação, tá bom? Então, se você não tiver dúvidas sobre isso, você pode no seu posto de saúde pedir informações, né, entrar em contato aí com o seu agente de saúde, que eu acredito que ele deve estar sabendo, né, te informar a respeito aí de como você vai ter acesso aí a esses serviços, tá bom? Mas para quem ainda não sabe o que está sendo oferecido lá na carreta do SUS, olha só, vão ser 80 tomografias por dia e mais de 100 ultrassonografias por dia, tá? Um total aí de 180 atendimentos por dia, tá? Serão realizados diversos exames, incluindo tomografia de crânio, tórax, abdômen e coluna, tomografia de articulações e membros, ultrassonografia de abdômen, mama, tireoide e próstata, ultrassonografia de transvaginal e do aparelho urinário, ultrassonografia com Doppler, incluindo a avaliação das carótidas, tá? Não sei o que são carótidas, daqui a pouco eu vou pesquisar, né, para informar para vocês. Mas você que está aí, né, necessitando de algum desses serviços, você vá lá no seu posto de saúde, que lá é a porta de entrada para você ter acesso aí a esses serviços, tá certo? Deixa eu mandar um bom dia para minha amiga Tetê, que está cuidando da minha filhota ali, uma amizade que eu tenho há mais de 15 anos, a quem eu sou muito grata, né? E esses dias que a minha mãe não pode estar aqui em Tarauacá comigo, ela está cuidando da minha filha com todo carinho, com todo amor, né? É um lugar que eu sei que ela vai estar bem, bem cuidada, que ela vai estar protegida, né? E eu tenho todo o carinho do mundo aí por ela, então fica aqui a minha gratidão, tá? Mandar um bom dia também aí pro pessoal do Comercial Necessita, meu amigo Noel, bom dia para você, viu? E para todos que estão trabalhando aí no Comercial Necessita. Desejo um ótimo dia de venda aí para vocês, tá bom, pessoal? Meu amigo Frank também, bom dia pro meu amigo Frank, rapaz. Meu amigo Frank trabalha aí com... agora eu sempre esqueço o nome dessa pedra, gente. Agora eu esqueci, mas ele tem uma oficina de móveis, né? Ele faz pias, faz cubos aí pra você. E agora ele vai também começar a trabalhar com MDF, né? Aquele móvel bonito aí que você tá pensando pra sua casa, planejando. Ele é o cara certo pra ir na sua casa fazer o orçamento, né? 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
0: Esse

Olha, não esqueça, viu, você ouvinte, que termina hoje, tá? É o prazo para solicitação de voto em trânsito, viu? E o que é o voto em trânsito, Rosário? O voto em trânsito permite ao eleitor votar fora da sua cidade no dia do pleito, tá certo? Então, se você não vai estar na sua cidade, né, no dia da votação, hoje é o último dia para você informar, né, para você solicitar aí o voto em trânsito, tá bom?

8 horas mais 14 minutos, vamos para nossa primeira sequência musical? Hoje eu tô romântica, né? A gente vai ouvir aí Matheus e Cauã cantando A Rosa e o Beija-Flor, e logo depois Jorge e Matheus cantando Como Não Me Apaixonar, e logo depois a gente tá de volta aí com a nossa utilidade pública.

Então agora é o seguinte, vamos fazer um pagode aqui rapidinho? Ó, o pagode do jeito que a gente faz, do jeito que a gente faz, bagunçado. Não, bagunçado não, um pagodinho arrumado.

Então, você que tá ligando seu rádio agora, esse é o nosso Bom Dia Tarauacá, que vai lá de segunda a sexta-feira, a partir das 8 da manhã, levando até você música, informação, notícias, utilidade pública e, claro, o seu áudio, o seu alô, que não pode faltar, aquele momento de dar voz aí à galera. Pessoal do nosso grupo de WhatsApp, mandem seus áudios, mandem suas mensagens, que ao final do programa, todo mundo no ar. Você já disse que... Bom dia pra você, viu, que tá ouvindo a gente aí ao longo dos rios, ao longo dos igarapés, vocês ouvindo a gente aí nas BRs também, sentido TK Cruzeiro ou sentido TK Feijó, aquele bom dia pra você. Pra vocês nas aldeias, pessoal, bom dia pra todos vocês, viu, meu amigo Matheus, Saká, muito bom dia, Noah também, o Noah que deve estar aí grande já, né? Esse filme já passou na minha vida. As crianças, gente, que a gente pisca os olhos, já estão tudo grande, já estão tudo adolescente, né? Um dia desse eu tava vendo uma menina, ela era criancinha, e eu dei aula pra ela recentemente, eu não me recordei que eu conhecia a menina. Depois de um certo tempo que eu fui lembrar. A menina tá muito maior do que eu, né? Bonita, linda, a menina muito educada, mas eu não lembrava mais. Então, é só a confirmação de que o tempo voa, meu povo, o tempo voa demais, né? Aproveite, viu? Aproveite aí cada dia, cada momento da sua vida, porque quando você pensa que não, ó, foi-se, já era.

Mandar um bom dia pra galera, gente, boy do Gregório, viu? Pra vocês da Curau, bom dia, muito bom dia. Pra Dona Francisquinha, pro seu Branco, sexta-feira a gente chega por aí, se Deus quiser, a tropa toda, né? Luz, Rose, Frank, Tetê, Periquito, Papagaio, Cachorro, aquela tropa boa aí, pra fazer aquele barulho no final de semana. Olha, atenção, a nossa amiga Ana Paula Santos de Menezes, né? O seu CPF, viu, minha flor? Tá aqui com a gente, você perdeu, né? E está aqui conosco, tá certo? Se você que tá ouvindo aí o nosso programa conhece a Ana Paula Santos Menezes, avisa pra ela. Olha, atenção, a Maria Elaine Cabral da Silva. Você está com audiência de depoimento especial marcado para o dia 2 de setembro, tá? Dia 2 aí do mês 9, às 9 horas, tá bom? Olha, pessoal, e o Sindicato dos Trabalhadores Rurais, Agricultores e Agricultoras Familiares de Tarauacá, o Straft, avisa os sócios e a quem mais interessar, viu? Que a declaração do Imposto Territorial Rural, o ITR, referente a esse ano, tá?

Nós anunciamos ontem, né, que o professor Heriberto viria aqui ao programa, né, anunciar que ele vai começar a dar aula aí de Direito Constitucional e também de Matemática e Raciocínio Lógico. E é de graça, né? Infelizmente, ele amanheceu com uma gripe aí muito forte e ele não vai poder estar aqui conosco hoje, tá bom? Então, por esse motivo aí, a gente não vai tê-lo aqui com a gente hoje, mas já reagendamos para a próxima semana, né? O dia que for mais confortável para ele, ele vai vir aqui falar com a gente, né? Isso é uma novidade e é, assim, uma ação muito bacana, né? E altruísta também, né? Ele passar aí o conhecimento dele de forma gratuita para você, né? Para você começar a trabalhar aí no seu futuro. Lembrando, pessoal, que a gente está aí com dois concursos, né? Que estão previstos para acontecer. Não sabemos quando ainda, mas já foi dada a largada e já foi liberado. Então, assim, agora acredito eu que está na parte aí burocrática, né, de organização, enfim, porque é muito burocrático esse tipo de acontecimento, né, demanda muito tempo, demanda muita coisa aí para acontecer, mas comece a se preparar de agora, tá? Você que está ouvindo a gente, que tem um sonho, né, de ser financeiramente estável, né, de ter o seu concurso, deixe para estudar só quando sair o edital, não, porque isso é muito em cima da hora, você vai ser engolido pela quantidade de matérias, né, a quantidade de coisa que você tem que estudar. Eu falo isso por experiência, deixei para estudar para um concurso, quando saiu o edital, e eu fui atropelada, eu fui engolida, gente, literalmente não, mas eu fui engolida ali, né, pela quantidade de coisa que a gente tem que estudar, porque é muita coisa. E aí a pessoa assim, ah, mas você estuda tudo isso, não cai metade, não sei o que, não sei o que. Pode cair, pode não cair, mas se está lá no edital, a chance de cair ela é muito grande, né? Então, assim, a dica que eu dou para você é comece agora. Comece pelo básico, comece pelo que cai em todo lugar. Português, História do Acre, né? Raciocínio Lógico Matemático. Deixa para ajudar o específico aí, sim, quando sair o edital, porque aí vai estar lá, né? Especificado o que, é que vai cair. Mas essas matérias básicas caem em todo concurso, comece a estudar por ela, tá? Dica aí para você. E a gente tá, né, com o concurso da Polícia Civil e da Polícia Militar. Então, assim, são ótimos concursos, né, que pagam muito bem, que tem uma carga horária aí. Eu considero uma carga horária muito boa, flexível, principalmente pra gente que é mãe, pra gente que é pai, né, a gente tem um pouco mais de tempo ali com os nossos filhos, tá? Então é isso, gente, né? E aí, ele tá aí abrindo turmas, né, para ele dar aula de graça dessas matérias que eu considero aí importantíssimas e que são muito difíceis, né? Pra gente que tem dificuldade aí nas exatas, eu, por exemplo, tenho muita dificuldade com as exatas, né? É uma ótima oportunidade. E ele, quando ele vier aqui, a gente vai conversar bacaninha sobre isso, tá bom? Acredito eu que próxima semana ele vai estar aí só o ferro, né? E a gente vai poder bater esse papo, tá?

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1: Deixa eu voltar essa música do começo, gente, que ela é muito bonita, né? A música aí que é um pagodezinho bom, uma música leve. E daqui a pouco a gente tá de volta. Vamos ouvir essa música, Casuarina cantando Desritmia. Depois, continuando nessa pegada aí romântica, a gente vai ouvir Marília Mendonça, tá certo? E depois a gente volta aí com o nosso intervalo. Aliás, eu acho que eu vou fazer logo assim, pra ficar melhor, pra ficar mais rápido, né? A gente vai ouvir essas duas músicas bacanas. Logo em seguida, a gente já vai pro nosso intervalo comercial. E aí sim eu volto, depois disso eu volto com as nossas notícias, tá certo assim? Então, até daqui a pouquinho.

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Bem, gente, estamos de volta aí depois do nosso intervalo comercial, depois de umas cantigas bacanas. Vamos seguindo com o nosso Bom Dia Tarauacá nessa manhã de quinta-feira. Lembrando que dia 27, din-din na conta dos aposentados e pensionistas e também dos ativos aí do estado, viu?

Dando aquela passada aí pelos sites de notícias para deixar você informado sobre o que acontece aí de mais relevante do mundo no Brasil, no nosso Acre e, claro, na nossa querida e amada TK. Site ABC Agência Brasil termina hoje, viu, o prazo para solicitação de

0: só, gente, um dos pré-requisitos aí para a pessoa, para a maioria dos brasileiros, pelo menos, né, decidirem o voto. Olha, o candidato a acreditar em Deus é fundamental para a maioria dos brasileiros. From the shoreline makes my spirit whole. Proliferação de satélites põe em risco observações astronômicas. Infelizmente, pessoal, o número de mortos em terremoto na Colômbia sobe para 314, meu Deus. Justiça do Rio torna réu falso médico que realizava consultas. Esses aí são os destaques do site Agência Brasil. Vamos aqui rapidinho na Rádio Agência ver o que tá rolando. A gente tem alguns destaques aqui, olha só. Justiça do Trabalho suspende demissões em massa nas Casas Bahia. Mas eu quero chamar a atenção para uma outra matéria, olha. STF decide que Lei Maria da Penha vale fora do ambiente doméstico. Vamos ouvir? Isso é, né? Se a gente conseguir colocar aqui para tocar, porque não tá indo, não. Deixa eu ver se a gente consegue. Se não conseguir tocar, a gente vai pro ler, né, meu povo? Não conseguimos, mas enfim, vamos ler para vocês, tá bom? Porque é uma matéria interessante aí para que vocês possam ficar. Agora foi, depois que eu tinha desistido, o negócio resolveu ir. Peraí, meu povo, peraí que vai dar certo, né? Vamos se aperrear, não.
1: O Supremo Tribunal Federal decidiu nesta quarta-feira, por unanimidade, que as medidas protetivas de urgência previstas na Lei Maria da Penha podem ser aplicadas a toda forma de violência de gênero contra a mulher. Antes da decisão, a norma que foi criada em 2006 era aplicada somente em casos de violência doméstica familiar ou relações íntimas de afeto. Entre as medidas protetivas previstas na Lei Maria da Penha estão o afastamento do agressor do lar, proibição de aproximação da vítima, uso de tornozeleira eletrônica e decretação de prisão preventiva. A discussão chegou à corte por meio de um recurso apresentado a uma decisão da Justiça de Minas Gerais que negou a concessão de medidas protetivas a uma mulher ameaçada por seu vizinho. Segundo o processo, o vizinho acreditava manter um relacionamento amoroso com a mulher e passou a ameaçá-la. Após ser constantemente assediada pelo...
0: Deu bug aqui, né, gente? Deu bug aqui na nossa transmissão. Mas, enfim, deixa eu ler para vocês, né? Continuar lendo. A vítima passou a sofrer crise de ansiedade e pânico. Imagine aí, você tem uma pessoa que tá lhe perseguindo, ainda mais sem ferir a seu vizinho, né? Olha, em um dos episódios, o homem disse que iria matá-la se não tivesse um relacionamento com a vizinha. No julgamento, prevaleceu o voto do presidente da corte, ministro Edson Fachin. Para ele, a proteção não se restringe ao vínculo de afeto entre o agressor e a vítima. As medidas protetivas na Lei 11.340 previstas aplicam-se, em meu modo de ver, a toda forma de violência contra a mulher baseada no gênero, independentemente de sua ocorrência no âmbito doméstico, familiar ou relação íntima de afeto, devendo ser aplicada pelo juízo competente para apreciar a situação de risco à integridade da ofendida. O ministro Flávio Dino sugeriu que a lei seja aplicada durante as eleições de outubro para combater a violência política de gênero contra as mulheres. Nós também temos um desestímulo profundo à presença de mulheres na política, não só por conta das relações assimétricas e estruturais que ainda existem na sociedade, mas pela violência física e simbólica contra as mulheres. Isso faz com que muitas candidatas se vejam adiante da escolha cruel entre a proteção dos seus filhos, da sua filha, do seu lar ou a busca da realização da vocação pública para a vida pública. A partir desse entendimento, caberá à Justiça Eleitoral decidir sobre a concessão de medidas de proteção. Essa foi a nossa matéria de destaque aí da Rádio Agência.
2: E a proteção dos seus filhos, da sua filha, do seu lar ou a vida.
1: O Supremo Tribunal Federal.

Vamos seguindo notícias agora do nosso Acre, site A Crítica do Acre. Olha, Acre fica entre os 10 estados com melhor desempenho em ranking de serviços públicos digitais. Acre receberá 70,3 milhões na segunda cota do FPE de agosto. Prefeituras do Acre recebem 10 milhões do FPM. E ainda uma nota pública sobre a situação da bandeira do Acre na Gamileira. A gente foi um vento forte, né? Que foi lá e derrubou a bandeira. Foi uma confusão. Saneacre realiza melhorias na ETA de Epitaciolândia para elevar qualidade e eficiência. Fundacre e SER3 promovem capacitação para atendimento humanizado a pacientes neurodivergentes e com dor crônica. Maísa reforça compromisso com a infraestrutura do Estado em reunião com a equipe do DERACRE.

Dá uma passada aqui, só um pulinho aqui no site AC 24 horas. Olha só, gente, uma notícia que eu considero até triste, né? Poder de escolha. Acre tem quase em cada 7 eleitores com voto facultativo, aponta o TSE. Obras no arco viário avançam e transformam a região de Rio Branco. STF analisa fim da exigência de CPF para consulta a salários de promotores no Acre.

8h53, vamos seguindo, site g1.globo.com/ac/acre/. O nosso famoso G1 Acre. Olha só, gente, a Acre tem situação de emergência por seca reconhecida pelo governo federal. Portaria publicada no Diário Oficial da União nesta quinta-feira, dia 20, reconhece situação de emergência em 22 municípios do estado, incluindo Rio Branco. Deixa eu ver se Tarauacá está por aqui.

Aliás, são todos os municípios, né, gente? Não é em alguns, gente, são em todos aí que foi declarada situação de emergência, viu? É o famoso El Niño chegando aí e fazendo aquele rebuliço no clima acriano. Aliás, não só no clima acriano, né? Mas em vários outros lugares do Brasil a gente vê aí anomalias acontecendo, né?

Olha, gente, TRE indefere chapa do Agir para deputado estadual no Acre por falta de candidaturas femininas. O tribunal informou que intimou a legenda para cumprir a cota de gênero prevista na lei eleitoral, mas não houve alteração, né? Então, cabe ainda recurso ao TSE e o partido disse que vai recorrer. Olha só, violência à luz do dia. Homem tem moto e celular roubados e é agredido por criminosos. Mas, rapaz, não basta roubar e os pertences do homem, tem que agredir. É forte, viu? O negócio é forte. Olha só, o caso ocorreu a cerca de 1 km e 500 metros da Defla. Para piorar a situação, é muita ousadia, é muita coragem. Festival do Açaí, crianças podem ficar até meia-noite acompanhadas aí dos pais. Tem aqui as regras, né? Vocês aí que estão ouvindo nosso programa, vocês vão lá no festival dar aquele pulinho. O evento começa amanhã já, né? Dia 21. Então, eu não sei nem quais são as atrações, gente, para ser bem sincera com vocês. Estou pesquisando aqui, estou olhando para ver se eu acho, né? Quais serão as atrações, mas a matéria, não sei se a matéria está falando não, porque nosso computador está travando mais do que manga verde, viu? Ave Maria, nem sala daria jeito nessa travação toda. Mas é isso, olha. Adolescentes de 12 a 17 anos, perdi o negócio. Ô, computadorzinho bom, viu? Ave Maria. Achei, olha. Adolescentes de 12 a 17 anos não podem entrar nem permanecer no local do evento após as 22 horas sem a companhia dos pais ou responsáveis. Eles poderão permanecer após esse horário apenas se estiverem acompanhados pelos pais ou responsáveis, tá? A abertura da programação musical ocorre na sexta-feira com o show da dupla João Lucas e Marcelo. Já no sábado, dia 22, sobe ao palco a banda Barões da Pisadinha e o encerramento no domingo, dia 23, fica por conta do cantor Neto Brito até às 3 da madrugada. Simultaneamente ocorre o festival de praia, viu? Além dos shows, faz parte da programação o concurso Garota Açaí 2026, que tem 5 candidatas concorrendo ao título esse ano. Olha, conforme o decreto, né, publicado pela Prefeitura de Feijó sobre regulamentação da programação, os expositores que vão empreender no Festival do Açaí podem seguir até as 3 da madrugada, viu? O mesmo decreto estabelece que entre os dias do evento, bares, casas noturnas e demais estabelecimentos que comercializam bebidas alcoólicas poderão atender o público apenas até as 20 horas. A medida busca concentrar a programação festiva no espaço oficial do evento. Além dos shows, o festival... Ah, agora eu entendi, né? Para quem não tá lá dentro, né? Quem não tá participando. Agora eu entendi. Agora fez sentido, né? Além dos shows, o festival destaca a produção do açaí, principal símbolo da economia de Feijó. A programação também inclui espaços dedicados à gastronomia regional, apresentações culturais e atividades voltadas à valorização da cultura familiar na região. E aí, vocês vão? Tarauacaense gosta de uma farra, de uma festa, né? De certo já tem caravanas para irem lá, para aproveitar. Pessoal, mas não esqueçam, tá? Cuidado aí, pelas caralho, cuidado nessa BR, vocês que vão, né, participarem aí das noites, por favor, vão, mas tentem não vir dirigindo aí com sono ou bêbados, né, ou então bebidos mesmo, porque às vezes a pessoa tá ali só, né, com um pouquinho de álcool no sangue, não tá bêbado, mas também não tá sóbrio, né, então é interessante que vocês evitem, tá bom, para evitar, porque a gente sabe que o mês de agosto é, assim, um mês cheio de tragédia, cheio de coisa ruim que acontece, eu confesso que eu tenho pavor do mês de agosto. Fico torcendo para ele não chegar, e quando ele chega, eu fico torcendo para ele passar logo, porque parece uma coisa, assim, tradicional, né? Agosto, tragédia, tragédia, tragédia, tragédia. Então, assim, vamos evitar, tá bom? Se você tiver como ficar lá e só vir no outro dia já dormido, descansado, faça isso. E se você não puder, tenta pelo menos não beber, né? Ficar sóbrio ali para você poder estar com a sua mente clara, lúcida, enquanto você dirige. Porque dirigir de noite já é perigoso. Ainda mais você é eletriscado do álcool. O negócio não vai ser bom, né? Então tenha cuidado, tá bom? E olha só, gente, casal do Acre cria jogo.

inspirado em animais para estimular o aprendizado, pensado para ser lúdico, né? Eu dei uma olhada assim, no layout desse jogo, achei interessantíssimo. É muito parecido com a flora amazônica, com a fauna amazônica, muito bonitinho. Família recorre à justiça após gastar 21 mil com fórmula para bebê alérgico a leite de vaca no Acre. A criança foi diagnosticada com APVL após sangramentos. Minha nossa. Devido ao alto custo, mãe procurou o Ministério Público, que acionou o governo na judicialmente e obteve decisão pelo fornecimento gratuito. Muito bom. Gente, 9:01. Vamos ouvir uma música boa? Bora ouvir aqui Reginaldo Rossi cantando Boate Azul e já a gente volta para continuar aí nos informando a vocês, tá bom? Dando notícias aí pra vocês, né? Nos sites de notícias, tá certo? Agora os sites locais, Prefeitura e blog do Alciólio.

9h05, bom dia aí pro nosso amigo Dema, rapaz, nosso amigo Dema aí, o melhor administrador de grupo que existe, o homem não perdoa nada. E além de um ótimo administrador de grupo, nosso amigo Dema também tem ali um comérciozinho, né, como é que chama aquele negocinho ali perto do mercado? Agora eu esqueci o nome, mas é tipo um comérciozinho, né, que tem vários embutidos ali, tipo umas salinhas, e lá ele vende do que você imaginar, lá vende, né? Desde a bola do futebol pro seu menino, a bolsa da escola, o caderno, lápis, até, sei lá, o anzol aí pra você pescar, né? Então, assim, tem diversão, entretenimento e brinquedo aí pra toda a família, né? Tem brinquedo pro menino e tem ali o anzol pro pai pescar, né? Tem lanterna também, enfim, tudo que é de bugiganga, assim, que você pensar. O nosso amigo Dema vende, tá? Qualquer dia desse eu vou levar a Luz lá pra ela fazer a festa dela. Acho que é camelô, né? Acho que é assim que chama o nome. Gente, o site da prefeitura, como sempre, vazio, né? Atualizado aí de a cada 15 dias, então bora pular. Olha lá no blog do professor Raimundo Dacioli, esse aqui é alimentável, viu? Esse daqui não morre de fome nunca. Vamos lá, Charles e a Ana lá destaca a representatividade indígena, mandato e fortalecimento da cultura durante a entrevista no encontro marcado, podcast aí do nosso amigo Alcioli. Gente, a nossa expo já começa, isso mesmo, nossa expo Tarauacá já começa na próxima quarta-feira, tá? Com rodeio, cavalgada e grandes atrações nacionais. E falando nisso, falando em expo Tarauacá, eu não vou, tá? Não vou, né? Mas pra você que vai, pra você que já tá pensando naquele lookinho bonito, naquele lookinho bacana, eu tenho visto aí lojas se empenhando, né? As nossas empreendedoras aqui de Tarauacá estão de parabéns, todas empenhadas aí em trazer looks bonitos pras meninas, né? Acessórios, botas, chapéus, enfim, pra mulherada e toda a caráter mesmo. E eu acho tudo isso incrível, gente. Não vou divulgar o nome da loja nem nada, mas eu confesso que eu olhei ali algumas peças, não, né, não são o meu estilo, mas eu achei assim, cada coisa tão graciosa, tão bonitinha, né, assim, tudo muito caprichado, o que nos dá orgulho em saber que a nossa cidade, ela tem pessoas assim, tão empenhadas, né, em fazer um trabalho, mas fazer um trabalho muito bem feito. E fica aí os nossos parabéns para as meninas que empreendem nessa área, viu? Vocês, ó, arrasam, viu? 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Mas bora vai saber o que vai acontecer aí na Expo? Vamos lá, olha, o maior evento do calendário tarauacaense acontece de 26 a 29 de agosto e reunirá música, rodeio, cavalgada, concurso da rainha do rodeio, agronegócio, agricultura familiar, negócios e valorização da cultura local. Tarauacá já vive a expectativa e para um dos maiores eventos do ano. Entre os dias 26 a 29 de agosto, o município recebe a Expo Tarauacá 2026, uma realização da Prefeitura de Tarauacá e do Governo do Acre, com apoio de parceiros, reunindo durante 4 dias entretenimento, cultura, tradição, produção rural e oportunidades de negócios. Resgatada pela então gestão do prefeito Rodrigo Damasceno, a Expo Tarauacá voltou a ocupar espaço de destaque no calendário de grandes eventos do município. Mais do que uma programação de shows, a exposição representa um encontro entre a cidade e o campo, movimentando diferentes setores da economia e abrindo espaço para produtores, agricultores familiares, comerciantes, empreendedores, artistas e trabalhadores. A realização de um evento dessa dimensão também provoca reflexos importantes na economia local. Nos dias que antecedem durante a Expo, né? Aliás, durante a Expo, setores como comércio, alimentação, transporte, hospedagem e prestação de serviços tendem a registrar maior movimento, especialmente com a chegada de visitantes de outras localidades. Ao mesmo tempo, manifestações tradicionais, como rodeio e cavalgada, somadas à participação de artistas locais e regionais, reforçam a dimensão sociocultural da exposição. Olha, a estrutura está sendo preparada em frente à Escola de Djalma Batista. A estrutura da Expo Tarauacá 2026 está sendo montada no espaço localizado em frente à Escola de Djalma da Cunha Batista, nas proximidades do aeroporto. O local contará com palco principal para os grandes shows, camarotes e arquibancadas, além de um palco alternativo destinado às atrações regionais e locais.
Também estão previstos para praça de alimentação, bares, espaço para parque infantil e demais estruturas necessárias para receber o público durante os 4 dias da programação. A abertura acontece na próxima quarta-feira, dia 26 de agosto, e a festa segue até sábado, dia 29. Aí a gente tem Panda e Panda abre a programação de shows nacionais, né? Ele que vai abrir a nossa programação. Na quinta, 27 de agosto, será a dupla João Lucas e Marcelo. Outra grande atração nacional confirmada é o cantor Léo Magalhães, que levará ao palco da Expo Tarauacá seus principais sucessos. Além dos nomes nacionais, a programação reserva espaço para artistas regionais locais, ampliando a participação dos músicos da região e um dos maiores palcos montados no município. Olha, não para por aí não, viu? A Rainha do Rodeio terá 18 mil em premiação. Rapaz, o negócio tá bom, hein? Olha aí. Beleza, simpatia e representação da cultura sertaneja também estarão presentes no tradicional concurso Rainha do Rodeio da Expo Tarauacá 2026. A disputa terá 18 mil em premiações distribuídos, tá, entre as 3 primeiras colocadas. A gente vai ter o primeiro lugar, que vai levar aí 10 mil reais. Olha aí, dá pra comprar uma bis, né? No segundo lugar, R$5.000. E o terceiro lugar, R$3.000. A bis, pessoal, deixa eu abrir um parêntese aqui. Aquela já é de segunda mão, né? Porque para você tirar da loja não dá, não. A não ser que você dê uma entrada e faça o consórcio do resto, né? O concurso é tradicionalmente um dos momentos mais aguardados da programação e ajuda a movimentar a cidade antes mesmo da abertura oficial da exposição. Lembrando que a cavalgada encerra a programação no sábado, tá bom? Outro momento tradicional será a cavalgada da Expo Tarauacá 2026, marcada para o sábado, 29 de agosto, a partir das 15 horas, com concentração na rotatória do Triângulo, tá? Comitivas, cavaleiros e participantes em veículos poderão integrar o percurso, transformando as ruas da cidade em um grande encontro de confraternização e tradição. As inscrições para as comitivas acontecem de 14 a 25 de agosto, ou seja, já está expirando, né, aí o prazo para você fazer a sua inscrição. Se você não fez ainda, corre que ainda dá tempo, tá bom? Lá na Secretaria Municipal de Cultura, Turismo e Inovação, tá? Para quem participar a cavalo, a organização informa que são obrigatórios os documentos sanitários AIE, que é o Exame de Anemia Infecciosa Equina, tá? E também o GTA, que é o Guia de Trânsito Animal, tá bom? 4 dias de festa e movimentação econômica, minha gente. Então tá aí. Expo Tarauacá 2026, data 26, 27, 28 e 29 de agosto. 4 dias aí pra você, né? Ir lá e farrear à vontade. Local: espaço em frente à Escola de Djalma da Cunha Batista, próximo ao aeroporto, acho que todo mundo sabe onde é, né? Atrações nacionais confirmadas: Panda, João Lucas e Marcelo e Léo Magalhães. Programação: shows nacionais, regionais, locais, rodeio, cavalgada, Rainha do Rodeio, agronegócio, agricultura familiar, praça de alimentação, parque infantil, negócios e outras atividades. Então tá aí, você que ainda não preparou seu look, não perde tempo e vai lá! Música.

0: Gente, vamos seguindo. Vamos lá pra gente fechar nosso programa. Agora é a hora do Fala Que Eu Te Escuto, né? Era um quadro, gente, que tinha na Record, de alguma igreja. Não sei se era Universal. Não lembro qual era o programa. Mas era de uma igreja, mas devia ser da Universal, visto que ela é do Bispo Lago de Macedo, né? Tinha um quadro Fala Que Eu Te Escuto. Tinha cada pérola, era uma graça. Mas, enfim, vamos lá pro nosso Fala Que Eu Te Escuto aqui, o nosso grupo do WhatsApp. Deixa eu ver quem começou, né? Quem abriu as portas aí pra gente. Infelizmente, não sei quem foi, mas mandaram o áudio aqui. Vamos ouvir, né? Vamos ouvir, talvez a pessoa diga quem é.
1: Bom dia, professor Cioli. Quero mandar alô lá pro Baixo Acurau, pro José Braulino e pra Aldirene. Dizer que aqui a gente tá tudo bem. A gente não mandou mensagem esse dia porque a Jalene começou a trabalhar essa semana. Dizer também que o Jonas também tá aqui fazendo o curso dele, que ele vai no final da semana. E aqui a gente tá tudo bem, graças a Deus. Que Deus abençoe vocês aí. Ah, e também... Braulino, meu amigo, estou precisando dos meus 3 mil que eu lhe emprestei. O material do meu muro está todo intocado aqui. O verão está acabando e eu estou precisando dos meus 3 mil, meu amigo. Por gentileza, quando você vier, não esqueça de mim. Estou no aguardo aqui do seu genro Francisco. Que Deus abençoe.
0: Então tá aí o nosso amigo Francisco, né? O nosso amigo Demo, bom dia pra você, viu? A Manu, bom dia pra você, viu, minha flor? Outro bom dia aqui, gente. Eu quero pedir pra vocês, tá? Que vocês coloquem o nome de vocês. Tipo assim, deu bom dia? Fala assim, é bom dia que dá fulano, do fulano, moro não sei aonde, que é pra eu poder começar a salvar o número de vocês, porque eu não tenho o número de vocês salvos, né, de todo mundo, e aí eu fico perdida, não sei quem mandou o bom dia, e eu não consigo mandar o bom dia de volta, né? Mas, de qualquer forma, bom dia pra você que mandou esse bom dia, tá? A minha amiga Veluma mandando seu bom dia também. Bom dia pra você, viu, minha querida? Espero que seja aí, né? Um excelente dia de vendas aí pra você, né? Ela que trabalha aí com vendas de produtos Boticário, Natura, Avon, né? Então, você que tá precisando aí comprar aquele perfume cheiroso, aquele hidratante cheiroso, aquele desodorante pra matar aquela catinga debaixo do braço, já sabe quem chamar. A nossa amiga Veluma. Deixa eu ver quem mais tá mandando aqui a sua mensagem. Vamos ver. Leandro TK. Ah, tá. O Leandro TK também tá aqui, né, colaborando com as regras do grupo. A nossa amiga Maria Vanetti, bom dia para você, viu? A Sula, bom dia, Sula.
2: Bom dia, minha amiga Rose. Bom Quero dia. Passar um alô pra minha família lá no Rio Acurau, no Garapé São Salvador. Quero avisar para eles que eu estou bem. Não mandei mais notícia porque meu celular deu um probleminha aqui. Quero avisar para minha irmã Luzia que eu estou precisando falar com ela. Se tiver como, amanhã de manhã, ela vai lá para onde tem internet, que eu vou dar um jeito de ligar para ela, que ela não se preocupe que nós estamos bem. Minha amiga Zefa, peço que a senhora avise para a Luzia. Quem está falando é a Francisca, a irmã dela.
3: Bom dia, Rosa. Gostaria de passar uma loupação no Rio Tracai, Garapé Sacado. Avisar para ela que eu estou bem. Eu fui lá no Valdez e peguei as coisas lá. Aí a Néa levou, ela saiu, era 7h32 daqui, do Porto. Eu tô bem, a Marielis também. Só a Marielis que tá com a gripe, mas tá mais melhor. Quem tá falando é a Libé. É Alex, o prego não vai porque eu procurei esse prego, não encurtei da costura que tu pediu.
0: Então tá aí, o prego não vai porque a mulher não encontrou do que tu queria, viu? Ela procurou, se esforçou, né? Isso, Liber, muito obrigada pelo seu bom dia, viu? Deixa eu ver quem mais. A Maria Ezineide. Bom dia, Rose. Manda um alô pra nós aqui na BR-364, sentido TK Cruzeiro do Sul, quilômetro 61. Estamos ligadinhos no seu programa. Me chamo Neidinha. Ah, tá bom, Neidinha. Agora eu já sei. Vou salvar teu número, tá bom? Neidinha, não é isso? Um excelente dia a todos. Um excelente dia pra você também, viu, minha flor? Deixa eu ver quem mais mandou áudio. Ninguém mais mandou áudio, então. Dito isso, gente, eu vou ficando por aqui. São 9 horas e 18 minutos, tá bom? Deixando a vocês aí uma sequência boa, né? Pra você aproveitar aí o resto da sua manhã. Lembrando que logo, logo, a partir das 10 da manhã, a gente tem aí o Gente em Debate, tá certo? Pra gente continuar aí nessa pegada romântica, que hoje amanheceu romântica demais, minha gente. Hoje o negócio, assim... Hoje o coração acordou assim naquele romantismo, tá bom? Vou deixar vocês curtirem uma música romântica boa. E amanhã a gente tá de volta, se Deus quiser. E não esqueçam, tá? Que amanhã a gente vai ter aquele bate-papo bacana aí com a nossa amiga Valdiane Almeida, tá certo? Vamos falar sobre aleitamento materno. Incentivar, né? Falar sobre os benefícios. Também ser apoio para você que, infelizmente, assim como eu, não conseguiu, né? E dizer para você também que tá tudo bem. Mas, né? Sempre mantendo aí o diálogo de que o leite materno, o aleitamento materno é sempre a melhor via, é sempre a melhor opção aí para você e para o seu baby, tá bom? Forte abraço para você, fica bem, fica com Deus, uma ótima quinta-feira e até amanhã, se assim o Senhor Deus nos permitir. Tchau, tchau.
4: 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Chama-se A Dama de Vermelho. 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Nunca cantei. 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Eu gosto de atender o público. Aí ela quer que cante A Dama de Vermelho. 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

Já falei pra vocês que eu sou o advogado das mulheres. A música que eu vou cantar agora fala de mulher. Mulher, melhor do que uma mulher, só quatro mulheres. Melhor do que quatro mulheres, só 215 mulheres. Mulher é mãe, mulher é esposa, mulher é companheira. Mulher trabalha mais do que homem. Mulher é tudo, mas tem uma coisa que se a mulher não for, as raparigas levam de marido de vocês. Além disso tudo, mulher tem que ser gostosa. Homem só gosta de mulher gostosa. Essa canção fala de uma mulher gostosa. Mulher tem que ser gostosa. Sabe o que minha mulher faz comigo quando a gente tá fazendo amor? Ela diz assim, lá nordestina, né? Ai, painho, você é o gostosão da minha vida. Você é mais bonito do que Brad Pitt. E eu acredito, porque o homem é tudo babaca. As mulheres é que mandam no mundo mesmo. E essa música ensina as mulheres a tirar dinheiro da carteira do marido. Sabe por quê? Porque mulher gostosa faz o homem gemer sem sentir dor. Toda vez que ela diz isso, no outro dia vai na minha carteira, tira R$1.000 e eu acho engraçado. No fim do mês o cartão vem com a conta desse tamanho. Essa canção fala disso.

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7: Agora no Acre são 10 horas e 7 minutos. Hoje é quinta-feira, 20 de agosto de 2026. Olá, muito bom dia para você que está em casa com seu rádio ligado, bom dia para você que nos ouve através da internet, bom dia para você que nos ouve através das 11 emissoras da Rede Pública de Rádio. Eu sou Damião Viana. A partir de agora até o meio-dia você vai se ligar nos acontecimentos que marcam a história de mais um dia na sua cidade, no nosso estado, no Brasil e no mundo.
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7: Muito bom dia para você que está ligado aqui, estava ouvindo a programação aí na sua cidade. A partir de agora, Cruzeiro do Sul, Tarauacá, Feijó, Sena Madureira, Brasileia, todo o estado do Acre vai ficar ligado agora no Gente Debate. Um bom dia especial para ela, Chessy Parada. Bom dia.
9: Muito bom dia, Damião Viana. Bom dia, Márcio Barraberto. Bom dia aos nossos correspondentes, à nossa equipe técnica. E, é claro, bom dia aos nossos queridos ouvintes nesses quatro cantos desse estado e fora do nosso estado.
7: É, para você que
9: Márcio Roberto hoje está elétrico, né, Damião?
7: Não, mas tá. Ele começou aqui com o Gente Debate trazendo vinheta nova, né, Márcio?
9: Tome, eu gosto é assim.
7: Mas está criando, né? Está criando, tá. E para você que nos ouve do outro lado do rádio, a partir de agora, você vai anotar o nosso WhatsApp para poder participar conosco, 10h25. Jess Parada, conta para gente.
9: Conto qual o WhatsApp. O número do nosso WhatsApp é 99209-3888.
7: Vamos repetir.
9: Claro. Anote, por favor, 68, se você estiver fora do Acre. 99209-3888. Eu tô com frio e por isso eu tô falando meio encolhido assim, gente.
7: Eu tô
9: percebendo assim,
7: aqui. Mas o ar agora está com 27. O Márcio colocou para 27 graus. É a temperatura aqui no estúdio, tá bom? Um calorão danado aí fora, mas aqui tá friozinho.
9: Graças a Deus também.
7: Vamos seguir, você pode anotar o nosso WhatsApp, 10h25, você vai poder participar. Mande a sua mensagem para cá, aonde você estiver, 68992093888. Mande a sua mensagem, participe e ajude a construir a história de mais um dia. Estamos esperando a sua participação.
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7: Vamos falar de tempo. O dia será de céu variando entre clara, parcialmente nublado, com pancadas de chuva e trovoadas em áreas isoladas.
9: Damião, essas chuvinhas que tem dado por aí tem dado uma melhorada, né? No nosso clima esfriou um pouquinho, a gente estava aí meio abafado, né? O tempo estava abafado. Mas aí, desde ontem à noite, está tudo mais fresquinho, melhorzinho. E a gente vai te contar como é que fica a temperatura aí na sua cidade.
7: Vamos para o Vale do Juruá saber se as cidades de Porto Valter, Marechal Taumaturgo, Rodrigues Alves e Cruzeiro do Sul, se a temperatura está fresquinha assim, né? Lá não está tão fresquinho não, 31 graus, viu, Parada?
9: Querido, na semana passada e mesmo nessa semana nós chegamos a 35, então 31 é um lucro. Por exemplo, Santa Rosa do Purus, Sena Madureira e Manuel Urbano vai ser 30, a máxima é 30 graus.
7: Aqui no Baixo Acre, que inclui a capital Rio Branco, né, Bujari, Plar de Castro e Senador Guimar, a temperatura está em torno de 31 graus.
9: Já lá no Alto Acre, nas cidades de Brasileia, Assis Brasil, Chapuri e Epitaciolândia, será 32 graus.
7: E no Tarauacá, em Vira, as cidades de Feijó, Tarauacá, Jordão, a máxima deve ser de 31 graus. 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
7: Quinta-feira, 20 de agosto de 2026, agora são 10 horas e 12 minutos. O governo federal reconheceu a situação de emergência em todos os 22 municípios do Acre devido à seca.
9: E o Acre fechou o mês de julho com indicadores positivos na economia familiar.
7: Ainda aqui no estado do Acre, o Acre deve convocar cerca de 9.500 mesários. A consulta já está disponível no autoatendimento eleitoral.
9: E fiquem atentos ao horário de atendimento no Fórum Eleitoral de Sena Madureira, porque foi alterado, viu?
7: E termina hoje o prazo para solicitação do voto em trânsito.
9: E você confere ainda hoje no Gente Debate.
7: Operação Última Chamada recupera mais de 6 mil celulares roubados em todo o país.
9: E ainda na área policial, um homem foi preso por tentativa de estupro em Marechal Taumaturgo. E infelizmente, você... mais um caso,
7: mais,
9: né, Damião?
7: Mais um caso, é verdade. E você vai conferir também.
9: Rio Branco tem a sétima maior área urbana do norte.
7: Falando de saúde, a vacinação no Acre vive seu melhor momento em 10 anos. Direto da Central de Esportes?
9: Sim, Palmeiras, que bichinho. Infelizmente, o time do meu amigo Patrick Tavares não tá numa boa fase, um time tão maravilhoso.
7: Mas venceu.
9: Mas sofreu um bocado, né, meu filho?
7: Sofreu.
9: Não foi fácil não, viu? Mas ele venceu ali arrastado na Libertadores e avançou aí para as quartas de final, né?
7: Falar em quartas de finais, o Flamengo anulou o Cruzeiro ontem no Maracanã e vai forte atrás.
9: Outra sofrência, Damião.
7: Vai forte atrás do Penta, viu?
9: Foi outra sofrência, que a gente gritou lá em casa, não tava no gibi, meu irmão.
7: Foi. Venceu, né? Vai atrás agora, vai buscar o Penta da Libertadores. Essa é a principal notícia do dia, a gente te conta a partir de agora aqui no Gente em Debate.
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7: Mais de 80 milhões de brasileiros compraram produtos importados. Vamos entender com a repórter Priscila Mendes.
12: A facilidade de acesso às lojas virtuais e variedades de itens disponíveis e a possibilidade de encontrar preços mais competitivos têm aumentado o consumo nas compras internacionais no país, passando a fazer parte da rotina dos consumidores. Pesquisa realizada pela CNDL, Confederação Nacional de Dirigentes Lojistas, e pelo SPC Brasil, Serviço de Proteção ao Crédito, revela que 61% dos consumidores digitais compraram ao menos um produto importado vindo do exterior nos últimos 12 meses. A quantidade é estimada em mais de 81 milhões de pessoas, um salto de 13 milhões de novos compradores em relação ao levantamento do ano passado. Merula Borges, especialista em finanças da CNDL, destaca o que mais influencia a decisão dos consumidores na hora de comprar produtos em sites estrangeiros e a percepção dos consumidores sobre a cobrança de 20% de imposto de importação.
13: O preço ainda é o principal item citado por quase 40% dos consumidores, mas ele praticamente empata com a confiança no site e o valor do frete. Com relação à cobrança de imposto de importação, quase 60% discordam dessa cobrança porque acham que ela é prejudicial aos consumidores, principalmente aqueles de baixa renda, sendo que a maior parte realmente prefere comprar no Brasil desde que os preços ou as variedades fossem próximos umas das outras.
12: Entre as plataformas digitais que comercializam produtos vindos de fora do país, Shopee e Shein lideram a preferência dos brasileiros, apresentando forte presença entre o público feminino. Em seguida, aparecem Amazon e Mercado Livre, que ganham destaque entre os homens. A especialista em finanças da CNDL ressalta sobre a frequência das compras internacionais e o valor do ticket médio de compra.
13: A compra internacional já entrou na rotina de mais de 40% dos consumidores. E aí tem uma média de 4 pedidos nos últimos 3 meses e um valor médio de compra de R$ 188,00, o que é um pouquinho abaixo dos R$ 225,00 médios nas compras nacionais. Muitos também buscam produtos que não encontram no Brasil e isso mostra que o consumidor é muito mais racional. Ele não vai olhar só o preço da etiqueta.
12: Ainda de acordo com a pesquisa, nas formas de pagamento, o Pix estabeleceu a liderança ao avançar 7 pontos em relação a 2025, atingindo 61% da preferência, superando o cartão de crédito para a compra de produtos internacionais. Agência Rádio Web, produção e reportagem, Priscila Mendes.
9: E a Agência de Vigilância Sanitária quer regulamentar a venda de remédios em plataformas digitais. Os objetivos são os marketplaces como Mercado Livre, a Shopee, e também o iFood. Quem vai contar para a gente como deve funcionar isso é a Ana Lúcia Caldas.
14: A Agência Nacional de Vigilância Sanitária vai abrir um processo administrativo para regulamentar a venda e entrega de medicamento por marketplaces, como Mercado Livre e Shopee, e aplicativos de delivery, como iFood e Rappi. A decisão é da diretoria colegiada da agência e foi aprovada por unanimidade nesta quarta-feira. Uma alteração na legislação passou a permitir que farmácias e drogarias contratem canais digitais e plataformas de comércio eletrônico para a logística e a entrega de produtos ao consumidor. A Anvisa vai agora regulamentar as condições para essa atuação, definindo com clareza as responsabilidades dos estabelecimentos e das plataformas, e assegurando a rastreabilidade das operações, a integridade das informações prestadas e o cumprimento das normas. O diretor-presidente da Anvisa, Leandro Safatli, explica a importância da decisão.
15: Essa regulamentação é especialmente importante porque o medicamento não é um bem de consumo comum e a farmácia não pode ser compreendida apenas como um estabelecimento comercial. A farmácia é um estabelecimento de saúde que desempenha papel essencial na assistência farmacêutica e no uso seguro e racional de medicamentos.
14: Para agilizar o processo, a Anvisa decidiu que não será feita a análise do impacto regulatório, No entanto, a agência deve realizar consulta pública para uma ampla participação social, além dos profissionais e estabelecimentos envolvidos. Da Rádio Nacional em Brasília, Ana Lúcia Caldas.
7: Agora no Acre são 10 horas e 19 minutos. O Ministério Público Federal cobra mais acessibilidade na Uber e 99 para passageiros idosos e portadores de deficiência. O órgão alega que já são oferecidos veículos adaptados em outros países. Quem conta pra gente é o repórter João Barbosa.
16: O Ministério Público Federal recomendou que as empresas de transporte por aplicativo, Uber e 99, implementem medidas mais eficazes para garantir a acessibilidade de passageiros idosos ou com deficiência. Entre as medidas solicitadas, todas de abrangência nacional, estão garantir o embarque e desembarque seguro para este público, acomodação com cadeira de rodas, andadores ou outros aparelhos de assistência nos veículos e capacitação dos motoristas para impedir casos de discriminação ou cancelamento proposital das viagens. O MPF deu o prazo de 90 dias para que as duas empresas informem se é possível disponibilizar um serviço específico para atender pessoas com mobilidade reduzida e outras limitações em todos os locais onde operam. Segundo o Ministério Público, modalidades como o Uber Access, serviço que oferece veículos adaptados, já está em uso em outros países, mas não no Brasil. As recomendações surgiram após a abertura de um inquérito civil que reuniu relatos de clientes insatisfeitos com, entre outras condutas, a recusa de chamadas em locais de grande fluxo e o cancelamento de viagens devido a equipamentos assistivos ou cães-guia. Em maio, foi realizada uma audiência pública com as plataformas para aperfeiçoamento dos serviços. Mas, de acordo com o MPF, as respostas tanto da Uber quanto da 99 não foram satisfatórias, inclusive em relação às sanções aplicadas aos motoristas infratores. Também foram cobradas providências da Senacom, a Secretaria Nacional do Consumidor, recomendando que investigue eventuais falhas no atendimento e estude a criação de normas para a implementação de modalidades de corrida específicas a esse público, com veículos adaptados e motoristas treinados para garantir a acessibilidade. Até o fechamento desta reportagem, a Uber, a 99 e a Senacom não se manifestaram sobre a recomendação. Sob supervisão de Vitória Elizabeth, da Rádio Nacional do Rio de Janeiro, João Barbosa.
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9: E o Irã critica o plano que ele chamou de pressão econômica anunciado por Donald Trump. A Ucrânia sofre um novo bombardeio. Há informações de que o bombardeio durou cerca de 9 horas e deixou ao menos 13 mortos. Vamos saber também sobre a Espanha, que começou a transferir os migrantes, aqueles que migraram para Ceuta. Pois é, agora eles estão sendo transferidos para centros temporários de acolhimento. Vamos conferir essas notícias e outras, né, informações com Daniela Franco no Giro Internacional.
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18: Paris, 20 de agosto de 2026. Essas são as principais notícias desta quinta-feira. O ministro iraniano das Relações Exteriores, Abbas Araghchi, criticou nessa manhã o plano de pressão econômica anunciado na véspera pelo presidente americano Donald Trump contra Teherã. Segundo o diplomata iraniano, o chamado Dia D econômico dos Estados Unidos tem o objetivo de desviar a atenção da crise enfrentada por Washington, uma dívida pública sem precedentes que ultrapassou ontem a marca simbólica de 40 bilhões de dólares. Para Araghchi, persistir em políticas condenadas ao fracasso só levará a uma nova derrota americana e à hostilidade dos iranianos. Na rede social Truth Social, Trump também ameaçou qualquer país que apoie instituições financeiras, empresas ou entidades governamentais do Irã, mas não deu detalhes sobre as medidas que pretende aplicar. A Coreia do Norte lançou uma dezena de mísseis balísticos de curto alcance hoje, pouco depois de o Ministério Sul-Coreano da Defesa ter anunciado que Pyongyang possui entre 80 e 120 ogivas nucleares. Esse número é superior ao apresentado na véspera pelo presidente americano Donald Trump, segundo o qual a Coreia do Norte teria 57 armas nucleares muito potentes. O líder republicano também afirmou que pretende se reunir com o dirigente norte-coreano Kim Jong-un antes do final deste ano. Segundo o Wall Street Journal, a reunião poderá ser realizada na próxima viagem de Trump à China, em novembro, para a cúpula da cooperação econômica Ásia-Pacífico. Na Ucrânia, bombardeios russos deixaram ao menos 13 mortos em Kiev e arredores na última noite. Segundo o primeiro-ministro ucraniano Sergei Koretsky, o ataque durou quase 9 horas, utilizando dezenas de mísseis e drones. Na capital, prédios residenciais foram danificados, assim como um hospital infantil e uma escola. Em Boryspil, nos arredores de Kiev, depósitos de alimentos da Cruz Vermelha foram atingidos. Infraestruturas civis nas regiões de Odessa, no sul da Ucrânia, e Chernihiv, no norte, também foram visadas. O governo espanhol começou a transferir hoje migrantes que permaneciam em acampamentos improvisados nas ruas do enclave de Ceuta para centros temporários de acolhimento, quase 3 semanas depois da entrada de milhares de marroquinos no território. A maior preocupação de Madrid é com cerca de 500 menores migrantes em situação de vulnerabilidade, principalmente meninas que chegaram a Ceuta sem os pais ou adultos responsáveis. O governo espanhol estuda a possibilidade de transferir com urgência garotas com perfil mais vulnerável ao país. Segundo dados das autoridades de Ceuta, 6 meninas foram atendidas após agressões sexuais. Rádio França Internacional, em parceria com a agência Rádio Web, de Paris, Daniela Franco.
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7: Agora são 10 horas e 25 minutos. Eu quero fazer uma pergunta a você. Você está trabalhando? Ainda não? Ou está? O Senhor hoje está disponibilizando 273 novas vagas. Entre elas, 13 vagas para empregada doméstica, 12 para servente de limpeza e 5 para abatedor de porco PCD. Está querendo trabalhar, meu amigo? Aproveite aí, dê uma passada no Sim. Lembrando que o Sim está, o atendimento ou os atendimentos estão sendo realizados apenas aqui na unidade do Sim aqui na Oca, tá bom? Você que nos ouve, está querendo uma oportunidade de trabalho, você se dirige até a Oca e vai lá concorrer uma dessas vagas. 273 novas vagas aí de emprego. Aproveite. Agora...

0: 14 de setembro, exclusivamente pela internet, mediante o preenchimento do formulário disponível no site do MPAC. Há vagas para atuação presencial em Rio Branco, Cruzeiro do Sul e Sena Madureira, além de 6 vagas para assessoria virtual, com o estágio realizado de forma remota. O processo seletivo prevê ainda reserva de vagas para pessoas com deficiência, pessoas transexuais, indígenas e negras. Para ler o edital, acesse o site do MPAC e clique na aba do CEAF, Centro de Estudos e Aperfeiçoamento Funcional. Lucimar Gomes, para o Sistema Público de Comunicação do Acre.
1: Agora são 10 horas e 27 minutos. Cadê a vinheta dos nossos ouvintes, meu caro Márcio Roberto? Solta a vinheta.
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1: Jéssica Parada, vamos com os nossos ouvintes. Olha, o Aldejane Souza mandou uma mensagem para cá. Estou ligado direto do Rio Caeté, comunidade do Cuidado. Manda um alô para todos nós nesse dia ventilado. Parece com friagem, mas é chuva.
3: É verdade, o dia hoje amanheceu com uma neblinazinha, deu essa ideia de que era uma friagem. Bom dia, Aldejanes. Bom dia também, sabe para quem? Para o nosso querido Edim Souza, lá da Vila do V. Mandou um bom dia aqui pra gente, tá ouvindo o Gente Debate como todos os dias. Obrigada pela sua sintonia. E da Vila do V a gente vai direto pra Nova Morada, no Ceará.
1: Ah, vai pro Ceará?
3: Vai pro Ceará. Lá o clima deve estar diferente daqui, né?
1: Com certeza.
3: Elias, conta pra gente como é que tá aí. E ele diz assim, boa tarde, Jéssica Parada. Mandou boa tarde também pra Carla, pra Thaís Caroline, que hoje infelizmente tá ausente. Pro Márcio Roberto, pro Damião Viano, pra toda a galera aqui do Gente Debate. Tô aqui na escuta do programa e quem manda a mensagem é Elias Maia, lá de Morada Nova, no Ceará.
1: O Rubens também está na escuta, lá no Beco da Garagem, em Tarauacá, e sou fã do programa, seu programa é 10. Um abraço, meu irmão. Rubens do Beco da Garagem. Da Cigana é aqui, né? O Beco da Cigana é aqui.
3: Beco da Cigana é aqui, bem perto.
1: É aqui, Rio Branco. Esse aqui é de Tarauacá. Olha, eu tenho um recado, Jéssica, da Energisa. Você também tem
3: Eu também tenho.
1: Então chama. Deixa eu chamar aqui esse recado da Energisa.
3: Deixa mesmo.
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3: Sabe quem está ouvindo a gente também lá de Sena Madureira?
1: Quem?
3: A Carla e a Kátia Barros. Um bom dia para vocês.
1: Um abraço aí para o João. João? O João está ouvindo a gente. João Batista, pai da Thaís Caroline.
3: Tô de mal do seu João.
1: Tá de mal com o João Batista?
3: Porque ele não gosta nem de mim, da Thaís, só gosta de ti e do Márcio.
1: E hoje a Thaís está lá cuidando da sua mãe, né?
3: Arrasada
1: Dona Maria,
3: com o seu João Batista.
1: Um abração aí para...
3: Arrasada, eu tô arrasada.
1: Tu tá arrasada com o João Batista? Não fique não. Ele está ouvindo, com certeza.
3: Elias Maia, provando que está ouvindo a gente, disse que lá está um calor bravo de 36 graus. Ele disse que se jogar um ovo no asfalto frita na hora.
1: Rapaz, o João... Da...

0: O Elias
1: Maia.
0: Qual a distância daí pra praia? Uma voltinha, chega lá no...
1: Não é porque eu...
0: A praia que os acrianos gostam do Ceará, você sabe?
1: Não. Eu não conheço o Ceará.
0: É, lá tem uma praia que os acrianos vivem pra lá.
1: Não é porque o pessoal mora no litoral que eles podem ir pra praia toda hora, não, né?
0: É verdade. Eu tenho que lembrar o nome da praia agora. Em Recife é Boa Viagem, né? Lá é Praia do Futuro.
1: Boa Viagem tem muito, é Tubarão.
0: Não, Praia do Futuro, lá no Ceará... A praia que os acreanos gostam é Praia do Futuro.
1: Voltando para a nossa realidade aqui, que o nosso negócio é andar de bajola e não na Praia do Futuro, eu quero mandar um bom dia muito especial para o meu amigo Dog Jamaica, que manda bom dia a você, ao Márcio Roberto, a toda a galera daqui. E está convidando agora a Thaís
0: para
1: andar na bajola. Isso,
0: ela
1: meu
0: vai.
1: Filho.
0: Ela vai.
1: Isso mesmo.
0: Ela vai. Thaís, tá ouvindo? Será que Thaís está ouvindo?
1: Thaís, está ouvindo a gente? Manda uma mensagem aí pra gente.
0: Muito bem, Parado, vamos faturar?
1: Vamos sim.
0: Agora no Acre são 10 horas e 33 minutos.
1: É verdade, ainda tem muita coisa quando a gente voltar. Inclusive, a gente vai trazer a informação de que o governo federal reconheceu a situação de emergência em todos os 22 municípios do Acre devido à seca.
0: E o Acre fechou o mês de julho com indicadores positivos na economia familiar.
1: E o Acre deve convocar aí cerca de mais de 9 mil mesários, né? Para consultar nesse período agora disponível de atendimento eleitoral.
0: E já a seguir, dados divulgados pela Vigilância em Saúde apontam uma redução de 84% nos casos prováveis de dengue em comparação com o mesmo período do ano passado.
1: E vamos receber aqui o nosso querido Alberto Casas, né? Para falar sobre... todos os jogos que tiveram, Palmeiras, Flamengo, enfim. Vamos falar de tudo isso na volta do intervalo, tá bom?
0: Tá bom. Rosa chegando por aqui, rapaz.
1: Gente, eu tô me sentindo muito querida. Tem um café lindo, lindo.
0: Márcio, registra aí, por favor, Márcio. Registra para que isso aqui fique para a história. Olha que maravilha.
1: Com direito à jarra nova, gente. A rádio difusora criana tá muito chique.
0: Vamos faturar. Já a gente volta. Vamos tomar um chazinho aqui da Dona Rosa.
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9: Agora no Acre são 10 horas e 39 minutos. Estamos de volta para a segunda meia hora do Gente em Debate.
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11: E dados divulgados pela Vigilância Sanitária em Saúde apontam uma redução de 84% nos casos prováveis de dengue. Essa comparação foi feita com o mesmo período do ano passado. E a redução aí foi de 84%, que é um número considerável, né, Damião? Quem vai contar esses dados para a gente é Gledson Albano.
12: Até o dia 18 de agosto, o município registrou 2.547 notificações. Desse total, 2.015 casos foram confirmados, mais de 2.000 descartados e outros 171 seguem em investigação, como explicou Leonísio Messias, coordenador de Vigilância em Saúde de Cruzeiro do Sul.
13: Da semana 1 a 32, Do ano de 2025, para fazer um comparativo, foram 2.450 casos prováveis de dengue. Nesse mesmo período, em 2026, são 386 casos prováveis de dengue, que deu aí uma redução de 84% no número desses casos prováveis.
12: Mesmo com a redução, as ações de combate ao mosquito continuam. Atualmente, equipes de endemias atuam em 53 bairros da cidade, visitando mais de 1.000 quarteirões para orientar moradores e eliminar criadouros.
13: Cada agente tem por responsabilidade de 800 a 1.000 imóveis a serem visitados, com orientações para os moradores, entrando nos quintais, eliminando os criadouros que podem ser eliminados e tratando com o larvicida aqueles que não podem ser eliminados.
12: A vigilância também reforça a importância de procurar atendimento médico ao apresentar sintomas como febre, dor de cabeça, dores no corpo e manchas vermelhas na pele.
13: É essencial o apoio da população, muito essencial. E o fortalecimento dessas ações, ainda agora, é que podemos dizer, uma força maior ainda, porque no inverno, com dias de chuva, a vigilância fica um pouco fragilizada por conta das visitas que não podem ser realizadas naquele período que está chovendo. Né? Então, assim, é uma força, um buscar, um olhar mais aprofundado nesse período de verão.
12: De Cruzeiro do Sul, Gledson Albano, para o Sistema Público de Comunicação do Acre.
9: Programa Qualivida aproxima atendimentos psicológicos e saúde dos policiais nos municípios de Assis Brasil, Brasileia, Capixaba, Epitaçolante e Chapuri. Quem conta pra gente é Roseli Farrapo.
14: Durante a primeira quinzena de agosto, a equipe do Núcleo Qualivida da Polícia Civil do Acre realizou uma ação de atendimento e aproximação com profissionais da instituição que atuam no interior do estado. A iniciativa percorreu os municípios de Assis Brasil, Brasileia, Capixaba, Epitaçolândia e Chapuri, levando informações sobre os serviços oferecidos pelo programa e promovendo atendimentos aos servidores. A ação contou com a participação de 6 psicólogas, um médico psiquiatra, um profissional de fisioterapia e um assistente social. Durante a agenda, os profissionais da Polícia Civil puderam conhecer melhor a estrutura do Qualivida, tirar dúvidas e receber atendimento especializado. A iniciativa também reforçou a possibilidade de atendimento remoto para os servidores que residem ou trabalham em municípios do interior. Por meio da teleconsulta, os policiais podem ter acesso aos serviços do Qualivida, mesmo quando não estão próximos fisicamente das unidades de atendimento. Segundo a delegada e coordenadora do Qualivida Pacificar, Maria Lúcia Barbosa Jacoldi, a presença da equipe nos municípios é uma forma de garantir que os servidores do interior também tenham acesso às ações de cuidado e valorização profissional. Nosso objetivo é aproximar cada vez mais o Qualivida dos profissionais que estão no interior. Sabemos que muitos servidores enfrentam uma rotina intensa e muitas vezes a distância pode ser um obstáculo para buscar atendimento. Por isso, estamos indo até esses municípios apresentando os serviços disponíveis e mostrando que eles não estão sozinhos. Além do atendimento presencial durante essas ações, contamos também com a teleconsulta, que permite dar continuidade ao acompanhamento de onde o servidor estiver, destacou Maria Lúcia. A coordenadora ressaltou ainda que cuidar da saúde física e emocional dos profissionais é fundamental para fortalecer o trabalho desenvolvido pela Polícia Civil. A ação faz parte da estratégia do Qualivida de ampliar o acesso aos serviços de saúde e bem-estar oferecidos aos integrantes da instituição, fortalecendo uma política de valorização dos profissionais da Polícia Civil do Acre. Roseli Farrapo para o Sistema Público de Comunicação.
9: Agora são 10 horas e 45 minutos. A vacinação no Acre vive seu melhor momento em 10 anos, mas o alerta segue para a importância de vacinar as crianças. Quem conta pra gente é Jefferson Dourado.
15: O estado atingiu os melhores índices de vacinação da última década. A conquista representa um avanço histórico no combate a diversas doenças, mas o alerta das autoridades permanece. Para continuar protegendo nossas famílias, a população precisa manter a conscientização e levar as crianças aos postos de vacinação. A coordenadora do Programa Nacional de Imunização do Acre, Renata Aquiles, comemora os avanços ao comparar a situação atual com os últimos 10 anos, destacando que o Estado deixou a lanterna do ranking nacional.
16: Nós conseguimos avançar muito, principalmente na última década, que vínhamos com coberturas vacinais muito ruins lá em 2016, 2017. Tivemos um agravamento da cobertura vacinal na pandemia e hoje, na verdade, desde 2024, nós estamos subindo a curva, estamos recuperando a confiança e as coberturas vacinais.
15: Exemplos desse avanço aparecem na capital. Em Rio Branco, imunizantes aplicados no primeiro ano de vida, como as vacinas contra o rotavírus, pneumocócica, pentavalente, poliomielite e meningocócica C, já ultrapassaram a meta de 95% estipulada pelo Ministério da Saúde. Entre as gestantes, na capital, a vacina contra a coqueluche chegou a mais de 95% e a cobertura do rotavírus sincicial respiratório ultrapassou os 100%. Apesar da evolução no quadro geral, a vacinação de crianças menores de 5 anos e adolescentes ainda preocupa as equipes de saúde. A coordenadora ressalta a dificuldade enfrentada para conscientizar os pais.
16: Então não é só completar o esquema vacinal, é vacinar a criança com esquema completo e na idade adequada. E o estado do Acre, isso nos últimos 20 anos, sempre teve dificuldade de alcançar a cobertura vacinal, já que o que a gente considera cobertura vacinal para o menor de ano é ele fazer todas as vacinas até 11 meses e 29 dias.
15: Os dados do boletim da Secretaria Estadual de Saúde confirmaram a preocupação. Para crianças de um ano, nenhuma das vacinas avaliadas no estado atingiu a meta do Ministério da Saúde. Além disso, a vacinação contra a dengue registrou apenas 38% de cobertura na primeira dose entre o público de 10 a 14 anos. E a dose contra a Covid-19 em gestantes não passou dos 35% no estado. As vacinas são gratuitas, seguras e estão disponíveis nas unidades básicas de saúde de todos os municípios acreanos. Procure o posto mais próximo, leve a caderneta de vacinação e garanta a proteção da sua família. Jefferson Dourado para o Sistema Público de Comunicação.
11: E agora nós vamos fazer um alerta muito, muito, muito importante sobre falsos médicos criados por inteligência artificial. Isso tem colocado muitos pacientes em risco. E a Valquíria Rios vai falar para a gente sobre esse assunto.
17: Criminosos estão usando a inteligência artificial para criar falsos médicos. O alerta é do CREMERS, o Conselho Regional de Medicina do Rio Grande do Sul. O presidente do CREMERS, Dr. Regis Agnes, afirma que essa nova artimanha coloca a saúde das pessoas em risco. Os conteúdos podem reproduzir características de uma pessoa real, como aparência e voz.
18: Eu mesmo procurei para ver. Pela inteligência artificial, tem a voz da pessoa, pegam médicos bem conhecidos e vão colocando na internet como se estivessem vendendo produtos médicos, remédios, tratamentos muito milagrosos, remédios que curam diabetes, por exemplo. E as pessoas, às vezes, deixam de fazer os seus tratamentos para hipertensão, para diabetes, para um tratamento até oncológico e passam a fazer um pseudo-tratamento. E uma coisa que me chamou a atenção, aquela coisa que coloca assim, só hoje, o valor X.
17: Alguns detalhes podem ajudar a identificar conteúdos produzidos ou manipulados por inteligência artificial. Movimentos pouco naturais dos personagens, falhas na sincronia entre a fala e os movimentos da boca, mudanças em objetos e vozes com ritmo e entonação pouco naturais são alguns dos sinais de alerta. O presidente do CREMERS reforça que diagnóstico e tratamento devem ser realizados por médico após a avaliação individual do paciente.
18: Eu sempre digo para meus pacientes, você leu no ChatGPT, disse as coisas, anota, vem aqui, vou te esclarecer, vamos tirar as dúvidas. Mas não faça nada só pela internet, procure o seu médico, converse. Antes de sair tomando medicamento ou fazendo tratamento, o exercício legal da medicina está pungente. Hoje todo mundo coloca um jalequinho branco e se aproxima no Instagram e diz, olha, estou fazendo tratamento dos vasinhos das pernas. É 10 vezes menos que o médico cobra. Procedimento médico é para ser feito por médico. E e principalmente para o médico que tenha especialidade naquela área.
17: A consulta de médicos ativos pode ser feita no site cremers.org.br. É possível pesquisar o profissional pelo nome ou pelo número do CRM. O site também permite fazer denúncias. Agência Rádio Web. Produção e reportagem, Valquíria Rios.
9: Muito obrigado, Valquíria Rios. Agora são 10h50. Agora vamos direto para a Central de Esportes.
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9: Alberto Casa chegando. Alberto Casa. Alberto, muito bom dia. Vamos iniciar falando desse momento aqui. A garotada está tendo uma oportunidade aí de se apresentar, né, para olheiros do futebol nacional, não é isso? Bom dia.
19: É, muito bom dia, Daniel. Bom dia, ouvintes do Gente Debate. É, tem um observador aqui do Internacional. É. Ele já esteve aqui na segunda-feira, né, aqui na rádio, no programa Lance Esportivo, falando lá com o Alfredo Lima. E eu fui agora no estádio Zé de Melo, onde está acontecendo, não era mais nem para ter hoje, viu, Domingo? Ah. Hoje era para estar em outras áreas ali, os observadores. Mas, como a demanda foi grande, eles esperavam uns 500 garotos lá, porque eles estão avaliando de 9 a 16 anos. Certo. Né? De 9 a 16. E agora, pela manhã, eu passei no José de Melo, tem muitos garotos lá, pais, aqueles pais corujas que levam os garotos, né? E ele disse o seguinte: olha, superou a nossa expectativa, a gente esperava 500, deu mais de 700, ainda temos que avaliar e fazer uma visita técnica no Galvez, fazer uma visita técnica no Santa Cruz e, logicamente, que avaliação também dos atletas de lá. E logicamente, que eles fizeram já 6 escolinhas lá no Florestinha, né, no Florestinha, na segunda-feira à tarde. E vieram escolinha de Boca do Acre, escolinha de Sena Madureira, escolinha daqui, eles vão visitar ainda o Botafogo, né? A escolinha do Rei Arthur também foi visitada. Então, eles estão buscando, né? E, logicamente, que tem uns que estão chamando a atenção. Certo. Mas, para chegar a fazer um teste lá no Rio Grande do Sul, os pais têm que bancar a ida desses garotos até lá, né? Porque, você imagina, tem observador aqui para o norte, tem observador no sul, observador no sudeste, no nordeste. E aí, junta-se todos os que passaram nessas seletivas e vão fazer a peneira da peneira. Pra poder, lá no Internacional, para que os outros olheiros de lá, né, possam ver o desempenho desses atletas.
9: Junta todo mundo, garotos, né?
19: Junta todo mundo.
9: Aí, Alberto, a gente sabe que eles vão selecionar os melhores.
19: Sim, né? Sem dúvida, né?
9: E aí, eu estava lembrando aqui, conversando com tempo atrás com um dos diretores do Atlético Paranaense, disse: olha, jogador não tem que ser bonzinho, não. Ele tem que ser diferenciado.
19: Não, exatamente. Né?
9: Eles procuram
19: jogar. Porque bonzinho tem muitos.
9: Tem muitos, é.
19: De bonzinho, perto, né?
9: É,
19: de
9: jogador
19: perto.
9: É bom, tem muitos aí.
19: Você imagina, levar um garoto daqui, né? Só de passagem aérea, vamos aí por baixo uns 5 mil reais, porque vai ter que levar um acompanhante.
9: Tem que ir.
19: Certo?
9: Tem que ir.
19: É 5 mil reais, vamos pôr.
9: Só de passagem.
19: Só de passagem. Aí estadia e alimentação lá. Vai que o garoto não resolva. Por isso que tem que ser diferenciado. Nesse primeiro momento, quem banca são os pais.
9: Passou.
19: Né? Aí o clube assume.
9: Foi selecionado entre os melhores.
19: Aí o clube assume. Né? Aí já é outro patamar, como diz o Bruno Henrique. Né?
9: Já é outro patamar.
19: Mas essa é a situação de hoje.
9: Mas né? Vai, né? Vai uma garotada aí, com certeza, fazer esse teste.
19: Estão pré-selecionados, né? Então, daí dizer que vai, aí tem que ser os patrocinadores.
9: Agora, Alberto, né? nesse cenário aí, cerca de 700 garotos, a ideia é chamar quantos?
19: Olha, Damiano, não tem número. É quem se apresentar melhor, quem, como se diz, diferenciado, eles vão notando. Eles vão conversando conversa com os pais e tudo mais. O certo é que também o Rio Branco está tirando dividendo disso aí, porque o Rio Branco está cedendo suas instalações, né, para
9: ele está de olho também nos meninos.
19: Sim, né? E além disso, né, Damião, está formando uma parceria com o Internacional. É. O Rio Branco tem aí 3 competições nacionais que vem pela frente, mais o estadual.
9: Fazer esse intercâmbio.
19: Quem sabe que alguns jogadores que não sejam utilizados no time A lá do Internacional, ou no time B também, e na Copinha, eles podem vir servir o Rio Branco aqui. Olha, vai lá. Vem 0,800 com o salário deles. O Inter paga o salário e aqui paga estadia e alimentação. né?
9: Parceria, né?
19: Parceria, é o termo da parceria. Isso já está sendo trabalhado também nessa vinda do Alfredo Lima aqui.
9: E aí, isso aí pode se esperar um time competitivo.
19: Sem dúvida, né? Sem dúvida.
9: Que é o que o torcedor aqui está esperando.
19: E que o Alfredo falou, rapaz, tem que reerguer isso aqui. Isso aqui é a paixão da cidade. É. Realmente, o Rio Branco, por muito tempo, foi a paixão aí da Série C, aí só tinha Rio Branco.
9: Rio Branco.
19: Depois o Atlético. É. Né? Mas aí o Rio Branco está no centro da cidade, né? Então essa é a situação que está sendo desenhada hoje lá no Estrelão, viu, Domingo?
9: Muito bem, Alberto, agora eu vou falar de Libertadores, jogos de volta pelas oitavas de finais. O Palmeiras venceu com gol de Gomes, jogo difícil para o Palmeiras, hein?
19: Gustavo Gomes, como sempre, o zagueiro artilheiro.
9: Salvador da pátria,
19: na
9: ali.
19: Cobrança, mas o Arias fez uma jogada antes do gol, ele invadiu a área, saiu do marcador e tocou para trás, né? Ali já era para ter saído o gol do Palmeiras. O cara bateu, o goleiro tirou de peito e mandou para a linha de fundo. Na cobrança do escanteio, o Arias bateu muito bem, o Gomes estava bem colocado e só escorou de cabeça fazendo o gol que deu aí a vitória para o Palmeiras e, consequentemente, a vaga para a próxima fase da Libertadores.
9: Agora, Alberto, esse resultado já mostra um pouquinho de... O Palmeiras não está mais com aquela pegada toda...
19: Ele está voltando aquela pegada, né?
9: Porque está voltando.
19: Tá voltando. É. Porque, e pode dar de novo Palmeiras e Fluminense, tá? Se os dois passarem dessa próxima fase aí, pode se encontrar lá na frente.
9: Palmeiras e Fluminense. É. Bom, na outra partida,
19: O Flamengo passou pelo Cruzeiro, né? Teve uma polêmica lá, mas segundo informado, a bola não entrou, né? É. E o Flamengo jogou o primeiro tempo muito bem, amassou a equipe do Cruzeiro, mas só fez um gol, né?
9: Pois é.
19: Veio o segundo tempo e o Cruzeiro tomou outra atitude, né? Veio com tudo para cima do Flamengo, empatou o jogo, teve aquela oportunidade lá que se o zagueiro não está ali, o goleiro já tinha sido batido, né? E depois o Flamengo fez o segundo gol. Terminou 2-1, casa cheia no Maracanã ontem e o Flamengo continua na liberta e o Cruzeiro deu adeus.
9: Agora, Alberto, o Palmeiras pode pegar Fluminense ou Flamengo na sequência?
19: Pode pegar o Palmeiras. Pode pegar o Palmeiras, lá na frente. Indo se classificando.
9: Isso, classificando, porque... agora vai para as quartas.
19: Ainda tem aí o Del Valle, que ganhou a primeira.
9: Corinthians, né? Enfrenta o hoje,
19: Corinthians,
9: né?
19: Hoje enfrenta o Rosário Central. Rosário Central. Né? E o Mirassol vai lá no Equador enfrentar a LDU, que empatou em casa.
9: Agora,
19: Mirassol empatou em 1-1.
9: Flamengo, Palmeiras, Fluminense, Corinthians, Mirassol. 5 times brasileiros indo para
19: Para as quartas. Para as quartas, né? Exatamente.
9: Pode dar semifinal time brasileiro e final.
19: Pode dar.
9: O Brasil chega na final...
19: Sim, né? se chegar o Fluminense e o
9: Fluminense Palmeiras?
19: Fluminense Palmeiras, um vai estar na final. Um vai estar na final.
9: Vai para a semi, né?
19: Isso aí é na semi.
9: Na semi,
19: né? Exatamente. Então, esperar, porque ainda tem muita água para rolar debaixo da ponte.
9: E o Corinthians, será que consegue um resultado positivo diante de um azar? Uma crise danada.
19: Mas o Corinthians empatou, né? Lá, né? Empatou fora.
9: Joga em casa, né?
19: E em casa, e hoje ele pode contar com o Messi Depay. A crise está... Tá amenizando.
9: Baixou muito o dinheiro do Memphis.
19: Sim, o Memphis baixou muito lá para poder... Ele gosta do Corinthians, ele gostou da torcida, gostou do...
9: Gostou do Brasil, né?
19: Gostou do Brasil, e aí ele vai aí 2 anos de contrato aí. Alberto, mesmo baixando, Damião, é muita grana. O Corinthians ainda deve para
9: baixando ele. É muita grana mesmo. Falando desses jogos, o Corinthians, Flamengo está sempre... Flamengo, perdão. O time brasileiro, na Libertadores... sempre acima das demais equipes, tanto a Argentina, aqui sul-americano, né?
19: Ontem nós tivemos essa prova aí, né? Antes, né? Na terça-feira nós tivemos o Fluminense batendo o Rivadavia.
9: Pois é.
19: Depois de um erro tremendo do Vala, né? Que eles fizeram tudo para o Rivadavia ficar.
9: Mas não teve.
19: Sabe por que eles fizeram isso tudo aí? Porque o Rivadavia era a melhor campanha que tinha na Copa Sul-Americana. Ele foi desclassificado invicto. Não perdeu nenhum, saiu dos pênaltis.
9: A Comebol queria que avançasse. Não é bem assim, né?
19: Não é bem por aí, né? Quando os deuses do futebol não querem, não tem jeito. Né?
9: Então, mas mesmo assim, o futebol brasileiro ele está superando todos os times aqui sul-americanos. E aí você percebe a quantidade dos times que iniciaram a Libertadores, todos estão aí. Só saiu... São Paulo ainda permanece, né?
19: Na Sul-Americana, né?
9: Sul-Americana, eu digo da Libertadores.
19: Não, quem caiu da Libertadores foi para a Sul-Americana.
9: Isso, caiu para a Sul-Americana. Então, só, Bragantino jogou com
19: o Atlético Mineiro, dois brasileiros. Primeiro jogo, lá em Bragança, o Bragantino perdeu por 1-0. Ontem fez 1-0, deixou empatar, fez 2-1. No finalzinho, o Galo foi buscar o empate para não ter pênalti.
9: Garantiu a vaga aí na
19: Garantiu a vaga na próxima fase, do time do Atlético. Em casa, né? E quase é surpreendido pelo time do Mancini.
9: Foi um jogo difícil, né?
19: Foi um jogo difícil. O jogo não foi fácil, não. Tá certo?
9: Certinho, Alberto. Daqui a pouquinho tem lance esportivo.
19: Tem lance esportivo. Você vai saber que é a quarta etapa do tênis de mesa vem aí pela frente. E também da situação das equipes, que teve mudança agora há pouco, o Damião, na Série B do Campeonato Brasileiro. Os dois jogos serão simultâneos, né? Porque o confronto entre os dois jogos, ele interessa muito.
9: Do Campeonato Acreano?
19: Sim, da Série B.
9: Série B.
19: E a gente até falava que o Andirá entraria sabendo o que tinha que fazer. É. A federação mudou agora há pouco, mandou o comunicado aqui, que vai usar os dois campos. Um no Florestão, no Tonicão, outro na Arena da Floresta, ambos às 18
9: mesmo
19: horas.
9: Mesmo horário.
19: 18 horas, mesmo horário. Por quê? Há confronto de interesse. Ah. Porque o Galvez, o Atlético, vai enfrentar a equipe do Plácido de Castro, né? E o Andirá vai enfrentar o Nauas.
9: As duas equipes estão liderando o campeonato.
19: O Atlético e o Andirá. Estão com 4 pontos.
9: Isso.
19: Né? Tem 6 pontos, tem 6 gols de diferença? O Atlético tem, mas tirou um gol, então só tem 5. Por isso, a federação, pensando nessa situação de ter facilitação ou não, né? não sei se foi por aí, mas o certo é que ela botou os dois jogos simultâneos.
9: Alberto, aqui não teria uma mala, mas sabe lá, né? Essa mala aí do...
19: Todo mundo quer chegar à primeira divisão. E o campeão do primeiro turno já tem vaga garantida à primeira divisão do ano que vem.
9: Então,
19: por isso, para não ter facilitação, a federação já se antecipou e já colocou às 18 horas, tirou das 16h45 da terça-feira para as 18 horas os dois jogos. O da 19 baixou para as 18, vai ser na Arena, e o das 16h45 vai ser no Tonicão às 18 horas.
9: Só um cuidado da federação.
19: Cuidado da federação, e isso é muito bom. Tá certo?
9: Certinho.
19: Então, eu fecho a minha participação. Daqui a pouco tem mais aqui no Lance Esportivo. Bom dia.
9: Bom dia. Agora são 11h02, nós precisamos faturar, mas antes, Márcio Alberto, tem um ouvinte aqui. Vamos aqui com o nosso...
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9: Bom dia, Damião Viana, Jess Parada e todos da rádio. Estou ligadinha. Mande um alô para mim, sou a Lide Santos. Beijo, um abraço, Lide, lá em Tarauacá. Lide Santos, não perde aqui o Gente Debate. E a seguir, Rio Branco tem a 7ª maior área urbanizada do Norte. Em Manso Lima, criminosos invadiram a garagem da prefeitura e tentaram furtar uma embarcação. E mais, a operação recupera mais de 6 mil celulares roubados em todo o país. Voltamos já.
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9: Agora são 11 horas, 8 minutos, estamos de volta para a terceira meia hora do Gente Debate. Antes de chamarmos a informação, a matéria, vou mandar um abraço aqui para o Assis. O Assis está ouvindo Gente Debate no carro, Assis Pereira, que é corretor de imóveis, professor. Assis, um abração, meu irmão, muito obrigado pelo carinho da audiência, pela parceria. Assis Pereira está no carro agora, trabalhando e ouvindo aqui o Gente em Debate. Está mandando um abraço aí para toda a equipe da RDA. 11:10.
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9: Prefeitura de Brasileia e Unitep celebram um acordo de cooperação para ampliar ações de saúde, educação e pesquisa. Quem conta pra gente é Roseli Farrapo.
5: A Prefeitura de Brasileia celebrou nesta quarta-feira, 19, um acordo de cooperação interinstitucional com a Universidade Técnica Privada Cosmos Unitep. A instituição de ensino superior, localizada em Cobija, na Bolívia, a iniciativa busca ampliar parcerias e fortalecer ações voltadas à saúde, educação, capacitação profissional, pesquisa e bem-estar da população de Brasileia. Com 33 anos de atuação, a Unitep possui atualmente cerca de 1.200 alunos em graduação, sendo aproximadamente 95 estudantes brasileiros com destaque para a formação na área de medicina. A presença expressiva de acadêmicos brasileiros reforça a importância da instituição para a integração educacional entre Cobija e municípios brasileiros da região de fronteira. O acordo prevê o desenvolvimento de ações conjuntas em estudos e pesquisas, programas educacionais, assistência técnica e científica, capacitação profissional, atividades acadêmicas e outras iniciativas de interesse das instituições. A parceria também poderá proporcionar aos estudantes oportunidades de participação em programas na área da saúde, estágios e atividades de cooperação acadêmica. A UNITEP tem 33 anos de história e hoje recebe cerca de 1.200 estudantes de graduação, sendo aproximadamente 95% brasileiros. Essa parceria com a Prefeitura de Brasileia representa mais um passo para aproximarmos a universidade da comunidade e construirmos ações conjuntas nas áreas de saúde, educação, pesquisa e formação profissional. A assinatura do convênio marca ainda o fortalecimento da cooperação institucional entre o poder público municipal e uma universidade que possui forte presença de estudantes brasileiros, criando assim novas possibilidades de intercâmbio de conhecimento e desenvolvimento de ações voltadas para a população da região de fronteira. Roseli Farrapo para o Sistema Público de Comunicação do Acre.
9: E para Solândia, a qualidade da água que chega às torneiras do município vai ganhar um reforço importante. O Saneacre deu início a uma série de obras de manutenção e modernização na estação de tratamento de água da cidade. Quem traz a informação é Jefferson Dourado.
15: Os trabalhos começaram nesta semana e focam na troca do leito filtrante e na reforma completa dos filtros da estação. Essa etapa é fundamental no processo de tratamento, já que os filtros são os responsáveis por reter as impurezas e garantir a água limpa e segura para o consumo. Com essas intervenções, o Soneacre busca aumentar a eficiência do sistema, acelerar a velocidade de produção e garantir mais segurança operacional para todo o abastecimento do município. As equipes técnicas do Soneacre seguem no local acompanhando o andamento dos serviços para concluir os trabalhos o mais rápido possível e reforçam o compromisso com a melhoria contínua da água distribuída à população de Epitaciolândia. Jefferson Dourado, para o Sistema Público de Comunicação.
9: Agora no Acre são 11 horas 12 minutos, 11:12. Nós vamos já para Chapuri com informações ao vivo. Josenil Oliveira já está aguardando, né, para trazer a informação lá da cidade de Chapuri, a princesinha do Acre. E aí, Márcio Alberto, tu vai soltar a vinheta. Daqui a pouquinho nós vamos ver esse bate-papo com Josenil Oliveira, né? Tá chegando o Joseni. Joseni, cadê você? Cadê você, Joseni? Joseni Oliveira tá lá em Chapuri. A informação que ele vai trazer pra gente é que projeto Anfitrião Chapuri, para você que é da região de Chapuri, mandar um abraço aqui para os nossos ouvintes lá da cidade de Chapuri, lá da cidade de Chapuri, que estão ouvindo Gente Debate. Pode chegar você segurando aqui, ouvindo Gente Debate. É, um abração para todos os nossos amigos que ouvem em Chapuri, ali em Capixaba, pertinho ali, Chapuri, Capixaba, lá, seguindo ali no sentido a Brasileia e Epitaciolândia. Um abração para você. E a Maria está sempre ouvindo a gente em Chapuri. Então, o projeto Anfitrião Chapuri surge como alternativa para a demanda de hospedagem no município. Conta pra gente, Joseni. Bom dia!
2: Olá, Damião. Muito bom dia a você, bom dia, Jéssica, bom dia, amigo ouvinte do Gente em Debate, que nos acompanha em todo o estado do Acre. Isso mesmo, Damião. Para enfrentar a frequente lotação em hotéis e pousadas durante as grandes festividades do município, a Prefeitura de Chapuri, por meio da Secretaria Municipal de Cultura e Turismo, lançou o projeto Anfitrião Chapuri. A iniciativa cadastra moradores locais interessados em alugar casas, quartos ou áreas para camping para turistas que visitam a cidade, especialmente com a aproximação da Expo Chapuri. A escassez de leitos na rede hoteleira tradicional é um dos principais desafios da cidade durante períodos de grande fluxo turístico. Com a ponte criada pelo projeto, A gestão municipal busca não apenas resolver o problema de acomodação para quem vem de fora, mas também movimentar a economia local e gerar uma oportunidade direta de renda extra para as famílias chapurienses. Conforme destaca a Secretaria de Cultura, o modelo gera benefícios para toda a comunidade. O visitante encontra abrigo adequado para aproveitar o evento, o morador rentabiliza espaços ociosos em sua propriedade e o município fortalece sua capacidade receptiva e o turismo cultural. Moradores que possuem imóveis, quartos vagos ou espaços externos apropriados para acampamento podem realizar o cadastro junto à administração pública. O telefone WhatsApp para informações e cadastros é o seguinte: 68-99214-6958. 68-99214-6958. O atendimento presencial também pode ser realizado na Secretaria Municipal de Cultura e Turismo, no segundo andar do prédio da Ronda, no horário de 8 da manhã ao meio-dia e das 2 às 5 horas da tarde. Um abraço a vocês do estúdio e a todos os nossos ouvintes. De Chapuri, Josenio Oliveira, para o Sistema Público de Comunicação do Acre.
9: Muito obrigado, Josenio Oliveira. Seguindo, olha, o governo federal reconheceu a situação de emergência em todos os 22 municípios do Acre, devido à severa estiagem abaixo históricas, né, dos rios na região. Quem conta pra gente é Jefferson Dourado.
6: A medida foi oficializada pelo Ministério da Integração e do Desenvolvimento Regional. Com a publicação da portaria no Diário Oficial da União, as prefeituras e o governo do estado ganham caminho livre para solicitar recursos federais destinados a ações de resposta imediata e assistência à população. A seca extrema atinge em cheio os mananciais acreanos, como o Rio Acre, comprometendo o abastecimento de água potável, a navegação rural e aumentando significativamente os riscos de queimadas. Com a liberação emergencial, as verbas federais serão voltadas para a compra de água mineral, cestas básicas, insumos de higiene e a logística de apoio para comunidades ribeirinhas isoladas. As defesas civil, municipal e estadual seguem monitorando o nível dos rios e prestando socorro imediato às áreas mais afetadas. Jefferson Dourado para o Sistema Público de Comunicação.
11: São 11 horas e 16 minutos, nós trazemos uma ótima informação. Rio Branco está em sétimo lugar no ranking de maior área urbanizada da região norte. Quem vai contar isso para a gente é Jota Menezes.
7: Segundo o mapeamento do IBGE, Rio Branco possui 95,43 quilômetros de área urbanizada, ficando à frente de importantes municípios da região, como Santarém, Ananindeua e Marabá. O levantamento considera como área urbanizada os locais onde a ocupação por moradias forma um tecido contínuo. O crédito permite identificar de forma mais direta os espaços onde a cidade está efetivamente consolidada. No ranking regional, Rio Branco aparece atrás de Manaus, Belém, no Pará, Porto Velho, em Rondônia, Palmas, no Tocantins, Boa Vista, em Roraima, e Macapá, no Amapá. Com 95,43 quilômetros, Rio Branco é, portanto, a sétima capital da região norte em extensão de área urbanizada. A partir da oitava colocação, o ranking passa a ser ocupado principalmente por outras regiões. O Pará se destaca nessa segunda faixa do ranking, com 8 municípios entre os 20 primeiros colocados. O cenário indica uma rede urbana mais distribuída no estado, enquanto outras áreas da região norte apresentam maior concentração da ocupação urbana em suas capitais. No caso do Acre, a posição de Rio Branco também reforça o peso da capital, da concentração da população e da estrutura urbana do estado. Com uma área urbanizada de quase 100 quilômetros quadrados, a cidade se mantém entre os principais centros urbanos da região, quando o critério analisado é a extensão contínua da ocupação por moradias. Jota Menezes, com mais um serviço de utilidade pública do Departamento de Jornalismo, o Sistema Público de Comunicação.
9: O Acre fechou o mês de julho com indicadores positivos na economia familiar. Segundo dados do mapa da inadimplência da Serasa, o estado manteve a taxa de inadimplentes abaixo da média nacional. Quem traz as informações é Jefferson Dourado.
8: No país, o percentual de brasileiros adultos com contas em atraso chegou à casa dos 50%. Já no Acre, o índice ficou em 47,5%, colocando o estado na 15ª posição do ranking nacional de endividamento. Apesar de ainda ser um desafio para quase metade da população adulta acreana, os dados mostram estabilidade e recuo no comparativo com meses anteriores. Além disso, o Acre ostenta o menor percentual de inadimplentes entre todos os estados da região norte, ficando atrás de vizinhos como Amapá, Amazonas e Rondônia, onde os índices passam dos 53%. Mas onde estão concentradas essas dívidas? De acordo com o levantamento do Serasa, o principal vilão do bolso do consumidor continua sendo o sistema financeiro. Contas com bancos e cartões de crédito lideram as pendências, representando mais de 27% de todo o montante devido. Logo em seguida, aparecem as contas básicas, como água, luz e gás, responsáveis por cerca de 21% das dívidas. Para quem quer sair do vermelho e limpar o nome, a Serasa lembra que os canais de renegociação continuam abertos. Os acordos com descontos podem ser feitos diretamente no site oficial da instituição, pelo aplicativo no celular ou via WhatsApp oficial. Jefferson Dourado, para o Sistema Público de Comunicação.
9: Agora são 11 horas e 21 minutos, nós vamos direto para Cruzeiro do Sul.
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9: Vamos falar de segurança, né? Chegando no Nato Costa, porque batalhão de trânsito atualiza policiais do Juruá sobre mudanças na legislação e fiscalização. Bom dia, Nonato.
13: Bom dia, Damião Viana, bom dia, Gerson Parada, e bom dia para quem está nos ouvindo. É isso mesmo, motoristas da região, nós vamos passar por qualificação. O batalhão de trânsito da Polícia Militar do Acre está promovendo uma capacitação importante para cerca de 100 policiais que atuam na região do Juruá, abrangendo as cidades de Cruzeiro do Sul, Rodrigues Alves e Manso Lima. O treinamento começou na última quarta-feira, 19, e segue até o final da tarde de hoje, dia 20. O objetivo, segundo o tenente-coronel Igor, comandante do batalhão de trânsito em Rio Branco, é nivelar os procedimentos operacionais e apresentar as atualizações da legislação de trânsito. Como ele mesmo explicou, a legislação é dinâmica e está sempre em constante mudança, e o batalhão tem passado essas atualizações para as unidades do interior. O comandante ressaltou que não houve mudança significativa e que as atualizações recentes do CONTRAN e da SENATRAN tratam de procedimentos que a Polícia Militar do Acre já vem adotando desde a sua implantação. Entre os pontos de destaque do treinamento está a fiscalização de alcoolemia com o uso do pretécio. O comandante detalhou que o pretécio é um aparelho que analisa o ar do ambiente para detectar a presença de álcool de forma inicial. Caso haja indicação, o condutor é encaminhado para uma segunda etapa, que é o heliômetro, descrito como um teste mais minucioso, com um bocal que capta exclusivamente o ar alveolar dos pulmões, sem contaminação externa. O treinamento também aborda a detecção de substâncias psicoativas. O tenente-coronel esclarece que, embora existam equipamentos específicos para esse tipo de fiscalização, a Polícia Militar do Acre ainda não dispõe desse aparelho. Para encerrar, fica o alerta reforçado pelo comandante para todos os motoristas da região. É bom sempre relembrar que todo condutor pode ser alvo de fiscalização. Orientação é andar correto, respeitar as normas de trânsito, procurar evitar acidentes e manter uma conduta cautelosa. E o recado final é direto: se for beber, não dirija. Essa é a melhor mensagem para você, motorista. De Cruzeiro do Sul, Nonato Costa, para o Sistema Público de Comunicação.
11: Muito obrigada, Nonato Costa, pelas suas informações. E agora nós trazemos uma outra informação. o canal de denúncia 180, que é o canal oficial de atendimento à mulher em situação de violência, ela já registrou 1.035.647 atendimentos apenas nesses 7 meses, né, de início aqui de 2026. E isso, no mesmo período de 2025 inteiro, ela registrou 542.637 atendimentos, ou seja, duplicou o número, né? Então, são dados alarmantes. E quem vai trazer esses dados para a gente é Priscila Mazenotti.
10: 1.035.647. Esse é o total de registros recebidos pelo Ligue 180 nos primeiros 7 meses do ano. E aí estamos falando de pedidos de informações, denúncias e orientações só de janeiro a julho deste ano, o que representa 95% de tudo que chegou no Ligue 180 no ano passado, o que dá mais de 4.800 atendimentos por dia. Analisando agora só as denúncias, os dados mostram um total de 98.705 até julho deste ano. 35% delas são de violência psicológica, que é aquela do controle, da humilhação, aquela que diminui a mulher e afeta a autoestima. Depois vem a violência doméstica, a da Maria da Penha, seguida pela física, moral, patrimonial e sexual. São Paulo lidera, 106.500 registros. Depois vem Rio de Janeiro e Minas Gerais. A Amanda Oliveira, que é do ODARA, Instituto da Mulher Negra, comenta.
14: Isso tudo nos retrata um caminho, né, que parte desde as lesões, das ameaças, até chegar no fato do feminicídio em si. Então, os últimos dados, eles nos retratam que a necessidade da prevenção é muito importante na perspectiva de tentar garantir, para além da questão da proteção, tentar garantir uma incidência na prevenção.

0: Negra explica.
1: As mulheres negras são as mulheres que mais morrem por feminicídio no Brasil, são as mulheres que são mais atravessadas por essas violências, e isso se dá a partir de um contexto construído historicamente, que é um contexto que sustenta tanto a violência de gênero no Brasil, a partir de um espaço, de uma sociedade extremamente machista e patriarcal, que sustenta uma perspectiva de inferioridade das mulheres, mas também que se sustenta em cima de uma violência que é destacada pela raça.
2: Mas os dados mostram também que as próprias mulheres são as responsáveis pelas denúncias. 67% são feitas por elas. E aí sempre vale a pena reforçar o número 180. Diz que 180 de qualquer telefone para denunciar, pedir orientação ou para saber dos direitos de nós, mulheres.
3: Operação recupera mais de 6 mil celulares roubados em todo o país. Vamos saber mais detalhes sobre essa operação com Gabriel Brum.
4: Mais de 6 mil celulares foram recuperados pela Operação Última Chamada, de acordo com dados divulgados nesta quarta-feira pelo Ministério da Justiça e Segurança Pública. A operação ocorreu em todo o país e envolveu polícias estaduais com a coordenação do Ministério. A ação recuperou celulares roubados ou furtados e combateu os crimes de receptação e venda desses aparelhos. As ações foram realizadas com base nas informações do Banco Nacional de Celulares com Restrição. Além da recuperação e devolução, a operação registrou mais de 200 fiscalizações, cerca de 100 prisões em flagrante e mais de 33 mil notificações enviadas. Essas notificações são enviadas a quem estiver usando um celular roubado para devolvê-lo. Experiências com bons resultados no Piauí e no Amazonas, que serão levadas para outros estados, como explicou o secretário nacional de Segurança Pública, Chico Lucas.
5: O estado do Amazonas e do Piauí tem o maior índice de restituição. Lá, mais de 50% das pessoas que recebem as notificações, elas devolvem espontaneamente o celular, porque elas sabem que podem ser alvo de uma busca e apreensão quem não responde à notificação espontaneamente. Já em outros estados, esse índice cai para 20%, 30%. Então, é nesse sentido que a gente está transmitindo e transferindo a tecnologia de envio de mensagem, de pedidos de inquérito, de fiscalização.
4: A quantidade de avisos de roubo e furto de celulares caiu 4,5% no primeiro trimestre do ano, em comparação ao mesmo período do ano passado, ficando em pouco mais de 215 mil registros, segundo o Ministério da Justiça. Nos presídios, a Operação Multi apreendeu mais de 2.200 aparelhos nas fases nacionais e locais.
3: Agora são 11 horas e 30 minutos, Carla, a nossa social media, Carla Moraes. Né? Ah, e ela está fazendo atividade. Vamos faturar, Jéssica Parada?
6: Vamos faturar sim, né, meu? Ainda tem muita coisa para a gente trazer no próximo bloco, inclusive nós vamos dar sequência nesse bloco da área policial e também traremos detalhes sobre a eleição 2026, muitos informes, inclusive, que mais de 9.500 mesários devem atuar nas eleições deste ano aqui no Acre.
3: E termina hoje o prazo para solicitação do voto em trânsito.
6: É verdade, Damião, e a gente volta já já, logo após o intervalo.
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5: São 11 horas e 35 minutos. A gente está de volta para o nosso último bloco do Gente Debate de hoje e dando sequência nas nossas matérias, né, nas nossas informações sobre segurança pública. E, infelizmente, registramos mais um possível caso de abuso, né? Dessa vez foi registrado em Sena Madureira. O Conselho Tutelar já foi acionado, né? Após essa denúncia, a vítima seria uma criança de 11 anos de idade. Então, é mais um caso lamentável, né? E o caso já foi encaminhado às autoridades e quem vai contar os detalhes disso pra gente é Gladys Miriam.
6: O Conselho Tutelar de Sena Madureira foi acionado após receber uma denúncia de possível abuso contra uma menina de 11 anos de idade na região do 2º Distrito de Sena Madureira. O conselheiro tutelar Emerson Espíndola, após tomar conhecimento da denúncia, disse que a equipe realizou os encaminhamentos necessários e acionou os órgãos competentes para que o caso seja investigado.
7: Como foi mencionado, recebemos uma informação junto da delegacia de polícia sobre uma situação de estupro de vulnerável envolvendo uma criança de 11 anos de idade. E o Conselho Tutelar, tomando conhecimento na sexta-feira e orientando os familiares de registrar o boletim de ocorrência, que esse é o caminho de praxe que deve ser feito quando se trata de estupro de vulnerável por ser tipificado como um crime do Código Penal 217, parte A, que diz que todo e qualquer tipo de ato libidinoso envolvendo crianças ou adolescentes menores de 14 anos de idade é configurado estupro de vulnerável, tendo a pena de 8 a 15 anos de prisão. Diante dessa situação, o Conselho Tutelar foi até a delegacia para acompanhar a criança, e diante da situação, foi realizado os encaminhamentos que se fazem necessários. Lembrando que a Polícia Civil levou a criança para fazer o exame de condição carnal e o caso ainda segue em investigação.
6: O conselheiro também explicou o que caracteriza o estupro de vulnerável e destacou a importância da proteção de crianças e adolescentes.
7: O estupro de vulnerável ele não é cometido apenas quando há o ato da relação sexual. O estupro de vulnerável, como eu já falei, é todo e qualquer tipo de ato libidinoso envolvendo crianças ou adolescentes menores de 14 anos de idade. Com precisão, o artigo 5º do Estatuto da Criança e Adolescente garante que toda criança e todo adolescente deve ser mantido de todo e qualquer tipo de situação de vulnerabilidade. Diante da situação, o Conselho Tutelar realizou os encaminhamentos necessários para o atendimento do CREAS, assim para que venha ter um acompanhamento a fim de diminuir os danos causados por essa situação.
6: De acordo com as informações preliminares, o suspeito seria um homem que também mora na região do 2º Distrito de Sena Madureira. A identidade dele não foi divulgada. Por envolver uma criança, o caso é tratado sob sigilo. As circunstâncias da denúncia deverão ser esclarecidas durante a investigação, que ficará sob responsabilidade das autoridades competentes. Na Central de Jornalismo, com as informações, Gladys Miriam, para o Sistema Público de Comunicação.
8: Agora são 11 horas e 39 minutos. Polícia Civil deflagra nova fase da Operação Ruptura. Quem conta pra gente é Jonathan Costa.
9: A Polícia Civil do Acre realizou nesta quarta-feira uma fase da Operação Rupturas em Rio Branco. A ação foi coordenada pela Delegacia de Homicídios e Proteção à Pessoa, a DHPP, e resultou no cumprimento de 8 mandados de prisão, tanto na capital quanto na unidade prisional, além de mandados de busca e apreensão. A operação faz parte de uma investigação iniciada após um homicídio ocorrido em março de 2025, no conjunto habitacional Cidade do Povo. Durante mais de um ano de trabalho, os policiais conseguiram identificar suspeitos e reunir informações que ajudaram a justiça a autorizar as prisões e as buscas. Segundo as investigações, o crime estaria relacionado à disputa entre organizações criminosas. Na época, o rompimento entre grupos teria provocado uma série de conflitos que culminaram na execução de 3 pessoas que moravam na Cidade do Povo. Com o cumprimento dos mandados, os suspeitos foram encaminhados para os procedimentos legais e permanecem à disposição da Justiça. A Polícia Civil informou que as investigações fazem parte do trabalho contínuo de combate às organizações criminosas e de esclarecimento de homicídios no Estado. Jonathan Costa para o Sistema Público de Comunicação do Acre.
8: Agora são 11 horas 41 minutos.
5: Damião, oi. Já que a gente vai mudar de assunto, né, mudar de pauta, eu queria trazer, antes disso, um áudio do nosso ouvinte Isaac Pão de Queijo, lá de Feijó, sempre na escuta do Gente em Debate. Bom dia, seu Isaac.
10: Pois é, que pena, né? Muito bom dia, galera do Gente de Debate. Eu sou Isaac Pão de Queijo, querida. Manda um alô aí pra nós. Estou ligado aqui na programação. Não perco um Gente de Debate. Muito bom, muito bom. Olha, o Festival do Açaí tá aí. Amanhã que o pau cai a folha.
5: Olha, o seu Isaac estava lamentando que, infelizmente, a gente não vai fazer a cobertura, né, do Festival do Açaí.
8: Não, não vai dar.
5: Infelizmente, a nossa equipe não vai poder estar aí com vocês e eu não vou comer o pão de queijo, tomar o caldo de cana do seu Isaac. Mas quem sabe uma outra oportunidade. E agora sim, a gente dando sequência aqui no Gente em Debate, nós trazemos a informação de que os Correios aqui no Brasil, eles passam a entregar compras feitas em sites do Paraguai. É isso mesmo. E quem conta pra gente essa novidade é Dejanaine Oliveira.
11: Os Correios iniciaram nesta semana uma modalidade de entrega terrestre chamada Correios Packet, permitindo que compras feitas em sites de lojas do Paraguai sejam entregues diretamente em qualquer endereço do Brasil. A operação dos Correios, feita por meio terrestre, contempla atualmente 2 grandes varejistas da Cidade Leste, no Paraguai, Cell Shop e New Zone Importados. As empresas são homologadas no programa Remessa Conforme da Receita Federal e estão habilitadas a comercializar seus produtos para o mercado brasileiro. O Correios Packet permite a importação de encomendas de até 30 quilos, com rastreamento completo e entrega nos mesmos prazos das encomendas nacionais a partir da saída do Centro Internacional dos Correios no Brasil. De acordo com os Correios, a principal vantagem para os consumidores brasileiros é a possibilidade de adquirir pela internet produtos comercializados por lojas paraguaias e receber as compras em casa com comodidade, segurança e a confiabilidade da rede logística dos Correios. Para os varejistas, a nova modalidade amplia o acesso ao mercado brasileiro, contribui para a redução dos custos logísticos e incentiva a formalização das operações e a arrecadação tributária. A nova solução conecta mercados, aproxima consumidores e vendedores de diferentes países e contribui para o fortalecimento dos fluxos comerciais transfronteiriços com segurança, eficiência e conformidade regulatória. Uma das características do Remessa Conforme é o pagamento antecipado dos tributos. No momento do fechamento da compra, a empresa deve informar que se trata de um produto importado e apresentar ao consumidor os valores dos impostos cobrados. A Receita Federal disponibiliza ainda uma calculadora para simular a tributação. O resultado pode variar conforme o preço do produto, o valor do frete do seguro, a cotação utilizada e as regras tributárias aplicáveis à operação. Até 50 dólares, o produto mais o frete, o imposto de importação federal é de 0%, ou seja, é zerado, incidindo apenas o ICMS estadual, que varia de 17% a 20%, dependendo do estado de destino. Acima de 50 dólares, incide o imposto de importação de 60%, com uma dedução do desconto de 30 dólares no valor do tributo federal, além da cobrança do ICMS estadual. Dejanário Oliveira, Sistema Público de Comunicação.
8: Muito obrigado, Dejanário Oliveira. Agora são 11 horas e 45 minutos. Nós vamos à Cena Madureira, com informações ao vivo.
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8: Jusa Bispo chegando, fique atento. Horário de atendimento no Fórum Eleitoral de Cena Madureira é alterado. Bom dia, Jusa.
13: Muito bom dia, Daniel Viana, Jéssica Parada, Márcio, também Thaís e ouvintes do Gente em Debate em todo o estado do Acre. Pois é, Daniel, aqui os moradores de Cena Madureira que pretendem resolver alguma pendência junto ao Fórum Eleitoral da Terceira Zona precisam ficar atentos. É que nesta semana houve uma mudança no horário de atendimento ao público. De agora em diante, o atendimento se inicia às 9 horas da manhã e termina às 17 horas. Nesse interim, estamos com a nossa equipe de prontidão para atender a comunidade, adiantou Benjamin Rodrigues, né, que é o chefe do Fórum Eleitoral. Essa mudança ocorreu em virtude das eleições gerais, no próximo dia 4 de outubro. A população estará de volta às urnas para escolher seus representantes, desde deputado estadual até o presidente da República. E no momento atual, por força das eleições, não é possível o morador solicitar o título de eleitor, mas ele pode pegar a segunda via, ter acesso a outros atendimentos. Em Cena Madureira, mais de 30 mil eleitores estão aptos a comparecer às urnas nesta eleição de 2023. O Fórum Eleitoral da Terceira Zona atende moradores de Cena Madureira, Manuel Urbano e Santa Rosa do Purus, de toda essa regional. Portanto, essas são as informações aqui, de Cena Madureira, para o Sistema Público de Comunicação, Jusa Bispo.
5: Muito obrigada pelas suas informações, Jusa Bispo. Jusa estava fazendo esse alerta, porque termina hoje, viu, o prazo para solicitação de voto em trânsito. Por isso que ele está fazendo esse alerta sobre o novo horário de atendimento do fórum lá em Cena Madureira. E para falar para a gente sobre essa situação do término, né, do último período de solicitação de voto em trânsito, a gente chega agora de Janaína Oliveira.
11: Termina nesta quinta-feira, dia 20, o prazo para o eleitor solicitar habilitação para votar em trânsito nas eleições de outubro. A solicitação pode ser feita na página do Tribunal Superior Eleitoral, o TSE, na internet, ou nos cartórios eleitorais em todo o país. O voto em trânsito permite ao eleitor votar fora de sua cidade no dia do pleito. Se optar pela solicitação eletrônica, o eleitor deve clicar no menu Fazer transferência temporária do local de votação. Em seguida, deve preencher seus dados, consultar os locais com vagas disponíveis e seguir os comandos da página. No caso de atendimento presencial, basta apresentar um documento oficial com foto no cartório eleitoral mais próximo. O eleitor que optar pelo voto em trânsito deve ficar atento às regras para ter acesso ao benefício e estar disponível nas capitais e nos municípios com mais de 100 mil eleitores. Quem estiver em uma cidade, o domicílio eleitoral no caso, localizado no mesmo estado em que mora, poderá votar em trânsito para todos os cargos que estarão em disputa: deputado federal, estadual, distrital, governador, senador e presidente da República. Se a solicitação for para uma cidade fora do estado, o eleitor só poderá votar para presidente. O pedido de voto em trânsito pode ser feito para cidades distintas em cada um dos turnos. Alterações ou cancelamentos nas solicitações de voto em trânsito poderão ser feitos até o dia 20 de agosto, portanto, hoje. Após o prazo, nenhuma alteração poderá ser feita. O eleitor que solicitar o voto em trânsito e não comparecer ao local de votação deverá fazer a justificativa de ausência, que estará disponível por meio do aplicativo e-título. Eleitor que tem título registrado no exterior poderá solicitar voto em trânsito se estiver de passagem pelo Brasil. Nesse caso, o voto só poderá ser exercido para o cargo de presidente. O eleitor com documento registrado no Brasil não poderá votar em trânsito se estiver fora do país no dia da votação. O primeiro turno será no dia 4 de agosto, quando vão ser escolhidos deputados federais, estaduais, distritais, governadores, senadores e o presidente da República. O segundo turno está marcado para o dia 25 de outubro e pode ocorrer na disputa para os cargos de governador e presidente. O eleitor voltará às urnas se nenhum dos candidatos obtiver mais de 50% dos votos válidos, excluindo brancos e nulos, no primeiro turno. Dejanine Oliveira, Sistema Público de Comunicação.
8: Com o avanço do calendário, candidatos e partidos precisam ficar atentos às regras que regulamentam a propaganda eleitoral. Quem vai trazer para a gente a informação é Gladys Miriam.
6: Com a campanha eleitoral em andamento, a atenção às regras da Justiça Eleitoral devem ser redobrada, principalmente na divulgação de propaganda no rádio, na TV e nas redes sociais. A legislação eleitoral estabelece o que pode e o que não pode ser feito durante a campanha. Por isso, candidatos e partidos precisam conhecer as normas para evitar irregularidades e possíveis penalidades. Em Sena Madureira, o chefe do cartório eleitoral, Benjamin Rodrigues, reforça a importância de candidatos e partidos ficarem atentos às condutas permitidas durante o período eleitoral.
12: É importante registrar que esse pedido de votos, ele não é algo, essa propaganda, ela não é algo ilimitada e que pode ser feita de qualquer jeito. Existem regras, existem permissões que são estipuladas tanto pela lei e complementadas pela resolução do TSE, a resolução 23.610 de 2019. Lá a gente vai ter assim, detalhadamente tudo que pode, tudo que não pode. Não é interessante citar aqui, né, enfim, todos esses exemplos, mas enfim, a gente pode registrar, por exemplo, o que, que não pode. Questão de chumiço, não pode. Utilização de propriedade privada, um muro de uma casa, por exemplo, um outdoor, não pode. Não é possível campanhas pagar influenciador para fazer campanha, né? Enfim, fazer aquele tipo de propaganda na internet. Questão de internet, né? Utilização de deepfakes, isso não pode. Enfim, são inúmeras as regras relacionadas à propaganda eleitoral. E é importante que os candidatos, candidatas, fiquem bem atentos a isso. Por quê? Porque havendo irregularidade, isso pode se tornar eventualmente um processo, gerar multa e até, se for algo muito grave, a cassação do registro de candidatura.
6: O chefe do cartório informou ainda que o período eleitoral do primeiro turno, no rádio e na TV, já foi fixado e acontece do dia 28 de agosto até o dia 1º de outubro.
12: A sessão específica para definir a distribuição do horário gratuito de rádio e televisão para os candidatos e partidos. Então, ontem foi fixado, não tenho agora de cabeça enfim, os resultados, mas a população pode acessar o site do TRE, uma informação que está disponível já. E o período eleitoral de propaganda gratuita em si, né, no rádio e televisão, ele vai do dia 28 de agosto até o dia 1º de outubro, relacionado ao primeiro turno, né? e havendo segundo turno do dia 9 ao dia 23 de outubro. Então, esse é o período de rádio e televisão, né? Enfim, é período de disponibilidade, né, do rádio e televisão para propaganda eleitoral de forma gratuita.
6: Neste período eleitoral, o alerta é claro: conhecer, cumprir as regras eleitorais é fundamental para garantir uma disputa justa, transparente e dentro da legalidade. Da Central de Jornalismo, com as informações, Gladys Miriam, para o Sistema Público de Comunicação.
8: Muito obrigado, Gladys Miriam. Olha, nós vamos trazer uma última informação de hoje e, na sequência, você vai ficar com o Lance Esportivo. Vamos chamar a matéria, Jessy?
5: Vamos, sim. Ainda falando sobre eleições de 2026, mais de 9.500 mesários devem atuar nas eleições deste ano no Acre. Desse total, mais de 2 mil vão trabalhar na região do Vale do Juruá.
8: Vamos embora? Deixa o Jefferson Orado e, na sequência, você fica com o Lance Esportivo. Fica com Deus e até amanhã.
5: Cheiro.
8: Com ele nós vamos.
14: A convocação dos colaboradores é feita pelas zonas eleitorais por e-mail, WhatsApp, correspondência ou telefone. Quem quiser conferir a situação também pode consultar o autoatendimento eleitoral na página oficial do tribunal na internet. Depois de convocados, os mesários passam por treinamento obrigatório, que pode ser presencial ou à distância. Na capital, a capacitação presencial está prevista para o fim de agosto. No interior, as turmas presenciais ocorrem em setembro e o treinamento virtual fica disponível até o início de outubro. Os mesários contam com alguns benefícios para o dia da votação, como o auxílio alimentação, que é pago pelo TRE. O mesário também tem direito a 2 dias de folga. Aqueles que estão fazendo universidade têm direito a 30 horas curriculares. Além dos convocados, há vagas. Regional Eleitoral do Estado do Acre. Jefferson Dourado para o Sistema Público de Comunicação.
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0: aí, Tarauacá, são 12 horas, meio-dia em Tarauacá, minha gente. Vamos chegando por aqui com o programa do meio-dia, com a apresentação de Albani Moraes e também da Liberdade Moraes. Estamos chegando hoje, quinta-feira, dia 20 de agosto de 2026, dia 20 de agosto de 2026. O nosso abraço hoje, né? Vai para o ex-deputado Jesus Sérgio, também para a ex-prefeita Maria Lucinéia e para o nosso amigo Johnny, rapaz. O Johnny está na escuta do programa, Libel. O Johnny, como é o Johnny Boy? É o Léo Johnny Boy. Johnny Boy, mais conhecido como Johnny Soares, né? É o garoto Johnny. Está na escuta do programa e está mandando um abraço aí para o Jesus Sérgio, para o Tonho do Pato, para Maria Lucinéia, para o da verdura, o Pereca, para todos lá na casa do ex-deputado Jesus Sérgio, da ex-deputada Maria Lucinéia. São candidatos a deputados estaduais, né? Estadual e federal. Federal e estadual. Então, estamos por aqui, né? Começamos o programa hoje, trazer notícias, trazer informação, a boa música, mandar aquele alô, né? Liberta que está aniversário hoje, sabe? Não, o que está fazendo aniversário no dia de hoje, para a gente ir lá comer a coxa da galinha. Bem, o que está fazendo aniversário no dia de hoje? Você que está completando mais uma primavera no dia de hoje, manda um abração para você, que esteja tudo bem em sua casa, que esteja tudo bacana com a sua família e você possa comemorar essa data tão importante junto de amigos, familiares e quem você quiser convidar para a sua festa. Quero mandar um abraço também para a Dona Maria do Céu, que sempre está ligada no nosso programa, para o seu esposo, todos que estiver lá na sua residência. Alô, Dona Maria do Céu! Um abraço. Mandar um abraço também para o nosso mecânico oficial. Dois mecânicos, temos dois oficiais. O comandante pequeno e o...
1: Vanilson.
0: O Vanilson, lá no Noruega também. Acaba a gente boa. Alô, Vanilson! Aquele abraço para ti. Daqui a pouco, que um dia nós vamos te aperrear por aí. E aí, vamos dar uma boa tarde agora para a Liber Moraes, que ela também vai mandar uma boa tarde para vocês e contar as novidades para nós.
1: Boa tarde, minha gente. É, já agradecer por mais um dia. Uma hora tá quente, né, Albaninho? Uma hora tá frio. E aí, o nosso corpo, muitas das vezes, não tá aguentando. Mas para você que completa mais uma primavera no dia de hoje, que nem o Albaninho já falou, que esteja tudo bem na sua casa, que esteja tudo bem com a sua família. A nossa amiga Ione, a CS, né, Ione, mandou uma mensagenzinha aqui pra gente, que o programa Prefeitura na Comunidade, este final de semana, vai ser lá no ramal do Manuel do Rádio. No caso, o atendimento vai ser sábado agora, dia 22, na escola Maria Odília da Silva Melo, anexo 5. Os atendimentos oferecidos serão consultas médicas, atendimento odontológico, extração e restauração, teste rápido, exame de PCCU, pré-natal, vacina, acompanhamento do Bolsa Família, farmácia, né, que vai estar lá entregando medicamentos e exames de ultrassonografia. Então, você que mora aí no ramal do Manuel do Rádio ou comunidades próximas, eu não sei se é das comunidades próximas também, vão lá, minha gente, você que está precisando de algum desses serviços que eu falei aqui, vou falar novamente, viu? Consultas médicas, atendimentos odontológicos, extração e restauração, teste rápido, exames de PCCU, pré-natal, vacina, acompanhamento do Bolsa Família, farmácia, que é a entrega de medicamentos, e exames de ultrassonografia, minha gente. Vão lá, viu? Se vocês estiverem necessitando de atendimentos, Albani.
0: É isso aí. Então, é isso aí. Vamos de mais sucesso. Vamos trazer aí uma musiquinha para você. Daqui a pouco a gente tá de volta.

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3: Vamos lá. Olha, gente, eu vou trazer aqui uma mensagem que mandaram para a Rua de Manhã. Aí ela me repassou, dizendo: Boni, passa essa mensagem aí, por favor. Aí tu dá o aviso aí que tu achar melhor. Então, rapaz, é sobre... um boi, rapaz, que está desaparecido aí de um amigo nosso. Ele não sabe se roubaram, se esconderam, se já virou churrasco, se não já virou. Ele está pedindo que devolva. O boi dele, Liberto, desde bezerrinho, né? Ele ali com ele, aí fez boi de arrasto, companheiro de uma vida toda já, já estava para se aposentar. E ele mandou, a filha dele mandou uma mensagem para nós aqui. Vamos aqui passar a mensagem da filha dele aqui para vocês aí. Depois eu vou falar sobre o boi. Eu vou, pelo amor de Deus, faça um negócio desse não para o senhor que está precisando desse boi agora.
4: Rosiane, eu gostaria...
3: Opa! Calma aí. Vai, cadê agora, bebê? O boi do homem, né?
5: Tá ruim para divulgar.
4: Se você pode. O meu pai é idoso, ele tem 80 anos. Mora na colônia Boca do Arraial, no Igarapé Sacado, aí no Rio Tarauacá. E o meu pai tinha um boi de arrasto, que ele carregava a produção dele, o carvão, a madeira, os produtos do roçado, né? A mandioca, o milho, tudo ele carregava nesse boi. O que fizeram com esse boi? O boi, carregaram o boi dele. E ele era um boi de estimação, bem mansinho, que o meu pai já é idoso, lidava com ele, ele nunca foi valente com o pai, nada. Eles tinham uma amizade, o boi e o pai. E agora, carregaram o boi do pai e ele está sem dormir, pensando no boi, com pena do boi, com saudade do boi. Fizeram essa maldade, carregaram o boi dele. E agora ele está carregando as coisas nas costas, os produtos dele está carregando nas costas, não dorme. Sentindo falta do boi, preocupado com o boi. Eu queria que quem pegou o boi, porque se esse boi ainda estiver vivo, devolver o boi. E se estiver morto, pagar o boi para ele comprar outro boi. Porque esse povo não vão roubar de rico, vem roubar de pobre.
3: Olha aí, gente, olha aí, o um apelo de uma filha aí para esse boi. Vamos devolver o boi. Como é o nome dele? Porque ela disse que eu esqueci. Deixa eu ouvir aqui o nome dele de novo. Que a Rosa me mandou cedo essa mensagem, rapaz, sobre esse boi aí, rapaz.
5: Então, por gentileza, né, você que pegou o boi ou que viu o boi, devolva, né, já é um senhor de idade, que nem a filha dele falou. Tem muito apego por esse boi, minha gente.
3: É verdade, Felipe, é verdade aí. E a gente pede aí a pessoa aí que pegou o boi.
4: O que aconteceu com meu pai?
3: Ela diz aqui a localidade.
5: Pode. É... Lá no Sacado, se eu não me engano, Aboninho.
3: É no Sacado, né? Então tá aí, olha. Se você devolver o boi, meu celular não presta pra botar na coisa. Devolva o boi, rapaz do senhor. Tá falando do boi dele. É o boi de arrasto que carrega tudo aí.
5: Sem
3: como ela disse.
5: Que já é um senhor de idade,
3: pegar,
5: né,
3: um boi de um pequeno agricultor. Não é o roubo de ninguém, não. Mas pra roubar do pequeno agricultor um boi que ele usava pro seu trabalho. Olha o que eu tô dizendo pra essa mãe, pessoa, que dificilmente esse boi...
5: Esteja vivo?
3: O senhor ainda vai fazer uso dele. Mas se a pessoa pegou o boi de arrasto, para levar para outra localidade, para trabalhar, que faça favor de devolver o boi do senhor aí, que está precisando do boi. Né? Depois eu vou ver o direitinho aqui. Daqui a pouco, deu intervalo, eu vou ver o nome dele direitinho aqui para dizer as coisas. Enquanto a Libéria vai dando mensagem e recado aí.
5: É isso mesmo, né? Então, mais um dia aqui, né? O sindicato, minha gente, dos trabalhadores rurais, agricultores e agricultoras familiares de Tarauacá, avisa aos sócios e quem mais se interessar que a declaração de imposto de terra rural, o INTR, referente ao ano de 2026, já foi liberado pela Receita Federal. Portanto, os interessados procurem o sindicato para emitir os seus, atenciosamente, a diretoria. Então, você que queira, né, tirar o seu INTR, procure lá o sindicato que eles vão emitir para vocês, minha gente. Vamos de sucesso, Aboni. Essas foram as mensagens que tinha, né? Que é o do atendimento de saúde e do sindicato.
3: É isso aí. Então, o senhor morava na Boca da Arraial, Igarapé Sacado, Rio Tarauacá, né? Eu vi aqui a mensagem agora. Então, o senhor mora, né? Ele ainda está morando lá ainda. Boca do Saudade, Igarapé Sacado, aí no Rio Tarauacá. O Alberto deve conhecer ele, né? O Alberto da FIA?
5: Acho que sim. Morava no mesmo Igarapé, né, Albaninho?
3: É, mesmo Igarapé, né, Alberto? Tu deve conhecer, né, Alberto? Aí o senhor aí, ela disse o nome dele, seu Luiz, parece. Eu não estou enganado, eu não sei se ela falou o nome dele. Sei que levaram o boi do senhor, né? Depois ela disse para a Rosa perguntar como era o nome do pai. Devolva o boi do senhor, 80 anos já.
5: É a mesma coisa, né, Albaninho? É uma pessoa já de idade, é a mesma cor de uma criança. Lá em casa nós tivemos que sair um dia, dissemos para a Cecília que ia arrumar um cachorrinho. Toda vez que a gente chega em casa agora, ela pergunta por esse cachorrinho.
3: Então devolva aí, que você já teve um churrasco, né? Junte a grana quem fez o churrasco e vai lá deixar para o senhor.
5: Ele comprar outro, né?
3: Alguém toma providência aí a respeito disso, é providência, meu amigo. É vir na delegacia, registrar uma queixa. É um boi de um pequeno agricultor, que só tem aquele boi para fazer o transporte dele. Os cabas vão lá, pegam o boi dele, né? É morrer uma hora dessa. Eu acho que, olha, senhor, eu estou dizendo que por um acaso, né? Não tenho certeza se ele já virou churrasco ou um cozidão. Mas espero que ainda tenha vivo e lhe devolva o seu boi, né? Boi de maçã, já tem 80 anos, daqui que vai amassar um boi, tem mais idade para amassar boi. Só se ele comprar um boi ramanso de arrasto de novo. Mas não
5: e, um boi manso, Aboninho, já é mais salgado o preço.
3: Um boi manso de arrasto, o negócio já é mais pesado, né, Alberto? Hã? Tu conhece aí, Alberto? O que é que tu me diz? É mais pesado, né? Então é isso. Vamos dar uma olhada nos jornais. O que temos nos jornais aqui? Foi dado um aviso aí que... Vamos olhar a Folha do Acre... Vamos ver o que é que vai ter aqui no Folha do Acre. Só tem negócio. Delegado, juiz e promotor de tragédia para enfraquecer. Financiamento de campanha. Aí, esse negócio de campanha aí, que é aquele dinheiro por debaixo do pano, aquele negócio dois, um chamado Caixa 2. Vamos se preparar todo mundo aí, viu? Hã? Eita! Olha aí, gente! Aqui tá, o cara tá chovendo todo dia. Mas lá pro Alto Acre... O negócio tá seco, falei com meu amigo Léo lá de Brasileia, não tá muito chovendo muito por lá, viu? Já começou a secar, já tá preocupando as pessoas. E o governo federal, por meio da Secretaria Nacional de Proteção e Defesa Civil, reconhece a situação de emergência em todos os 22 municípios do Acre, em razão da severidade da seca que atinge o estado. A decisão na portaria número 2659, assinada pelo secretário nacional Volney Wolfo Barreiro e publicada no Diário Oficial da União de hoje. os atos abrangem a totalidade do território acreano, Acrelândia, Assis, Brasil, Brasileia, Bujari, Capixaba, Cruzeiro do Sul, Epitaciolândia, Feijó, Jordão, Massulino, Maranhão, Tabatuco, Manoel Urbano, Plácido de Castro, Porto Acre, Porto Volta, Rio Branco, Rodrigues Alves, Santa Rosa do Purui, Senda Madureira, Senado do Guilmar, Tarauacá e Chapuri. Com reconhecimento federal, os municípios ficam aptos a solicitar apoio financeiro e logístico da União para ações de assistência humanitária, suporte ao abastecimento de água e socorro à população atingida pela escassez hídrica. A medida também desburocratiza o repasse de recursos federais destinados a enfrentamento de estiagem. Então, foi decretado estado de emergência seca e severa e o governo liberal reconheceu, né, o estado de emergência e já começam as prefeituras se organizarem, trabalhar para que não atinja muito a população. A gente sabe que atinge, né? Principalmente as plantações, aquele negócio todo, mas que preste uma ajuda para essas pessoas que precisam aí. Para cá, nossa região, Tarauacá, Feijó e Cruzeiro do Sul, e o Branco também está chovendo muito, né? Mas para o Alto Acre já não está essa chuva toda, né? Já é preocupante. Então, que venha recursos e passe mesmo para as pessoas que mais precisam nesse momento difícil. Diz que está havendo uma frente fria e depois dessa frente fria, estão falando aí, Beck, que pode vir aí também, né, uma estiagem boa aqui em Tarauacá. É todo mundo está dizendo que o verão ainda não chegou, quando pensa não, com o temporal, com a chuva aí.
5: Albany, já, que nem você estava falando aí, né, que provavelmente possa vir uma seca extrema, né, estava acompanhando alguns grupos de WhatsApp, né, a população reclamando muito da questão falta de água na nossa querida Tarauacá. Minha gente, a gente sabe que no período do verão é mais difícil, né? O Albany sempre está quebrando alguma coisa. E você que faz uso da água do Saneacre, quando chegar água na sua casa, evite estar desperdiçando, minha gente.
3: Para depois não estar reclamando.
5: Porque eu estava vendo, Albany, parece que ficaram sábado, domingo, segunda, alguns dias sem água. Então, você zele pela água quando chegar na sua casa. Porque ficar sem água em casa, meu amigo, para lavar um prato, para fazer uma comida, é difícil. Ainda mais nesse período, né? Uma hora tá quente, uma hora tá frio, a gente não sabe se vai chover hoje, se vai chover amanhã, se vai realmente vir uma estiagem mais prolongada. Então, cuide da água que vai chegar no seu, na sua casa, né? Que vai abastecer aí a sua casa. Não é isso?
3: É isso mesmo aí. O estrago, a gente passa, a gente vê tanta caixa derramando água, tanto cano quebrado, aquele negócio todo. E o cabo que faz isso é o primeiro a reclamar. É o primeiro a ele, gasta tanta água, gasta, derrama e tudo. Aí quando falta é o primeiro a reclamar. Né? Então tá aí, gente. Nós sabemos que o equipamento é antigo, que Tarauacá cresceu muito, que já tem localidade que não tem. Lá no Novo Madeira é o bairro. Da nossa rua para trás, já não tem nem água tratada. Né? Lá se escapa nos poços de alguns moradores que dão água, uns poços que tem da prefeitura ainda, né, com energia cedida também pela prefeitura, que distribui essas águas lá para trás ali da rua que a gente mora. Né? E tem casas que tem, as pessoas desperdiçam água. Né? É brincadeira. Deixa eu dar uma olhada aqui, que olha, gente, vai vir aí o festival, o Feijó decreta ponto fatal facultativo e feriado durante o feijão do Açaí. Olha, feijão lá ninguém vai trabalhar, Libé. Esse período aí. A Prefeitura de Feijão decretou ponto facultativo na próxima sexta-feira, dia 21, e feriado municipal na segunda-feira, 24. Realização do Festival do Açaí. A medida foi oficializada pelo prefeito em exercício, Juarez Leitão, via decreto número 125. O Festival do Açaí será realizado entre os dias 21 e 23 de agosto e é considerado a principal, uma ou a maior festa tradicional do município de Feijó. Segundo a prefeitura, a programação movimenta a economia local, contribui para setores como comércio, hotelaria, gastronomia, além de atrair empreendedores, expositores, visitantes de outras cidades do estado. O ponto facultativo lá em Feijó será dia 21, né, vale pela administração municipal. Dia 24, considerado feriado em todo o município. Os serviços públicos essenciais continuam com delegacia, hospital e unidade de bairro de saúde também vão funcionar. Vem aí o festival de sair. de 21 a 23 de agosto. Nós já falamos sobre isso, estamos aqui só reforçando, gente. Vai ter Uber, vai ter táxi, vai ter van, né? Acho que né, o Gabriel quiser ir, o Gabriel vai de van. Vamos botar o Gabriel numa van, nosso filho está querendo ir assistir lá um show, é o do
5: Neto Brito. Vai Neto ser no Brito. Domingo.
3: Eu não conheço. É, a Libé disse que é bom, conhece, o Gabriel disse que também quer assistir. Então, eles vão lá. Eu vou procurar aqui o Neto Brito, depois para colocar aqui, para tocar para vocês, para que ela diz a Maria Liberdade que é pô. Eu não conheço o Neto Brito, mas aí, negão, vamos ter cuidado, né? De preferência, se tiver um amigo lá, já converse com um amigo. De meu amigo, né, tem uma vaga aí só para descansar depois das 3 às 5, ou de 3 às 6, só para mim dar, botar a cabeça aí, só um travesseiro no chão mesmo. Cedinho eu vou embora, né? De que vim de noite, né? Alcoolizado, embriagado. Ou lombrado, que sua vista já não é mais a mesma.
5: E lembrando que a estrada está é. Boa, né, Boninho?
3: A estrada melhorou bastante, né? Você pode querer dar uma pisada a mais e aí encontrar aquele carneiro, aquele cavalo, aquele boi, aquela vaca, né? No caminho. Então, fique por Feijó. Se vier, leve alguém que não vá beber, que tem dormido à tarde bem, né? Para que o cabo vir 3 horas da manhã. E se não estiver conversando...
5: Dá sono.
3: É bom que o cara vier, aí pode ser que tenha um choqueiro no carro, que não deixe ele dormir.
5: Não, Boninho, mas aí já vai estar choqueiro, já vai estar assim meio biritado, ele vai dormir.
3: Não, o motorista da
5: não,
3: rodada.
5: Não, as pessoas que estão no carro.
3: Ah, vai, vai, aí o cara vem sozinho ali e tal. Mas de preferência, né?
5: Arruma um qual lugar é para descansar.
3: É body splasher?
5: É, também é bom.
3: É a cena ou biometria, qual é que é melhor?
5: Todas são boas.
3: Deixa eu botar um aqui para ver se é minha. Vamos lá. Tocar aqui um Neto Brito aqui, para ver se é bom. Valeu.

Vai outro sucesso dele, que ela pede que essa aqui também toca muito aí, né? Muito aí nas paradas musicais, que essa também faz sucesso aí com a juventude.

0: Então tá aí, esse é o Neto Brito, uma das atrações lá em Feijó. Ainda tem quais as outras atrações que tem em Feijó, Liberto? Procura aí, Liberto, para tu dizer no decorrer do programa, para as pessoas saberem qual é o dia, quem é que vai do dia tal, no dia tal. É o bonito, né, o Neto Brito, que eu gostei dessa música, vou dar uma... Oi, maluco! Pega a comadre aí, pô. Vai lá. Aí o Zé do Pato pega a comadre dele, aí você fica só lá no Body Splash. Hã? Passinho pra cá, um passinho pra lá. Hã? Hã? Rapaz, aí dá certo, né? Dá. Aí, vem devagarzinho, né? Ele na bizinha dentro, na tua moto, devagarzinho, só na maresia. Ou então vou de van, que aí tu deita, me deixa lá em casa, me acorde. Aí o cara faz a cadeira, quando chega lá o motorista, banheiro, já, tá em casa. Ô, meu amigo, muito obrigado. Aí o cabo desce, eu vai dormir o sono. Eu acho que nós fomos, eu também vou de van. Né? Aí quem vai ficar andando de carro, o cara para mesmo no canto do show. Aí tu desce. Aí o cara diz 3 horas da manhã. Só não pode perder o horário. Já falei isso aqui. Não pode perder o horário da van. Meu amigo, não perca o horário da van na volta. Aí tu vai ali na tua cadeira, senta ali, tem um choqueiro, tu vem mais choqueiro do que um choqueiro, aí dá certo. Né? Rapaz, tu vai tirar meu jogo aqui mesmo? Vou. Aí tu pega, eu vou começar a tomar minha caixinha aqui, tu vai ver o que é show.
1: Albani, esse ano, né, que começa amanhã o Festival do Açaí, é João Lucas e Marcelo, Barões da Pisadinha e Neto Brito no domingo, minha gente.
0: Hoje, rapaz, é quem é? João Lucas e Marcelo, eles têm uma boné também.
1: Eu quero tchau. Eu quero tchau.
0: Deixa eu ver.

0: direitinho.
1: Então tá aí, né? Eles vão cantar amanhã, Feijó, né? Isso, e dia 20...
2: 7.
1: Dia 27 Tarauacá, gente. Vamos ficar aqui pelo Acre. Uma temporada aí, né? Que tá tendo
2: ainda tem mais tempo. Os Barões da Pisadinha, Vaninho.
1: Barões da Pisadinha no sábado, né? É isso aí, então. Feijó tá com a programação já fechada. Deixa eu ver... Curtimos sucesso. Deixa eu ver aqui o que tem no site da Prefeitura de Tarauacá. A gente olha a carreta, tá aí. Tarauacá tem acesso a exames especializados por meio da parceria com o Ministério da Saúde. A carreta tá aí, todo mundo que tá esperando o TFD já tá sendo encaminhado pra carreta, né, Liber? E tem alguém que o médico pede um exame e já pode ir pra lá também, né? Cadê? Tu achou o meu pra mim lá na carreta fazer? Nem procurou, né? É, projeto Praia Legal encerra fim de semana com adesão à população e ações de conscientização, gente. E, rapaz, olha, gente, foram lá, quebraram aquela, o negócio da lua, não foi, Liber? Rapaz, negão, como é que faz um negócio desse? Um negócio tão bonito, tá, gente, todo que tirando foto... E comentando, quando chegasse aqui, ia tirar foto. Aí uns vândalos vão lá, quebra tudo, leva os LED. Né? Eu acho que o LED é meio para botar no pescoço, né? Para sair, sair aceso.
2: No mínimo, né?
1: Deve ser, porque a pessoa vai lá, um negócio bonito, organizado, bem feito. As barraquinhas lá, tudo legal. O balanço das crianças, dos adultos, parquezinho, aquelas casinhas com aqueles panos e tal. E fizeram lá... Fizeram lá uma lua, né? Os LED, tudo legal. Ficou bonito, ficou legal. Rapaz, para tirar uma foto naquela lua, no dia do luau, era uma confusão monstra. Aí os vândalos vão lá, quebram um patrimônio nosso, que ali é meu dinheiro, seu dinheiro, o nosso dinheiro que está sendo investido ali, né? Do nosso imposto que nós pagamos. Vão lá, quebra tudo. Além de levar os LED, ainda quebram. É a grande vantagem que eles estão fazendo, né? É bom que as forças de segurança encontrarem esses caras na hora que ele estava fazendo esse ato, né? As forças de segurança chegassem na hora que eles estavam quebrando e levando o LED. Para fazer pelo menos ele tomar o banho, atravessar o Rio Anado, né?
2: Albani, sem contar, né, Albani, que tem toda uma preparação para fazer aquilo. Tem muita gente envolvida para fazer aquele trabalho, para ficar bonito para mim, para você, para os nossos filhos. Que estão lá se divertindo e também para a população, né? Para os nossos turistas que estão vindo visitar a nossa querida Tarauacá. Tem coisas, Albani, que a gente, enquanto cidadão, a gente fica indignado, né? Porque, e olha que aqueles rapazes da cultura trabalharam muito.
1: Estão trabalhando ainda, né?
2: Temos um amigo que trabalha na cultura. Gente, ele estava vermelho de trabalhar e as pessoas não aproveitam o que está lá para a gente usufruir. É isso mesmo, minha gente. Então, fica aqui esse nosso alerta, né, pra você. Não vá quebrar nada.
3: Não quero ver mais o que tá lá. Tem mais turista, vão estar chegando.

0: Os turistas vão estar chegando, gente. Não vamos quebrar mais nada lá, não. Né? Esse cabo que quebrou, foi lá e tirou as fotos, ainda quebrou, né? Não vamos quebrar mais nada, não. Vamos deixar do jeito que está. É bonito, rapaz. Que é aí o pessoal dali, o morador da região, aquela senhora que faz o quibe, que faz desce o com a refresco, banquinha, né? Que faz o refresco, que faz a pipoca, que frita a bananinha. O pessoal que mora ali, né? É, próximo, onde está acontecendo um evento, né? Muitas pessoas carentes que aproveitam esse momento para vender o seu refresco, para vender sua bananinha, para vender sua pipoca, para vender seu quibe, aquele quibe de bolinha, o quibe torrado, desce com a sua banquinha ali, faz um dinheirinho, compra mais bombom, compra mais chiclete, milito, enche a banquinha, desce de novo, faz uma grana, até para levar dinheiro para casa, para esses vândalos comerem. Aí eles vão lá e quebram tudo. Como é que pode um negócio desse, né? É, meu amigo. É,
1: e lembrando que tá... ali, né, só tem muito movimento nesse período, né, Albaninho?
0: O movimento é nesse período. Aí as pessoas têm de aproveitar para ganhar o dinheirinho extra. Só o do algodão doce. Rapaz, olha, no festival de praia, que tem lá, que começa 8 horas, que vai até 5 horas da tarde. Se você levar o quibe, você vende. Se você levar o refresco, você vende. Se você levar o bombonzinho, você vende. Se você levar um caldo de mocotó, você vende. Daí o cara já tá ruim, já pagou ali, tomar aquele caldo de mocotó.
1: Pra ver se dou uma melhorada.
0: Se você levar o caldo de daquele fraquinho que parece água de gapó, é o menino gosta lá em casa.
1: Miojo.
0: E levar o caldo de miojo, o cara compra, meu irmão. Né? É, a palha vende o caldo, pô. O miojozinho, o cara só põe o feijãozinho dentro. Já
1: você
0: era.
1: Você também que faz aquele famoso caldo de quenga, né, Albaninho?
0: É, tem os caldo de quenga. Antigamente era caldo de caridade, gente. Agora mudaram para um tal de caldo de quenga que tá mudando os nomes. Estão mudando os nomes das coisas.
1: É mais sofisticada, Albaninho. Mas tudo vende, gente. Sim. Tudo é uma grana extra que entra aí na sua casa para você pagar um talão de luz, para você comprar uma sandália para o seu filho, para você comprar uma roupa para você.
0: É, para comprar um cinto para ir lá para expor só.
1: Para você comprar um remédio numa precisão.
0: Então, gente, vamos deixar ele, vamos ajeitar, ele vai ajeitar, ele vai ajeitar direitinho de novo, mas não quer mais não, meu irmão, você quebrou, né, faça isso mais não, não faça isso não, meu irmão.
1: Você vai lá, tire foto, poste, marca a nossa cidade para o pessoal gata, conhecer.
0: Pega sua gata do lado, assim, meu amor, vamos tirar uma foto na lua ali para nós postar aqui, em vez de lá quebrar, destruir, né, rapaz, no mínimo é 3 machos que estavam agarrados. No mínimo foi 3 machos agarrados, se agarraram aí, a foto não deu certo na lua, aí brigaram e quebraram tudo. Quem ama não faz isso. Não faz. Vamos lá, seguido. Trazer o Reginaldo Rossi. Essa aqui é pra descartar a ferida braba. Vamos lá. Reginaldo Rossi. Aí, no seu rádio aí. Olha aí, seu Ed. Seu Ed lembra de coisas boas.
1: Pensei que tu ia falar, olha aí, Célio.
0: Aí o Célio Lopes também gosta. O Célio Lopes também gosta. Se quiser é um frete, fala com o Célio Lopes. Tá fazendo frete também, viu? Açaí aí disse que acabou. Mas frete é com o Célio Lopes.

0: Aí, marcou época, meu amigo. 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Potinha dele, faz frete, vai buscar seu frete, vai deixar. Traz, faz mudança, depois separação, ele faz mudança também.
1: Traz até a mulher amada de volta, meu amigo.
0: Bota ele, bota na carreta de volta. Aí também faz, quando você, rapaz, vou voltar. Aí, Sérgio, vou voltar. Vamos levar as coisas de volta aí. liga pro Sérgio aí, 992-53-597. Vamos dar uma olhada aqui nas notícias que tá aí no G1. Aqui tem situação de emergência por seca reconhecida pelo governo federal. Já falei ainda agora há pouco. Deixa eu ver aqui, governo do estado paga no dia 27, dia 27 de agosto, dia do estado vai estar na conta. Deixa eu ver o que tem aqui no AC 24 horas, dá uma passada no AC 24 horas. Sem trégua, governo reconhece situação de emergência por seca no Acre. Termina hoje o prazo para solicitação de voto em trânsito. As pessoas que estão morando fora do estado, querem votar para presidente, só aí pode votar lá a cidade que eles estão. Câmara de Rio Branco e Assembleia Legislativa encerra em menos de 2 minutos a sessão. Eita, esse tempo agora o negócio é voto. O pessoal quer ir atrás de voto, né, rapaz? Deixa eu ver o que tem mais aqui. Deixa eu ver, é isso mesmo. O resto é só campanha política, aquele negócio todo. Vamos dar passada em outros jornais. Vamos aqui na Agência Notícia. Corre.pr oferece atendimento presencial para quem precisa de ajuda com serviços digitais. Transferência eletrônica de veículo na CNH do Brasil é regulamentada. Isso é uma boa notícia aí. Alô, você motorista, alô, você que está com pendência, né? Você comprou um carro, comprou uma moto, o cara está em outra localidade, agora já se faz a transferência eletrônica de veículos na CNH do Brasil, que foi regulamentada. Viu, Bé? Agora a gente já pode fazer a transferência do veículo na CNH do Brasil, foi recomendado. Vamos aí para a matéria que está na Rádio Agência Notícias do Brasil. Vou trazer aí para você ouvir aí agora nesse momento.
2: A transferência eletrônica de veículos usados entre pessoas físicas poderá ser feita pelo aplicativo CNH do Brasil. Resolução do Conselho Nacional de Trânsito, CONTRAN, publicada na terça-feira, regulamenta a realização do processo de transferência integralmente por meio eletrônico, além de prever a integração das etapas ao Registro Nacional de Veículos Automotores, o RENAVAM. A norma cria 3 modalidades de transferência de propriedade: convencional, eletrônica e eletrônica custodiada. Na modalidade eletrônica, as etapas do processo poderão ser realizadas digitalmente com integração ao RENAVAM, desde que seja feita a vistoria do veículo, entre outras exigências previstas. A implementação da funcionalidade no aplicativo CNH do Brasil é feita pela Secretaria Nacional de Trânsito, Senatran. Quando estiver disponível, comprador e vendedor poderão realizar em um mesmo fluxo eletrônico etapas como o registro da negociação, a assinatura eletrônica da transferência, a consulta e o pagamento de débitos e taxas dos DETRANs estaduais e a conclusão da mudança de propriedade. Já na modalidade de transferência eletrônica custodiada, será possível manter em custódia o valor da negociação do bem durante a operação. A liberação dos recursos estará condicionada ao cumprimento dos requisitos necessários para a transferência. Atualmente, a transferência de propriedade já conta com instrumentos digitais, como a autorização para a transferência de propriedade do veículo em meio digital, a TPVE, a assinatura eletrônica e a comunicação eletrônica de venda também. Esses procedimentos, no entanto, podem ocorrer em sistemas e etapas distintas. Com a nova resolução, foram estabelecidas as condições para integrar essas etapas em um fluxo eletrônico vinculado ao RENAVAM. As operações também ficarão mais seguras com requisitos de segurança definidos pela norma, como autenticação individual e multifator, rastreabilidade, trilhas de auditoria e mecanismos de prevenção e detecção de fraudes. Da agência Rádio Gov em Brasília, Daniele Popov.
0: Então tá aí, facilitando sua vida, você que já mexe aí com o aplicativo da CNH do Brasil, que é através do Gov, né, do aplicativo do governo federal, já pode fazer essa transferência, já pode fazer tudo, que um dia, negão, né, rapaz, daqui um dia sai todo aí do físico, do presencial, para se fazer online. As máquinas vão comandar o mundo. Isso aí em filmes que vem há muito, muito tempo. As máquinas ainda vêm, vão comandar o mundo. Deixa eu ver o que tem mais aqui. Deixa eu ver. Não temos mais nenhuma notícia do governo federal. Tudo tranquilo, tudo bacaninha, tudo. É, os flamenguistas estão felizes da vida. O flamenguista mandou mensagem aí. Fala do Flamengo, companhia. Ontem nós ganhamos do Cruzeiro. Olha aquele pênalti, foi duvidoso, hein? Aquele pênalti foi duvidoso. Deixa eu ver o que tem mais aqui. Esportarauacá. Vai ter Esportarauacá. Tarauacá do Mercedes começa na próxima quinta-feira com rodeio, cavalgada e grandes atrações nacionais. Amanhã nós vamos trazer todas as informações sobre a Esportarauacá 2026. Convidar o nosso amigo Dola, Luberto. Liga pro Dolinha, pra ele vir amanhã bater um papo com a gente aqui, falar tudo sobre a Expo, pro pessoal já no meio de semana aí se preparar todo aí pra sexta, quando é? Sexta, quarta-feira, começa o Ziriguidu em Tarauacá. Eita, Tarauacá vai ser pequeno. Então, é isso aí. 12 horas mais 46, Liberto. Mais alguma coisa por aí?
1: Hoje era só isso, Avani. Eu vou me despedindo por aqui. Tenham uma continuidade de tarde abençoada e até amanhã, se assim nosso grandioso Deus nos permitir.
0: Então, vamos ficando por aqui também. Essa daqui eu vou deixar também, Sérgio. Começou bom contigo, Sérgio. Vou deixar outra do Reginaldozão aí pra ti. E quem gosta do Reginaldo Rossi? Alô, seu Pedro Fifia! Alô, Chico Pedra! Manel Teles! Eita, os amigos do Antigão aí! Alô, seu Vavá! Eita, sou antigão. Seu Tevi! Alô, seu Mica! Alô, Santo! Os amigos lá do Baco do Santo também. Deixar o Reinaldozão aí. Essa aqui também é boa. Essa aqui dá vontade logo de pegar o limão, o sal, instalar uma latinha aí. Foi-se! Tô indo, gente. Fiquem todos com Deus.
3: Tem uma canção. Onde quer que eu vá, as pessoas me pedem pra cantar. Chama-se A Dama de Vermelho. E eu não gravei. Nunca cantei. Mas eu chego num lugar que tem uma garota de 14 anos. Por isso que eu disse, todo corno é igual, não tem idade. Chegou uma garota de 14 anos e disse, seu Rossi, vai cantar A Dama de Vermelho? Aí eu não sei cantar. No outro dia eu estava cantando em Alagoas, tinha uma parafernália de som. Uma outra garota, 20 anos, subiu fazendo sinal, não conseguia ouvir. Disse, Roberto, vai lá ver o que a moça quer. Eu gosto de atender o público. Aí ela quer que cante A Dama de Vermelho. Meu Deus. Aí um dia eu estava saindo de Teresina para São Luís num ônibus. Eu ia no ônibus lá sentado na cadeira. Quando ia chegando em São Luís, aí eu saí, sentei junto do motorista. O motorista olhou para mim e disse, seu Rossi, eu sabia que o senhor estava no ônibus, eu estava louco para ver o senhor. O senhor é meu fã. Porque o povão fala assim, você é meu fã. Eu disse, muito obrigado. Disse, olha, lá em casa todo mundo gosta do senhor. Olha, o senhor é o maior cantor do mundo. Não tem Michael Jackson, nem Roberto Carlos. A minha mulher é louca pelo senhor. Eu disse, muito obrigado. Disse, olha, quando o senhor canta A Dama de Vermelho, aí a gente fica doido. E eu nunca cantei A Dama de Vermelho. Agora eu tenho que cantar A Dama de Vermelho. Pra atender o povão.

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0: Deixa minha mulher em paz, cara. 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

0: A partir desse instante, entra no ar o programa Voz da Libertação, órgão oficial das igrejas Pentecostal Deus e Amor, cuja sede mundial está situada na Avenida do Estado 4568, na Baixada do Glicério, São Paulo, capital. E está na inteira responsabilidade nossa irmã Irene Miranda. E aqui em Tarauacá, nossa igreja Deus e Amor está localizada na rua Floriano Peixoto, número 317, e está na responsabilidade do presbítero Leonardo Silva. Também temos a igreja Deus e Amor ali na rua Capitão Hipólito, ao número 975, e está na inteira responsabilidade da mãe Rosimeire Domingues. E nesta tarde, tenho o imenso prazer de cumprimentar os irmãos com a paz do Senhor Jesus, a sua irmã em Cristo, cooperadora na Célia, na sonoplastia, nossa amiga Vitória, e na direção geral, Albany Moraes. E desde já, amado ouvinte, eu quero agradecer a você pela tua preciosa sintonia, você que neste momento está nos escutar em qualquer ponto da cidade, que Deus possa te abençoar de uma maneira poderosa, de uma maneira especial. Você que está aí com o teu radinho ligado, você que está a nos ouvir através, né, do link aqui da Rádio Difusora, que Deus venha entregar para vocês a grande bênção, a grande vitória, onde o Senhor nessa tarde vai falar conosco através dos louvores que vão ser cantados, através da palavra de Deus e na oração da fé. Deus, Ele vai fazer o impossível acontecer, pois a palavra do Senhor diz que tudo é possível para aqueles que creem. Então, cremos que nesta tarde Deus tem uma bênção preparada para cada um.
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0: E você é o nosso convidado especial para estar conosco nesta noite na nossa igreja Deus e Amor. Ali na sede, né, vai ter culto também, hoje o culto das mulheres de fé. E também lá na congregação na Capitão Hipólito, hoje nós também temos o culto Mulheres de Fé. Vai ter uma serva de Deus pregando ali a palavra do Senhor Jesus e orando por todos que ali vão comparecer, e Deus vai estar entregando grandes bênçãos, grandes maravilhas. Então você é o nosso convidado especial para se fazer presente nesta noite, onde o Senhor Jesus Cristo, Ele quer te conceder a grande bênção. Senhor Jesus, Ele vai te entregar a grande vitória.

já quero convidar os amados ouvintes amanhã, né? Amanhã, dia 21, dá-se início uma grande campanha ali na Capitão Hipólito, semeando com fé e colhendo milagres. Uma poderosa campanha, né, que vamos iniciar amanhã. E amanhã, no primeiro dia, vai estar a cooperadora Raimundinha pregando a palavra de Deus. E no sábado vai estar a cooperadora Leandra. E no domingo, fazendo o encerramento desta campanha, o pastor Rosendo Ferreira. Então venha fazer esta campanha conosco, aonde Deus, ele vai te entregar a tua bênção, a tua vitória, porque você vai estar semeando com fé ali e vai colher o teu milagre. Porque é a tua fé que vai fazer com que você seja abençoado, que vai fazer com que você receba o teu milagre, a tua vitória nessa campanha. Então você que está a nos ouvir, em qualquer ponto da cidade, vocês queiram ir lá fazer essa campanha, você é bem-vindo, né? A partir das 6 horas da tarde, nós estamos com a igreja já de portas abertas, ali já estamos orando para Deus abençoar o culto, abençoar as pessoas. E 6:30 inicia-se o culto. Então, você é bem-vindo para estar conosco ali amanhã, que dá início a essa poderosa campanha.

que nesta tarde nós já vamos ouvir um belo hino, Mulher Virtuosa, né? Ângela Gonçalves vai estar louvando, né? E esse louvor eu quero dedicar para todas as irmãs que estão em sintonia do programa A Voz da Libertação, né? Todas as irmãs do ciclo de oração Mulheres de Fé da Sede, também das irmãs do ciclo de oração Mulheres de Fé aí na Capitão Hipólito. Que Deus possa abençoar a vida de vocês, que Deus venha lhe entregar grandes bênçãos, grandes vitórias. Quero dedicar este louvor especialmente para a irmã Deusuíte do Nascimento, aí no bairro da Praia, irmã Deusuíte. Estou com a saudade da senhora. Este louvor é dedicado para a senhora, para a irmã Lina também, né? A irmã Lina ali no Beco Altas Horas, que Deus venha abençoar a sua vida grandemente. Vai para minha avó Vitalina, lá no bairro da Coab. Vai para dona Dora, né? Também no bairro da Coab, seu esposo. Todas as pessoas que estão em sintonia desta programação, que Deus possa abençoar a vida de cada um de vocês. Também eu quero dedicar para a irmã Gessilene, né? Irmã Gessilene que está aí morando aí próximo ao Acurau, né? Para ela, seu esposo, todos os seus filhinhos, que Deus possa abençoar. Para a Jamile, que Deus possa entregar grandes vitórias. Também vai para minha cunhada Rosileida, aqui no bairro da Praia, né? A Rosileida, minha cunhada. Ela também está em sintonia do programa Voz da Libertação aí no bairro da Praia. Minhas sobrinhas que estão a ouvir, que Deus possa abençoar a vida de cada um de vocês. Também dedicado para a mãe Rosimeire, né? Este louvor. Vamos ouvir para o nosso elevo espiritual.

Depois ouvimos nesta tarde o belo hino Mulher Virtuosa, né? Aonde cantou Ângela Gonçalves. A mulher virtuosa, ela é sábia, Deus dá uma sabedoria, uma paciência, né? Para ela conseguir vencer as lutas.

0: Mas a mulher sábia, a mulher serva de Deus, ela tem um jeito diferente de lidar com umas coisas. E não esquecendo, amados ouvintes, né, que temos culto nesta noite, tanto na congregação como na sede, o culto de mulheres de fé, né, e da Fundação Reviver. E você é o nosso convidado especial para estar conosco. E amanhã, dia 21, vai dar-se início à grande campanha Semeando com Fé e Colhendo Milagre. Então você é o nosso convidado especial para estar conosco. Vai lá receber as bênçãos do Senhor Jesus Cristo, vai lá receber o teu milagre. O primeiro dia desta campanha vai estar com a operadora Raimundinha pregando a palavra de Deus. No segundo dia, com a operadora Leandra. E no terceiro dia, encerramento dessa campanha, vai estar o pastor Rosendo pregando a palavra de Deus e orando por todos que ali vão comparecer. Nós já vamos ouvir mais um belo hino nesta tarde, Toque da Cura. E este louvor eu quero dedicar para minha cunhada, né, Ana Clema, irmão César Augusto, aí no Maceió, para a Boquinha. Vai para Dona Marinha, seu Raimundo de Moreira, vai para todas as pessoas aí do Joaci, do Marona, Pacujá, do Minas. Os irmãos aí do Sacado, né, vai para nossa irmã Antônia Rodrigues, seu Rossi, que Deus possa abençoar. Vai para o meu pai Gentil aí no Abacate, para os outros meus irmãos, Tiago, pro Iris, né, para as minhas cunhadas. Vai para a Luciane, também vai para a Manuele. Que Deus possa abençoar cada um de vocês. Para os irmãos aí do Suíço, que Deus possa abençoar todos vocês. Você do Novo Destino. Vai para os irmãos lá do Vitória Velha, os irmãos lá do Cardoso. Né? Vai também para os irmãos aí no Baixo Tarauacá. Né? Vocês aí do Jarinal, que Deus possa abençoar. Os irmãos aí do Quixadá, vai para o irmão Eládio, sua família. Os irmãos aí do Perseverança, que também escuta o programa Voz, Alimentação. Quero dedicar também este louvor para a irmã Marinês, ali, né? No seu restaurante. Ali. E vai para o Deni também, vai para todas as pessoas que estão a nos ouvir neste momento, em qualquer ponto da cidade.
1: 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E por onde Jesus sempre passava, havia uma grande multidão para tocar nele. E esse mesmo Jesus está aqui nesta noite. Não perca a oportunidade, toque no Senhor nesta noite. É o toque da cura, é o toque da transformação, é o toque da salvação. E Jesus está fazendo isso em nossas vidas nesta noite. Quem crê pode levantar a mão e glorificar o nome dele. Aleluia. Fale com Jesus. Conte o seu problema. Conte a sua dor.

Nós ouvimos nessa tarde o belo hino, o toque da cura, né? O toque da cura, onde o Senhor cura. Aquela mulher do fluxo de sangue, né? Ela tocou em Jesus e pela fé ela recebeu o milagre. Ela recebeu a sua vitória, recebeu a bênção, né? E Deus o abençoou. E não esquecendo, irmãos, que sábado agora, dia 22, é uma grande vigília que nós vamos ter ali na Capitão Hipólito, né? Vamos estar ali na Capitão Hipólito, a mãe Rosimeire vai estar fazendo essa vigília, começa 12 horas da noite, no sábado. Sábado, 12 horas da noite. Vamos até a hora que Deus determinar da madrugada, né? A outra que nós fizemos foi até 3 horas da manhã, né? Mas aí, você que quer receber o renovo espiritual, você que quer ser batizado com o Espírito Santo, vá lá fazer esta campanha para que Deus ele venha te abençoar, né? Renovar a tua fé, a tua vida espiritual. Vá para orar, né? Não é só para ficar vendo os irmãos orando, não, para dormir também, não. A gente não dorme, a gente vai lá para orar, para cultuar, para buscar a presença de Deus. Porque lá vai ter também a palavra de Deus que vai ser pregada, lá vai ter também as revelações do Espírito Santo. É, e vai ter a oração do Pentecostes, para Deus restaurar, para Deus batizar quem ainda não é batizado com o Espírito Santo, para Deus renovar as forças espirituais. Então você é convidado especial para ali estar presente.

vamos ouvir mais um belo hino. E este louvor é o braço forte do CD Débora e Leia. E eu quero dedicar este louvor especialmente, né, para todos os obreiros ali da Capitão Hipólito. Que Deus venha abençoar, Mahaimudim, todos que estão em sintonia. Também os irmãos da sede. Quero também dedicar para os irmãos lá do Acurau, né? Que Deus possa abençoar a vida de vocês, na Célia e família. Para os irmãos aí do Sacado, né? No Acurau. Os irmãos também lá do Salvador. É, para a irmã Antônia, né? A irmã Antônia e seu esposo, irmão Francisco, né? Do Carmo. Que Deus possa abençoar a vida de cada um de vocês, né? Entregar grande bênção, grandes vitórias. E a irmã Gessilene também, ela está dedicando, né, este louvor para toda a sua família e para todas as pessoas que estão em sintonia do programa Voz da Libertação, né? Quero dedicar também para o seu Pedro Fifim aí no Transual. Eu quero dedicar para o irmão Manuel Teles lá no bairro da Praia. Que Deus possa abençoar o irmão Manuel Teles, né? Que Deus possa lhe conceder, assim, grandes bênçãos, grandes vitórias, também através deste louvor. Você que está nos escutando no mercadinho, aí no Porto da Balsa, você que está na sua canoa, mas que está com o teu radinho ligado, os irmãos aí da zona rural, né, que estão em sintonia deste programa aí, que estão se preparando para voltar, né, para o roçado, para trabalhar, para fazer os seus serviços. Que Deus possa lhe entregar grande bênção, grande vitória. Você que está na sua banquinha, na sua loja, mas que está em sintonia do programa Voz da Libertação, este louvor, ele é dedicado para todos vocês.

Nós ouvimos nessa tarde o belo hino, Braço Forte. Verdadeiramente, Jesus, ele é o nosso braço forte, né? Ele está ali do nosso lado para nos dar vitória. Se o inimigo se levanta contra nós, ele vai lá e guerreia por nós, ele peleja por nós, ele nos ajuda. E aqueles que estão em Cristo Jesus, o Senhor não deixa eles serem envergonhados. É, a campanha que vai iniciar-se amanhã, né? Deus, ele quer fazer grandes obras através dessa campanha, semeando com fé e colhendo milagre. Então, convido você mais uma vez, de reforço, para você não esquecer. A partir das 18h, já estamos ali com a porta da Igreja Deus e Amor aberta, ali na Capitão Hipólito, para estar recebendo as pessoas que ali vão estar presentes. O culto inicia a partir das 18h30, mas 18h a gente está ali orando, né, em favor de todas as pessoas que ali vão comparecer. E também estamos orando para que Deus venha abençoar a campanha. Então, você vá lá receber a bênção de Deus, vá lá receber o teu milagre. Vá crendo que o impossível Deus fará. Porque se não crer, como vai conseguir receber as bênçãos de Deus? Se você não crer, como você vai receber o milagre do Senhor Jesus, se não tem fé? Então, precisa ter fé, para que você venha estar lá na presença de Deus, para receber até a vitória nesta campanha, né? Amanhã, a irmã cooperadora Raimundinha vai estar pregando a palavra de Deus, fazendo a abertura da campanha. No sábado, a cooperadora Leandra vai estar pregando, né, que vai ser o segundo dia da campanha. E domingo é encerramento e último dia. O pastor Rosendo vai estar ali pregando a palavra de Deus e vai estar orando em favor de todos. E no sábado, meia-noite, vai ter a grande vigília, né? A vigília que dá o título Transbordando na Unção de Deus. Então, você que quer se encher da presença de Deus, transbordar da unção do Senhor, venha para esta vigília. Venha receber do Senhor Jesus, né, o teu renovo espiritual que o Senhor Jesus Cristo, ele quer te abençoar.

Nós já vamos ouvir mais um belo hino, Este Homem Tem Poder. Eu quero dedicar este louvor especialmente às pessoas que estão aí na penitenciária Moacir Prado, né? Vocês que estão aí na penitenciária a nos ouvir, que Deus possa abençoar vocês, os detentos, e meninas também ali da penitenciária feminina. Que Deus possa abençoar a vida de vocês. Este louvor também eu quero dedicar a todas as pessoas que estão a nos ouvir neste momento, né? Na BR, que dá sentido Tarauacá Cruzeiro do Sul e também Tarauacá a Feijó, né? Que Deus possa abençoar a tua vida, que Deus possa te entregar assim, a grande bênção, a grande vitória, né? Quero também dedicar esse hino pro Saulo, né? O Saulo tá ouvindo o programa Voz da Libertação, aí mais um irmão José Augusto, na Isaura Borges, pra Helena, né, Helena? Já tava te esquecendo, Helena, ó. Este louvor vai pra vocês, né, que estão aí em sintonia, pra também pra a tua tia, né, que está aí nos ouvir também, todos vocês, a sua família, também para a irmã Zanilde, que está a nos ouvir também.

dedicar pra irmã Nádia, que está nos ouvindo aí também, aí num triângulo, né? Que Deus possa abençoar a vida de todos vocês que estão em sintonia desta programação, todos os irmãos que estão em sintonia, né? Irmã Zuleide, que Deus possa assim entregar grande bênção, vitória para a irmã Emília e todos que estão ouvindo o programa Voz da Libertação.

Nós ouvimos nessa tarde o belo hino Este Homem Tem Poder, Marcelo Silva, né? Este Homem Tem Poder, Jesus tem poder para fazer o impossível acontecer. Mas neste momento nós já vamos ler a palavra de Deus, né? Que se encontra no livro de Mateus, capítulo 24, versículo 36. É uma palavra bastante conhecida já, né? Que fala sobre a vinda de Jesus. É você que quer acompanhar a leitura da palavra de Deus, você vai acompanhar comigo. E você que não tem a Bíblia Sagrada, mas você vai ouvir a palavra de Deus nesta tarde. E diz assim a palavra de Deus. E Jesus continuou dizendo: mas ninguém sabe nem o dia e nem a hora em que tudo isso vai acontecer. Nem os anjos do céu, nem o Filho, mas somente o Pai. A vinda do Filho do Homem será como aquilo que aconteceu no tempo de Noé. Pois antes do dilúvio, o povo comia, bebia, e os homens e as mulheres casavam até o dia em que Noé entrou na barca. Porém, não sabiam o que estava acontecendo até que veio o dilúvio e levou a todos. Assim também será a vinda do Filho do Homem. E naquele dia, dois homens estarão trabalhando na fazenda. Um será levado e o outro deixado. Duas mulheres estarão no moinho, moendo trigo. Uma será levada e outra deixada. Fique vigiando, pois vocês não sabem em que dia vai chegar o seu Senhor. Lembre-se disto. Se o dono da casa soubesse quando ia chegar o ladrão, ficaria vigiando e não deixaria que a sua casa fosse arrombada. Por isso, vocês também fiquem vigiando, pois o Filho do Homem chegará na hora em que vocês não estiverem esperando. Glória a Jesus. Então, amado ouvinte, nós ouvimos nesta tarde a palavra do Senhor Jesus Cristo, aonde o Senhor ele fala conosco aqui sobre o dia e a hora. O dia e a hora a gente não sabe, nós não sabemos, nem o Senhor sabe quando que Ele voltará para buscar a sua igreja. A palavra de Deus fala para nós aqui, aonde o Senhor está dizendo aqui que Ele não sabe nem o dia e nem a hora em que tudo isso vai acontecer. Tudo isso o quê? O que ele estava falando para os discípulos. Ele estava falando para os discípulos que ia chegar, os acontecimentos iriam acontecer. Então, o que estaria próximo à vinda de Jesus, né? Quando os discípulos ali chegaram para o Senhor admirado com o templo, né? Aquele templo lindo, maravilhoso ali, admirado a sabedoria do homem que construiu aquele templo. Então, o Senhor falou para eles que ali não iria ficar pedra sobre pedra, tudo seria destruído. Então eles queriam saber quando que isso ia acontecer. Aí o Senhor começou a falar para eles, né, para os seus discípulos ali, para que tivesse cuidado. Porque com o passar dos tempos, com o passar dos anos, o Senhor falou aqui que até os próprios escolhidos, né, seriam enganados. Ele diz que com o passar dos tempos, o amor de muitos iria se esfriar, por isso que temos que estar vigiando, ter cuidado. Por quê? Porque muitos iriam se abater na fé, os próprios de dentro da igreja, do templo, ali onde estão congregando. Ele diz que nos últimos tempos iriam aparecer coisas. É, o que já está se cumprindo, filho ficando contra o pai, contra a mãe, a nora, a família sucessivamente assim. E ele disse que não era para nós ficarmos assustados quando nós ouvíssemos o barulho da espada, rumores de guerra. O Senhor disse que iria acontecer terremotos, né? Muitas doenças iriam aparecer, doenças incuráveis, a peste, a fome, mas isso era o cumprimento da palavra de Deus. Não era a vinda de Jesus, mas estava próximo ainda, né? Então hoje, amado ouvinte, o que, que nós estamos presenciando? O que, que nós estamos vendo? Tudo isso está acontecendo, né? Pai matando filho, filho mata o pai, mata a mãe. E muitas outras coisas, né? Terríveis que estão acontecendo no seio da família. E os terremotos que vocês estão vendo que está acontecendo no mundo afora, também já aconteceu no Brasil. E temos o quê? Que está esperando a vinda de Jesus, se preparar. Nós não sabemos quando o Senhor voltará. Muitos dizem, isso
o que está acontecendo aí, esse terremoto, tsunami, essas coisas assim, é porque tem que acontecer, tem que acontecer mesmo, são as coisas lá das placas tectônicas lá, esse movimento, né, se chocam e causam isto. Não. O Senhor deu sinais para nós. Está dando sinais para nós. E muitos estão o quê? Dormindo espiritualmente. Muitas coisas erradas estão acontecendo hoje, no dia de hoje. As pessoas não querem saber de Deus. Não querem saber de Jesus. O evangelho está sendo pregado. Só aqui em Tarauacá, irmãos, existem várias igrejas evangélicas que pregam a palavra de Deus. Só não é crente, só não aceita Jesus quem não quer. Então o evangelho do Senhor está sendo programado, está sendo anunciado para que as vidas se convertam a Jesus. Mas a Bíblia diz aqui que a vinda do Senhor será como naquele tempo que aconteceu, né, no passado, ali no tempo de Noé. O que aconteceu? Deus falou com Noé para que Noé viesse construir uma arca e falasse para o povo, que o povo deixasse o pecado, as suas maldades, as suas prostituições, seus ídolos, né, seus deuses ali, e viessem se converter ao Senhor, que eles iriam ser salvos. Eles não iriam morrer no dilúvio, né? E eles não acreditavam, eles não davam ouvido para Noé, porque como naquele tempo era difícil chover, eles achavam que Noé estava ficando louco, que Noé estava mentindo, eles não acreditaram. E aí eles que casavam, ficavam noivos, faziam banquetes, festa, praticava tudo aquilo que a sua carne agradava. Até o dia em que começou a chover, que era já o dilúvio. Aí que eles vieram ver que Noé estava falando a verdade, mas já era tarde demais. Não dava mais tempo para o povo ali entrar na arca, porque o próprio Senhor selou aquela arca por fora. E todos morreram ali, só escapou Noé com a sua família e os animaizinhos que ele tinha colocado dentro da arca. Então, eis que chegou o dia para aquelas pessoas. E eis que está chegando o dia também para nós, a vinda do Senhor. Quantas pessoas, irmãos, nos já partiram. Jesus voltou para estas pessoas. Aqueles que morreram, Jesus veio para eles já. E os que estão vivos aqui estão aguardando a vinda de Jesus, o arrebatamento da igreja. Mas muitos dos que estão vivos aqui irão provar a morte. Mas bem-aventurado aqueles que morrem em Cristo Jesus, que aceitam a Jesus como seu Salvador. Eles são bem-aventurados. Então nós temos que estar preparados para este grande dia. O grande dia da vinda do Senhor Jesus. Irmãos, o Senhor, Ele quer que nós venhamos conhecer a verdade. Como Ele diz, se nós conhecemos a verdade vos libertará. Vai libertar do pecado, das coisas erradas. Eu sei que não é fácil você conseguir se libertar daquilo que você gosta. O pecado, ele não é ruim, não. O pecado, ele não dói e o pecado não é ruim. O pecado é bom e o pecado não dói. Porque se o pecado fosse ruim, se o pecado doesse, o homem e a mulher não pecaria. Mas é bom. É bom naquele momento que você está pecando. Mas depois que você peca, te vem um arrependimento, vem a consequência do pecado. Você vai sofrer, você vai pagar a consequência daquilo que você praticou, o seu pecado. A sua vida espiritual já não vai ser mais a mesma. Agora, quando o homem se arrepende de coração ali, por aquilo que praticou, Deus vai lá, perdoa, dá uma nova chance para ele. Mas não fique só reconciliando, peca e reconcilia, não. Pode Jesus voltar num momento desses, e aí como que está essa tua vida? Nós temos que estar preparados para o Senhor. Como o Senhor diz aqui na sua palavra, assim também será a vinda do Filho do Homem. E Ele diz aqui que naquele dia duas pessoas vão estar trabalhando. Uma vai ser levada e a outra deixada. Ele citou um exemplo aqui daquele homem no campo e daquelas mulheres trabalhando no moinho. Nós não sabemos. Sabemos quando será a vinda do Senhor. Nem os anjos sabem. Nem Jesus, somente o Pai. Então, a salvação, ela é individual. Nós temos que lutar pela nossa salvação. Porque duas pessoas vão estar ali
As duas podem não estar preparadas. As duas, né? Sobe uma e a outra fica. Nem todas que estão dentro da igreja vai ser salvo. Ali dentro tem joio, ali dentro tem trigo, tudo junto, né? Então, tem que estar vigiando, tem que estar orando, tem que estar resistindo à tentação, o desejo da carne, o pecado. Porque o Senhor tirou nós lá do mundo para sermos diferentes, não foi para continuar no mesmo erro, nas mesmas coisas que antes a gente fazia. Deus, Ele quer que nós o quê? Vamos ser um vaso novo na presença de Deus. Não voltar a continuar ali no pecado que antes a gente fazia. Porque conhecemos a verdade nos libertará, já libertou. Você conhece a verdade. Você sabe que aquilo é pecado, você praticar. O Senhor quer mudar a tua história. O Senhor quer mudar a tua vida, quer te libertar desse vício que você tem lutado, mas não consegue porque Satanás aprisionou no vício ali. Se o homem não se esforçar, ele não consegue mesmo. Ah, eu vou aceitar Jesus só quando eu parar de beber, de fumar, de se prostituir, de fazer isso, mas aquilo. Você não vai conseguir. Vá assim, do jeito que você está, vá. Deus, Ele vai te libertar. Se você procurar e só depois se libertar, não consegue. Pois é lá na casa do Senhor que você vai conseguir a tua libertação. Jesus vai mudar a tua história, vai te libertar dessa coisa errada, do pecado. Quantos o Senhor já mudou, quantas pessoas o Senhor Ele já transformou, por quê? Porque deu lugar. Quantas pessoas, irmãos, que já foram presos, que ficaram tanto tempo cumprindo a sua pena no presídio, que fizeram coisas terríveis aí fora. E quando saiu de lá, ele saiu uma pessoa evangélica, transformada, e hoje é um pregador da palavra de Deus, é um pastor, é um presbítero, é um servo do Senhor, porque ele deu lugar. Porque ele deu lugar para que Deus viesse mudar a sua história. Então o homem tem que dar lugar, tem que abrir o coração para Deus, para que Deus ele venha mudar a história dele. Ele tem que se esforçar. Abre o teu coração, que o resto o Senhor ele faz por ti. Deus ele vai lá e muda a tua história. Deus ele muda a tua situação. Não importa o que você fez para trás. Deus ele quer que você deixe ele fazer morada dentro de você. Que ele vai mudar o teu cativeiro. Ele vai te trazer uma vida melhor. Ele vai te trazer paz, alegria. Vai ter luta, sim, vai ter luta, vai ter prova, vai ter problemas. Mas Ele faz a gente vencer porque Ele está conosco. Mas o Senhor, amado ouvinte, Ele quer que você tome uma decisão com Ele enquanto esta palavra de Deus está sendo anunciada. Porque vai chegar um momento em que muitos vão querer ouvir a palavra de Deus, mas não vai ter mais como ouvir, porque não vai ter mais ninguém para pregar a palavra do Senhor, porque o Senhor já ter levado a igreja do Senhor. O povo já ter subido no arrebatamento. E a Bíblia não terá mais nenhum um significado. Porque quem dá a direção e a interpretação é o Espírito Santo de Deus. Então hoje a palavra de Deus, ela está sendo semeada em abundância. Hoje é com fartura a palavra do Senhor. Mas vai chegar um momento que vai ter a escassez da palavra de Deus. Vai ter fome as pessoas de querer ouvir a palavra de Deus. Vão ter sede de saciar-se com a palavra de Deus e não vai ter mais quem pregue. Hoje tem a oportunidade, rejeito, principalmente os jovens. As jovens, adolescentes, não querem Deus. Estão dando lugar simplesmente para a vaidade, para a sua carne. Mas esses mesmo que não querem o Senhor, vai chegar o tempo que eles vão querer e não terá mais a oportunidade. A oportunidade, enquanto a porta da igreja está aberta, estão levando a palavra de Deus. Enquanto você está vivo e a palavra do Senhor está sendo anunciada, você tem a oportunidade. Depois que você morre, não haverá mais a oportunidade. Segue-se o juízo. Quem estava preparado vai para o descanso ali eterno, e quem não está vai para o tormento, aguardar ali o arrebatamento da igreja. Então é melhor nós procurarmos se preparar cada dia para Jesus, para que nós venhamos ter a nossa salvação, porque o Senhor foi preparar um lugar para nós.
E quando aquele lugarzinho tivesse preparado, ele iria voltar para levar a sua igreja, para levar os seus escolhidos. E nós precisamos estar preparados. Eu preciso, você precisa, porque nós não somos santos, estamos se esforçando em santificar a nossa vida para Deus. Mas bem-aventurados são aqueles que estão se esforçando, né? Porque a graça do Senhor está sobre nós. Deus, Ele te ama, ouvinte. Deus, Ele quer o melhor para a tua vida. O Pai, Ele não quer coisas ruins para o seu filho, Ele quer o melhor. Então, o melhor é a tua salvação, o que o Senhor quer para você. E o Senhor ainda diz aqui, fica vigiando. Por quê? Se o pai de família soubesse a que hora da noite o ladrão viria, ou da madrugada, para roubar as suas coisas, ele ficava vigiando e não deixava o ladrão roubar. Ou seja, ele diz aqui, estais vós vigiando, porque eu não sei quando que eu voltará. Eu posso voltar pela madrugada, eu posso voltar no inverno, eu posso voltar no sábado, eu posso voltar a qualquer momento. E tem que estar preparado. Então, tome uma decisão com Cristo enquanto você tem esta oportunidade. Estenda as tuas mãos para o Senhor, que Ele vai segurar nas tuas mãos. E Ele vai te ajudar. Assim como Ele mudou a nossa vida, a nossa história, Ele vai mudar a tua história para melhor. Porque você deu lugar para Deus. O Senhor, Ele é educado, Ele espera você abrir o coração, dar lugar. O diabo não, ele entra na mar, ele força até conseguir fazer a morada. E Deus, Ele quer abençoar a tua vida. Mas te esforça. Procura entregar os teus caminhos para o Senhor Jesus, para que aquele dia, quando Ele voltar, você não seja pego de surpresa, esteja despreparado, mas que esteja preparado para subir no arrebatamento da igreja ou na ressurreição. Que Deus, Ele possa te abençoar, amado ouvinte. Guarde essa palavra dentro do teu coração, para que assim o Senhor Jesus Cristo, Ele venha te conceder mais bênçãos, mais vitória, te fortalecer e você venha dar lugar para o Senhor e se preparar para Jesus. Nós já vamos fazer a oração da fé nesta tarde. Você vai colocar sobre o teu rádio, o receptor, né, uma peça de roupa, uma fotografia, um copo com água. E nós vamos orar nesta tarde. Deus, Ele vai assim te conceder a grande bênção. Deus, Ele vai te conceder a grande vitória. Coloca a tua fé em ação nesta tarde, para que Jesus, Ele venha te abençoar.

maravilhoso Deus e Pai que está nos céus. Em nome de teu Filho amado Jesus Cristo, Senhor, eu quero te agradecer pela oportunidade que o Senhor me concede, Pai, de neste momento estar aqui em tua presença, para no teu nome, Pai, interceder por este amado ouvinte. Eu te peço, meu Deus, perdão pelos meus pecados. Vá me purificando, me lavando, tirando de mim tudo que não te agrada. Porque neste momento, Pai, irei entrar no teu santuário de oração. E eu te peço, meu Deus, a tua intercessão neste momento. Eu te apresento, meu Pai, este ouvinte que está orando com fé nesta hora. Este ouvinte que está à larga distância, Pai. O Senhor vem conceder a grande bênção, a grande vitória na vida deles. O Senhor vem fazer um milagre, um impossível, Deus, acontecer. Essa pessoa que está chorando, Pai, que está angustiado, que não sabe como solucionar a sua causa, o seu problema. Mas que o Senhor vem entrar com a solução, meu Pai, para esta vida. Meu Deus, essa pessoa que está enferma, Senhor, que o Senhor vinha curar, que o Senhor vinha arrancar a enfermidade. Essa pessoa, meu Pai, que o médico desenganou, mas o Senhor não desengana, Pai. Meu Deus, que através da fé que ela tem em Ti, ela receba a sua cura, o seu milagre, a sua libertação. O Senhor venha trazer a bênção, a vitória para este lar, para esta família. Vá levando a paz, a união, o amor, o entendimento entre eles, Pai. Meu Deus, eu quero te pedir, Senhor Jesus Cristo, vá visitando, meu Pai, aquelas pessoas, Pai, aqueles detentos ali na penitenciária, Senhor, tanto masculino como feminina. Que o Senhor vá tocando sobre a vida deles, Pai. Que o Senhor vá mudando a história, o cativeiro deles. Ah, Senhor, que no momento certo, Pai, o Senhor tira ele daquele lugar. Tragam eles transformados, Senhor, mudados, Senhor, que o Senhor venha, eles venham ter uma nova vida, Senhor, aqui fora. Meu Deus, eu quero te apresentar essa pessoa que pôs sobre o seu rádio, receptou uma peça de roupa, colocou, meu Pai, um copo com água, uma fotografia ou um litro com água. Meu Deus, que o Senhor venha ungir com o teu sangue. Coloca a gota do teu sangue naquela água, Senhor, sobre aquela roupa. Vai ungir naquela fotografia, Pai, quem está naquela fotografia. Que o Senhor venha ao encontro daquela vida, Senhor. Que o Senhor venha fazendo o impossível acontecer, meu Deus, concedendo a grande vitória. Opera maravilhas, meu Senhor Jesus. Abençoe o culto nesta noite, Pai, tanto na sede como na congregação. Teus vasinhos que vai pregar a tua palavra, envia o povo, meu Deus, para receber a grande vitória. Oh, Deus de poder, Deus de maravilha. Senhor, eu quero te pedir, meu Pai, que o Senhor venha repreender a fúria do diabo que tem lutado contra esta vida. Joga por terra, Deus, pelo poder que há no teu sangue. Esta pessoa que está sentindo uma dor, meu Pai, que o Senhor venha arrancar esta dor, que o Senhor venha queimar esta enfermidade. Joga por terra todo mal, Senhor, toda seta maligna, Pai, que o Senhor venha repreender, que o Senhor venha destruir. Faz a tua obra, Senhor, o teu milagre, Pai, acontecer. Oh, glória a Jesus, aleluia. Santo, santo é o teu nome, Jesus, Deus poderoso, Deus de maravilha. Senhor, vem abençoar a cada dezimista fiel, meu Pai. Que o Senhor venha prosperar a vida deles. Que o Senhor venha abençoar os irmãos que ajudam a manter o programa A Voz da Libertação no ar. Traz a vitória para os teus filhos, meu Pai. Confirma grande bênção, grandes maravilhas, meu Senhor. Senhor Jesus, abençoa a campanha que vai dar-se início amanhã, Senhor, semeando com fé e colhendo o milagre. Envia o povo para receber a bênção e a vitória. Os teus vasos que vão estar ali, meu Pai, pregando a tua palavra nos 3 dias. Vem interceder, meu Deus, por cada um e cada vida que ali vai estar presente. Senhor, obrigado pela oportunidade concedida. Abençoe os funcionários, meu Pai, aqui desta rádio, desta emissora. Dá para eles a bênção, a vitória, o livramento. Seja com cada um de nós, Pai, leve-me em paz, Senhor, usar o livramento. Esta pessoa que vai trabalhar, dá o livramento, meu Deus, dá aí a tua proteção. Confirma, Deus, a bênção nessa tarde, a grande vitória. Em nome do Pai, do Filho e do Espírito Santo de Deus. Amém. Chegamos ao final do programa Voz da Libertação. Quero agradecer a você, amado ouvinte, pela tua preciosa sintonia. Quem esteve na apresentação do programa, sua irmã em Cristo, cooperadora Ana Célia. Na sonoplastia, nossa amiga Vitória. E na direção geral, nosso companheiro Albany Moraes. E que Deus possa abençoar a cada um de vocês.

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Boa tarde, Pai do Senhor Jesus, para todos os ouvintes que estão na escuta desta programação. Está entrando lá o programa Semeadores de Cristo, da Igreja Pentecostal Remanescente com Cristo, que tem como presidente o pastor Marinho e a pastora Clemilda. E quem está na apresentação do programa, missionária Marilene Marinho, que vai ficar com vocês aqui até as 3 horas da tarde, levando o melhor louvor, a melhor palavra ao meu e ao seu coração. Amém?

exaltado seja o nome do Senhor. Eu já quero mandar um alô todo especial ali para os ouvintes ali no Ipepaconha, para as irmãs ali, né, do Circo de Oração ali na congregação do Ipepaconha, que estão ligadinhos na programação. E nesta tarde já vamos ouvir um louvor, né, a pedido do nosso presbítero José Marinho, que está pedindo louvor com Silvan Santos, Me Ajuda Deus. E este louvor ele oferece para todos os ouvintes que estão na escuta desta programação. Ele oferece para os irmãos ali da Igreja Pentecostal Remanescente com Cristo, que estão ouvindo este programa. Também ele oferece para sua esposa, né, ali no trabalho, que está ligadinho com a programação nesta tarde. Amém? Então vamos ouvir o louvor a pedido do nosso presbítero José Marinho. Me ajuda, Deus.

0: glória a Deus, aleluia. Louvado e exaltado seja o nome do Senhor Jesus, amém? Estamos de volta, né, com o programa Semeadores de Cristo. E nesta tarde, nós já vamos ouvir mais um louvor, né, a pedido da diaconisa Salete. E ela pede louvor com Eliane Fernandes, Foi Tua Mão, Senhor. E este louvor ela oferece para todos os ouvintes ali da igreja de Feijó, né, que estão na sintonia desta programação. É, também ela oferece ali para os irmãos aqui da igreja pentecostal, a irmã Nascite com Cristo, né, para a irmã, para a missionária Rosilene, né, pastor Marinha, pastora Clemilda, presbítero José Marinho, para todos os ouvintes, né, que estão na sintonia desta programação, ela oferece este louvor, amém? E este louvor também eu quero oferecer, né, para a irmã Raimunda, ali no Beco da Garagem, né, para o irmão Louro, que estão ligadinho neste programa, né, ele não perde este programa. Também eu quero oferecer, né, ali para os meus vizinhos, né, para o irmão Carlos Milson e para a sua esposa, né, para a missionária Rosilene, né, para a diaconisa Salete, o presbítero José Marinho, para todos os ouvintes que estão ligadinhos nesta tarde, nesta programação, que Deus venha abençoar a vida de cada um de nós nesta tarde, uma tarde maravilhosa, né, de quinta-feira. Hoje nós temos culto, né, ali na Igreja Pentecostal Remanescente com Cristo, aqui na rua do Bairro Novo, a rua Nilo Freires de Albuquerque. Você é nosso convidado, né, para estar ali logo mais às 7 horas da noite, né, ali para ouvir a palavra do Senhor, fazer o seu passo, né, o passo de fé, receber a sua cura, receber o seu milagre, que Deus tem muitas coisas maravilhosas a entregar para cada um de nós nesta noite ali naquele lugar. Então você é nosso convidado, convide o seu vizinho, convide seu esposo, convide sua esposa, convide mais um e leve ali para se alegrar junto conosco ali naquele lugar, amém? Então vamos ouvir o louvor da pedida de diaconisa Salete, Foi Tua Mão, Senhor.
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Glória a Deus, aleluia. Foi a tua mão, Senhor. Que maravilha, né? Esse Deus que nós vimos, um Deus de poder, né? Onde ele coloca as mãos dele ali, o milagre acontece. Então, estamos aqui. Que Deus venha nos sustentar a cada dia de nossas vidas, amém? E nesta tarde, eu já quero mandar um alô todo especial ali para os irmãos ali no Rio Acurau, no Alto Rio Acurau, na comunidade Rio São Pedro. Que Deus venha abençoar cada um de vocês aí neste lugar. A Janaína, né, o Amós, também para o Manel, né, para a Nete, para a Marluce, para o Vils. Que Deus abençoe cada um, né? Para a irmã Cida também, né, o Fota, todos os irmãos ali no Rio Acurau, no Alto Rio Acurau, na comunidade Rio São Pedro, que estão na escuta desta programação. Que Deus venha abençoar cada um de vocês em nome do Senhor Jesus, amém? E nesta tarde já vamos ouvir mais um louvor, né? Canção e louvor, Calmaria. E este louvor eu já quero oferecer para todos os ouvintes ali na penitenciária Moacir Prado. Que Deus venha abençoar cada um de vocês, que cada dia ele transforme as nossas vidas, que nós venhamos estar sempre na presença dele. E eu já ofereço também este louvor, né, pro Célio Marinho ali no centro da cidade também, né, que está ligadinho com esta programação ali no seu comércio, FC Variedade, ali nosso amigo Célio Marinho. Então vamos ouvir este louvor, Calmaria.

Glória a Deus, aleluia, louvado e exaltado seja o nome do Senhor Jesus. Estamos de volta, né, com programas Semeadores de Cristo. Agora são 2h30 na nossa cidade, né, nessa tarde, uma tarde maravilhosa, uma tarde abençoada pelo nosso Deus. Nesta tarde eu quero mandar um alô todo especial, né, ali para os ouvintes ali no Ipepaconha, né, para a Irmã de Jesus, para todos os ouvintes ali que estão ligadinhos nesta programação, a Diaconisa Irineide, né, também, que está ligadinha, todos os ouvintes ali no Ipepaconha, amém? E nesta tarde nós vamos ouvir um louvor com Juliane Souza, lindo momento. E este louvor eu quero oferecer para a missionária Aparecida, né, para a Diaconisa Cleicione, para o Diaco Francisco, né, para a Irmã Francisca, para o Diaco Romilde, para a Diaconisa Rose, né, também ofereço para a Nete, né, para a Ceiça, para todos os ouvintes ali da nossa igreja Pentecostal Remanescente com Cristo, que está ligadinho nesta programação, amém? Também este louvor eu quero oferecer também para o pastor Marinho, né, a pastora Clemilda, pastor Iderlândio, pastor Cirlândio, e Deus venha nos abençoar. Então vamos ouvir o louvor, lindo momento.

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5: Glória a Deus, aleluia. Louvado e exaltado seja o nome do Senhor Jesus, amém? Agora eu quero deixar uma palavra ao meu e ao seu coração nesta tarde, que fica no livro de Lucas, capítulo 8, versículo 43 a seguir, que fala desta forma. E uma mulher que tinha um fulcro de sangue, havia 12 anos, e gastará com os médicos todos os seus haveres e por nenhum poderá ser curada. E chegando por trás dele, tocou na orla do seu vestido e logo estancou o fluxo de sangue. E disse Jesus: quem me tocou? E negando todos, disse Pedro aos que estavam com ele: mestre, a multidão te aperta e te oprime, e tu dizes: quem me tocou? E ele disse: alguém me tocou, porque bem conheci que de mim saiu virtude. Então, vendo a mulher que não podia ocultar-se, aproximou-se tremendo e prostrando-se diante dele, declarou-lhe diante de todo o povo, a causa porque lhe havia tocado. E como logo sarará? E ele disse: tem bom ânimo, filha, a tua fé te salvou, vá em paz. Aleluia. Louvado e exaltado seja o nome do Senhor Jesus. A palavra fala, né, a história da mulher do fluxo de sangue, que havia 12 anos, que tinha um fluxo contínuo de sangue. Na tradição, ela precisava ficar um pouco retirada. Por conta disso, ela já tinha tentado de todas as maneiras possíveis. Ela já tinha ido aos médicos, já tinha gastado todo o seu dinheiro, ela investiu para ser curada, ela quis ser curada, ela tentou ser curada, ela fez o que podia, mas o texto nos fala que ela só ia de mal a pior. Na verdade, além da enfermidade no seu corpo, as tentativas frustradas, né? As tentativas não alcançadas traz frustrações. Então, ela ia de mal a pior, diz a palavra do Senhor, aleluia. Com o corpo, né, cada vez mais fraco, cada vez, eu creio que sem força, né, e também com seu emocional no limite, né, que a pessoa quando está enferma, a gente fica bastante, né, cansada. Ela tinha tentado, ela já tinha corrido atrás, amado. Não são 12 dias, não são 12 semanas, não são 12 meses. A Bíblia diz que são 12 anos de puro sofrimento. Ela já tinha feito o que estava ao alcance dela. Ela já tinha corrido aos lugares, né, que pensava, eu creio que dessa vez eu vou ser curada. E ela ia e não conseguia. Aleluia, louvado, exaltado seja o nome do Senhor Jesus. Mas diz a Bíblia que ela ouviu falar da fama de Jesus, ela ouviu falar do mestre, né, que estava passando por ali, e há uma fé brota no coração daquela mulher, porque ela é lembrada, ela sabe o que ele fazia, ela ouvia falar dos milagres que ele fazia ali no meio daquele povo, aleluia. E eu acredito que aquela mulher estava cansada, aquela mulher estava sem força, aquela mulher estava fraca, aleluia, louvado, exaltado seja o nome do Senhor. Mas diz a palavra do Senhor Jesus que renova uma fé genuína dentro do coração daquela mulher e ela se coloca de pé. Eu creio que ela fala desta forma: eu vou e vou ser curada, eu vou ter um encontro com o dono da cura, aleluia, louvado, exaltado seja o nome do Senhor Jesus, aleluia. Eu quero te dizer nesta tarde, talvez você está passando por algum momento, você está enfrentando alguma enfermidade, você está passando momentos difíceis na sua família, mas eu quero te dizer, aquela mulher, ela não pensou duas vezes, aquela mulher, ela enfrentou multidões, aquela mulher, ela enfrentou barreira, aleluia, que diz a palavra do Senhor que ela não podia ser vista por aquele povo, que tinha risco de ser apedrejada. Mas eu quero te dizer nesta tarde, ela, quando ela vê falar que Jesus Cristo ia passando por ali, ela se pôs de pé, ela toma uma atitude, aleluia, louvado, exaltado seja o nome do Senhor. Mesmo, mas eu quero te dizer, a Bíblia diz que ela bateu em várias portas, e nenhuma delas se abriu, nenhuma delas resolveu o seu problema, nenhuma delas foi resolvida a sua causa, aleluia. Glória a Deus, aleluia. Mas ela tinha batido em várias portas e nenhuma foi suficiente para ela, é que ela, o problema dela tinha no dia solução, aleluia, louvado e exaltado seja o nome do Senhor. Mas eu quero te dizer nesta tarde, mesmo esta mulher batendo em várias portas e não conseguiu ser curada, mas quando ela ouviu para falar que Jesus Cristo iria passar por ali, aquela mulher se posicionou, aquela mulher, ela tomou atitude, aleluia, louvado e exaltado seja o nome do Senhor. E ela diz: eu vou somente tocar na sua orla e eu vou ser curada, aleluia. E aquela mulher sai no meio daquela multidão, aquela mulher sai no meio daquele povo, aleluia, louvado e exaltado seja o nome do Senhor Jesus. E eu quero te dizer nesta tarde, ela toca, ela consegue tocar nas vestes do Senhor Jesus. E quando ela toca, diz a palavra do Senhor, que no momento que ela tocou, ela sentiu que o seu sangue cessou, aleluia, louvado e exaltado seja o nome do Senhor. Assim eu quero te dizer nesta tarde, Deus, Ele está à porta, Ele faz milagre, Ele é o Deus de sempre, o Deus de hoje, é o mesmo Deus desta mulher, a mulher do fluxo de sangue, Ele ainda continua a fazer o mesmo milagre, aleluia. E eu quero, a Bíblia diz que quando ela tocou, ela sente que seu sangue cessou, e Jesus para a multidão e diz: alguém me tocou, aleluia. Porque na hora que aquela mulher toca nas vestes do Senhor, dele saiu virtude, aleluia. E ele diz: alguém me tocou. Aí Pedro diz: Senhor, repara ao teu redor. A multidão diz: repara ao teu redor. A multidão

ti o toque de amor, porque de mim saiu virtude. Aleluia, louvado, exaltado seja o nome do Senhor Jesus. E eu creio que aquela mulher estava ali se escondendo, desabrida, que ela estava querendo se ocultar. Mas ela, Jesus insiste em perguntar quem me tocou. E ela viu que não podia se esconder, desabrida, que ela disse que foi eu que toquei. E ela começa a contar o seu problema para o nosso Senhor Jesus. E desabrida que o Jesus fala: vá, mulher, a tua fé te salvou. Aleluia. Eu quero te dizer nesta tarde, esta mulher, ela enfrentou desafio. Esta mulher, ela enfrentou coisa que eu creio que hoje em dia nenhum de nós enfrenta, né? Porque nós não temos essas forças, aleluia. Mas eu quero te dizer que no momento que tu se coloca, que você se coloca na presença de Deus, no momento que você se posiciona na presença de Deus, Ele dá a tua cura, Ele dá o teu milagre, aleluia. Louvado e exaltado seja o nome do Senhor Jesus. E eu quero te dizer, nesta tarde, você que está aí querendo uma cura, você que está aí querendo receber um milagre, preste atenção. A palavra do Senhor diz que tudo é possível naquele que crê. Aleluia, louvado e exaltado seja o nome do Senhor. E nesta tarde eu quero te dizer, aleluia, louvado e exaltado seja o nome

Ela foi, ela estava fraca, eu creio que ela estava fraca, mas ela foi. Eu creio que aquela mulher estava sem força, mas ela foi. Eu creio que aquela mulher estava sem coragem, mas ela foi, porque ela sabia que no meio daquela multidão, aquele homem que estava ali no meio ia resolver o seu problema, aleluia. E diz a palavra do Senhor que aquela mulher ela enfrenta a multidão, aquela mulher ela enfrenta obstáculo para chegar até Jesus, mas o seu propósito não desanimou, o seu propósito continua de pé, e ela foi ao encontro de Jesus, aleluia. Então eu quero te dizer, você que está precisando de uma bênção, eu quero te dizer, só precisa de você mesmo, só precisa você tomar atitude, só precisa você se levantar, descruzar os braços e buscar o seu milagre, porque Jesus, ele está à porta. Abra o seu coração para ele nesta tarde e peça a sua bênção, que ele vai te abençoar, aleluia. Louvado e exaltado seja o nome do Senhor Jesus, louvado e exaltado. Tarde, aleluia. E eu quero te dizer nesta tarde, aquela mulher, ela foi curada no momento que Jesus olha para ela e diz: minha filha, vai em paz, a tua fé te salvou, seja curada deste mal. E quando ele diz vai em paz, ele está dizendo para ela: essa dor que você viveu até hoje, nunca mais você vai se repetir na sua vida. Ele está dizendo para ela: daqui para frente começa uma nova história, começa um novo tempo na sua vida, louvado e exaltado seja o nome do Senhor Jesus. E eu creio que aquela mulher, no meio daquele povo, no meio daquela multidão, ela ficou ali, né? Jesus quis mostrar para todo mundo que aquela mulher, ela era excluída da sociedade, mas a partir daquele

praça, contando o seu milagre. Aquelas pessoas que não queriam ver ela, agora eles param para ouvir ela, para ouvir o milagre que Jesus fez na vida dela. Então eu quero te dizer nesta tarde, muitas pessoas têm tentado te parar, muitas pessoas têm dito para você que você não vai conseguir, mas eu quero te dizer, você vai conseguir sim, porque é Ele que está mandando, é Ele que está dizendo, vai.

acreditaram, porque era muita bênção, porque aquelas pessoas, tinha aquela mulher que não é uma pessoa que, imunda, uma pessoa que não podia estar no meio dele, e naquela hora ele estava ouvindo aquela mulher, aleluia. E é desse jeito que Deus trabalha em nossas vidas. Às vezes nós pensamos que nós não somos nada, às vezes nós pensamos que nós não somos ninguém, mas eu quero te dizer, nós somos sim, nós somos filhos de Deus, nós somos sim, nós somos capazes de tudo na presença de Deus, aleluia. Então eu quero te dizer nesta tarde, fique com esta palavra, que Deus abençoe você nesta tarde, que você venha cada dia se posicionar.

Ore mais, se você ore, ore mais, se você se consagre mais. Então vamos fazer desta forma, porque eu creio que Jesus vai te abençoar. Aleluia, louvado, exaltado seja o nome do Senhor. E Ele está dizendo: filho, o que queres que eu te faça? Ele está dizendo: a tua fé te salvou. Aleluia, louvado, exaltado seja o nome do Senhor. E você nesta tarde fica com essa palavra ao seu coração. Se você está enfermo, se você está passando por alguma dificuldade, eu te convido agora a orar comigo. Aleluia, louvado e exaltado seja o nome do Senhor. Maravilhoso Deus, Pai querido que estás no céu, neste momento, meu Deus amado, eu quero te apresentar este amado ouvinte, Senhor, que acabou de ouvir esta palavra. Meu Deus, toca nesta vida, papai, cura essa pessoa, meu Deus, resolve esse problema, Senhor, Deus, quebra essa barreira, quebra essas correntes, em nome do Senhor Jesus, entra nesta casa, salva esta vida, cura, Senhor, liberta, Senhor amado, em nome de Jesus. E nesta tarde eu deixo essa palavra ao meu e ao seu coração, que você venha cada dia se posicionar diante da presença dEle, aleluia, e eu vou estar orando por esta palavra nesta tarde. Maravilhoso Deus, Pai querido que está no céu, Deus amado, obrigada, Senhor, por este momento, Senhor, que ficamos aqui para diante, Senhor, da tua presença. Deus, obrigada, Senhor, pela tua palavra, obrigada, Senhor, pelos teus louvores, Senhor, obrigada, Senhor, por cada um, meu Deus amado, Deus, Pai querido, que ouviu esta programação. Assim, Pai, eu te peço e te agradeço, Papai, continua conosco, Senhor, nos abençoe a cada dia, Pai, nos sustentando debaixo, Senhor, da tua mão santa e poderosa. Assim eu te peço, meu Deus, e te agradeço em nome de Jesus. Amém. Glória a Deus, aleluia. E chegamos, né, mais no final do programa Semeadores de Cristo. Quem esteve na apresentação do programa foi a missionária Marilene Marinho. Na sonoplasta, nossa amiga Vitória. E na direção geral, nosso amigo Albani Moraes. E todos tenham uma boa tarde. Fiquem na paz do Senhor Jesus. Que Deus abençoe a cada um. Em nome de Jesus.

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2: 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Quinze horas e 12.

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1: Agora é o seguinte, gente. Eu quero sacudir essa galera aqui. E lá em cima, cadê a galera lá em cima, senhor? Isso! Lá em cima, muito bom, eu quero ver, assim, assim, os camarotes! Vamos levantar essa galera, Zezé!
2: Bora, garoto!
1: Manda ver!

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5: Olá! Olá, no Acre são 17 horas em ponto. Eu sou Larissa Costa e seja bem-vindo ao Conexão Acre. A partir de agora, compartilhamos com você as notícias do Sistema Público de Comunicação do Acre no seu fim de tarde. Durante uma hora, vamos deixar você muito bem informado com as principais notícias do nosso Acre, do Brasil e do mundo. Nós estamos ao vivo para todo o estado pelas rádios Aldeia FM e Difusora Acreana. E também ao vivo para o planeta pelos sites aldeiafm.ac.gov.br e difusora.ac.gov.br. Temos ainda o nosso WhatsApp, que é 99203-2962. Repetindo, 99203-2962. Aguardamos sua mensagem.
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5: Seja bem-vindo ao Conexão Acre. Hoje é quinta-feira, 20 de agosto de 2026, e você confere nesta edição. O programa Quali Vida aproxima atendimento psicológico e saúde dos policiais nos municípios de Assis Brasil, Brasileia, Capixaba, Epitaciolândia e Chapuri. Dados divulgados pela Vigilância em Saúde apontam uma redução de 84% nos casos prováveis de dengue. Anvisa quer regulamentar venda de remédios em plataformas digitais como Mercado Livre, Shopee e iFood. E ainda, Ministério Público Federal cobra mais acessibilidade na Uber e 99 para passageiros idosos e portadores de deficiência. Latam comunica vazamento de dados em programa de fidelidade. E o Ministério Público do Trabalho promove debate sobre emprego para a população LGBTQIAPN+. Mais de 9.500 mesários devem atuar nas eleições deste ano no Acre. E Polícia Civil deflagra nova fase da Operação Ruptura. Rio Branco tem a 7ª maior área urbanizada do Norte. E o Acre fechou o mês de julho com indicadores positivos na economia familiar. No esporte, Palmeiras e Flamengo vencem e estão nas quartas de final. Essas e outras informações você acompanha agora no Conexão Acre.
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5: São 17 horas e 3 minutos. E você que está nos acompanhando no seu carro, aqui no centro, como sempre, na rua Floriano Peixoto, o trânsito está intenso no cruzamento com a Avenida Brasil até o cruzamento com a Avenida Ceará. Outro local em que o trânsito também está intenso é na Avenida Nações Unidas, ali da altura do Newton Maia até o cruzamento com a rua Quintino Bocaiúva. A rua Pernambuco também está com trânsito intenso, do cruzamento com a rua Minas Gerais até o cruzamento com as Nações Unidas. E a Rio de Janeiro, que é outra região também que nesse horário o trânsito é bastante intenso, que a gente precisa ter cautela e paciência, né? É a rua Rio de Janeiro, do cruzamento da Avenida Ceará até um pouco acima ali do cemitério São João Batista. A Ceará também é outra avenida que está com trânsito intenso no sentido centro-bairro e do sentido bairro-centro, o trânsito está mais moderado, né? Então, quem está voltando aqui para o centro é mais tranquilo. Então, quem estiver no trânsito tem que ter paciência. E a dica de hoje é: realize manutenções periódicas. Duas das principais medidas preventivas são a inspeção e manutenção regular do veículo. Acompanhe o funcionamento dos limpadores de para-brisa, dos pneus, faróis, sistemas de freio e correia dentada. Um veículo bem cuidado traz mais segurança.
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5: E agora a gente confere a previsão do tempo para sexta-feira. Todo o estado, a previsão para sexta-feira é de céu claro a parcialmente nublado. Vamos conferir as temperaturas para amanhã. Na capital e municípios do Baixo Acre, a temperatura mínima deve ficar em torno de 23 graus, com máxima de 32 graus. No Alto Acre, nos municípios de Assis Brasil, Brasileia, Epitaciolândia e Chapuri, as temperaturas variam entre mínima de 22 e máxima de 33 graus. No Vale do Juruá, a temperatura mínima deve ficar em torno de 23, com máxima de 30 graus. E em Sena Madureira, Manuel Urbano e Santa Rosa do Purus, as temperaturas variam entre mínima também de 23 e máxima de 31 graus.
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5: O Ministério Público Federal cobra mais acessibilidade na Uber e 99 para passageiros idosos e portadores de deficiência. O órgão alega que já são oferecidos veículos adaptados em outros países. As informações com João Barbosa.
7: O Ministério Público Federal recomendou que as empresas de transporte por aplicativo Uber e 99 implementem medidas mais eficazes para garantir a acessibilidade de passageiros idosos ou com deficiência. Entre as medidas solicitadas, todas de abrangência nacional, estão garantir o embarque e desembarque seguro para este público, acomodação com cadeira de rodas, andadores ou outros aparelhos de assistência nos veículos e capacitação dos motoristas para impedir casos de discriminação ou cancelamento proposital das viagens. O MPF deu o prazo de 90 dias para que as duas empresas informem se é possível disponibilizar um serviço específico para atender pessoas com mobilidade reduzida e outras limitações em todos os locais onde operam. Segundo o Ministério Público, modalidades como o Uber Access, serviço que oferece veículos adaptados, já está em uso em outros países, mas não no Brasil. As recomendações surgiram após a abertura de um inquérito civil que reuniu relatos de clientes insatisfeitos com, entre outras condutas, a recusa de chamadas em locais de grande fluxo e o cancelamento de viagens devido a equipamentos assistivos ou cães-guia. Em maio, foi realizada uma audiência pública com as plataformas para aperfeiçoamento dos serviços. Mas, de acordo com o MPF, as respostas tanto da Uber quanto da 99 não foram satisfatórias, inclusive em relação às sanções aplicadas aos motoristas infratores. Também foram cobradas providências da Senacom, a Secretaria Nacional do Consumidor, recomendando que investigue eventuais falhas no atendimento e estude a criação de normas para a implementação de modalidades de corrida específicas a esse público, com veículos adaptados e motoristas treinados para garantir a acessibilidade. Até o fechamento desta reportagem, a Uber, a 99 e a Senacom não se manifestaram sobre a recomendação. Sob supervisão de Vitória Elizabeth, da Rádio Nacional do Rio de Janeiro, João Barbosa.
5: E Superior Tribunal Federal decide que Lei Maria da Penha vale fora do ambiente doméstico. Medidas protetivas podem podem ser adotadas para toda violência de gênero. As informações com Daniele Longuinho.
8: O Supremo Tribunal Federal decidiu nesta quarta-feira, por unanimidade, que as medidas protetivas de urgência previstas na Lei Maria da Penha podem ser aplicadas a toda forma de violência de gênero contra a mulher. Antes da decisão, a norma, que foi criada em 2006, era aplicada somente em casos de violência doméstica familiar ou relações íntimas de afeto. Entre as medidas protetivas previstas na Lei Maria da Penha estão o afastamento do agressor do lar, proibição de aproximação da vítima, uso de tornozeleira eletrônica e decretação de prisão preventiva. A discussão chegou à corte por meio de um recurso apresentado a uma decisão da Justiça de Minas Gerais que negou a concessão de medidas protetivas a uma mulher ameaçada por seu vizinho. Segundo o processo, o vizinho acreditava manter um relacionamento amoroso com a mulher e passou a ameaçá-la. Após ser constantemente assediada pelo acusado, a vítima passou a sofrer crises de ansiedade e de pânico. Em um dos episódios, o homem disse que iria matá-la se não tivesse um relacionamento com a vizinha. No julgamento, prevaleceu o voto do presidente da corte, ministro Edson Fachin. Para ele, a proteção não se restringe ao vínculo de afeto entre agressor e a vítima.
9: As medidas protetivas na Lei 11.340 previstas aplicam-se, em meu modo de ver, a toda forma de violência contra a mulher baseada no gênero, independentemente de sua ocorrência no âmbito doméstico, familiar ou relação íntima de afeto, devendo ser aplicadas pelo juízo competente para apreciar a situação de risco à integridade da ofendida.
8: O ministro Flávio Dino sugeriu que a lei seja aplicada durante as eleições de outubro para combater a violência política de gênero contra as candidatas.
10: Nós temos sim um desestímulo profundo à presença de mulheres na política. Não só por conta das relações assimétricas e estruturais que ainda existem na sociedade, mas pela violência física e simbólica contra as mulheres. Isso faz com que muitas candidatas se veem diante da escolha cruel entre a proteção dos seus filhos, da sua filha, do seu lar, ou a busca da realização da vocação pública para a vida pública.
8: A partir desse entendimento, caberá à Justiça Eleitoral decidir sobre a concessão de medidas de proteção. Com informações da Agência Brasil e colaboração de Oussama El Gauri, da Rádio Nacional em Brasília, Daniela Longuinho.
5: E Latam comunica vazamento de dados em programa de fidelidade. A empresa notificou a Agência Nacional de Proteção de Dados e clientes afetados após a falha. As informações com Gabriel Correia.
11: A Latam identificou um vazamento de dados pessoais de clientes de seu programa de fidelidade no final do mês passado. A companhia aérea confirmou que notificou a Agência Nacional de Proteção de Dados e os clientes potencialmente afetados. Segundo a Latam, a medida foi tomada em conformidade com a Lei Geral de Proteção de Dados. A LGPD diz que a notificação deve ter a descrição dos dados afetados, as informações sobre as pessoas envolvidas, as medidas de segurança que foram utilizadas, os riscos da falha e quais providências para conter e mitigar o prejuízo. De acordo com o comunicado para a imprensa, medidas de contenção e segurança digital foram adotadas logo após a identificação do problema. A empresa não deu um número exato de clientes afetados, nem quais dados teriam sido vazados, mas disse que a situação envolveu uma parcela limitada de membros de seu programa de fidelidade. O programa alvo dos vazamentos é considerado o maior da América do Sul em número de membros, mais de 50 milhões, e o oitavo em todo o mundo. Após o vazamento, a Latam declarou que mantém a avaliação e atualização dos sistemas de proteção para garantir a privacidade dos usuários. Após ser notificada, a Agência Nacional de Proteção de Dados deve analisar a gravidade do fato e exigir ou não que a empresa tome atitudes adicionais, como a ampla divulgação do vazamento ou adotar outras ações. Da Rádio Nacional em São Luís, Gabriel Correa.
5: E o governo federal reconheceu a situação de emergência em todos os 22 municípios do Acre devido à severa estiagem e à baixa histórica dos rios na região. As informações Desculpa, não é essa matéria. Eu pulei, então nós vamos voltar à matéria mesmo, que é, na verdade, com Gabriel Correia, que é o Ministério Público do Trabalho promove debate sobre emprego para a população LGBTQIAPN+. Evento reúne órgãos públicos, empresas e sociedade civil. Gabriel Correia, da Rádio Nacional.
11: A população trans no Brasil registra índices elevados de exclusão profissional no mercado de trabalho. As consequências e soluções para esse problema são temas que o Ministério Público do Trabalho debate nesta quinta-feira no terceiro encontro de empregabilidade LGBTQIAPN+. O evento acontece na cidade de Belém, no Pará, e faz parte do projeto nacional Empregabilidade LGBTQIAPN+. Da Coordenadoria de Promoção de Igualdade de Oportunidades e Eliminação da Discriminação no Trabalho. Um estudo recente do Banco Mundial indica que a exclusão da população LGBTI+, do mercado de trabalho, custa ao Brasil R$ 94 bilhões por ano, ou seja, 0,8% do PIB, o Produto Interno Bruto. Um estudo recente do Banco Mundial indica que a exclusão da população LGBTI+, do mercado de trabalho, custa ao Brasil R$ 94 bilhões por ano, ou seja, 0,8% do PIB, o Produto Interno Bruto. A taxa de desemprego do grupo foi de 15% no ano passado. E mesmo sendo a amostra mais escolarizada, essa população recebe apenas 91% da renda média nacional, além de enfrentar 46% de informalidade, ou seja, 6 pontos percentuais a mais que o restante da população. A ideia do terceiro encontro de empregabilidade é colaborar com o diálogo entre órgãos públicos e o setor empresarial, como explica a procuradora do trabalho, Bárbara Baracho.
12: Estará presente também a sociedade civil, onde a gente vai escutar, fazer aquela escutativa, né, e promover esse debate desse tema que é tão precioso para nós do Ministério Público e para toda a sociedade, já que os desafios que as pessoas LGBTQIAPN+ sofrem para a inserção no mercado formal de trabalho são imensas e a gente tem que cada vez buscar essas desmistificações.
11: A programação inclui indicadores de empregabilidade, especialmente da região norte, e o compartilhamento de experiências de contratação por empresas inclusivas.
12: Que a gente possa promover uma conscientização dessas empresas e também para todos os trabalhadores e trabalhadoras, para que eles saibam seus direitos e possam procurar os órgãos competentes quando se virem, de alguma forma, violados seus direitos, principalmente no que é pertinente às discriminações por questão de orientação sexual ou identidade de gênero.
11: O encontro de empregabilidade acontece das 9h30 a 1h30 da tarde desta quinta-feira e é transmitido ao vivo pelo canal TVMPT no YouTube. Da Rádio Nacional em São Luís, Gabriel Correa.
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5: E agora sim, o governo federal reconheceu a situação de emergência em todos os 22 municípios do Acre devido à severa estiagem e à baixa histórica dos rios na região. As informações com Jefferson Dourado.
13: A medida foi oficializada pelo Ministério da Integração e do Desenvolvimento Regional. Com a publicação da portaria no Diário Oficial da União, as prefeituras e o governo do estado ganham caminho livre para solicitar recursos federais destinados a ações de resposta imediata e assistência à população. A seca extrema atinge em cheio os mananciais acreanos, como o Rio Acre, comprometendo o abastecimento de água potável, a navegação rural e aumentando significativamente os riscos de queimadas. Com a liberação emergencial, as verbas federais serão voltadas para a compra de água mineral, cestas básicas, insumos de higiene e a logística de apoio para comunidades ribeirinhas isoladas. As defesas civil, municipal e estadual seguem monitorando o nível dos rios e prestando socorro imediato às áreas mais afetadas. Jefferson Dourado para o Sistema Público de Comunicação.
4: Saúde.
5: Anvisa quer regulamentar venda de remédios em plataformas digitais como Mercado Livre, Shopee e iFood. As informações com Ana Lúcia Caldas.
14: A Agência Nacional de Vigilância Sanitária vai abrir um processo administrativo para regulamentar a venda e entrega de medicamento por marketplaces como Mercado Livre e Shopee e aplicativos de delivery como iFood e Rappi. A decisão é da diretoria colegiada da agência e foi aprovada por unanimidade nesta quarta-feira. Uma alteração na legislação passou a permitir que farmácias e drogarias contratem canais digitais e plataformas de comércio eletrônico para a logística e a entrega de produtos ao consumidor. A Anvisa vai agora regulamentar as condições para essa atuação, definindo com clareza as responsabilidades dos estabelecimentos e das plataformas e assegurando a rastreabilidade das operações, a integridade das informações prestadas e o cumprimento das normas. O diretor-presidente da Anvisa, Leandro Safatli, explica a importância da decisão.
15: Essa regulamentação é especialmente importante porque o medicamento não é um bem de consumo comum. E a farmácia não pode ser compreendida apenas como um estabelecimento comercial. A farmácia é um estabelecimento de saúde que desempenha papel essencial na assistência farmacêutica e no uso seguro e racional de medicamentos.
14: Para agilizar o processo, a Anvisa decidiu que não será feita a análise do impacto regulatório. No entanto, a agência deve realizar consulta pública para uma ampla participação social, além dos profissionais e estabelecimentos envolvidos. Da Rádio Nacional em Brasília, Ana Lúcia Caldas.
5: E programa Quali Vida aproxima atendimento psicológico e saúde dos policiais nos municípios de Assis Brasil, Brasileia, Capixaba, Epitaciolândia e Chapuri. Quem traz os detalhes é Roseli Farrapo.
16: Durante a primeira quinzena de agosto, a equipe do Núcleo Quali Vida da Polícia Civil do Acre realizou uma ação de atendimento e aproximação com profissionais da instituição que atuam no interior do estado. A iniciativa percorreu os municípios de Assis Brasil, Brasileia, Capixaba, Epitaciolândia e Chapuri, levando informações sobre os serviços oferecidos pelo programa e promovendo atendimentos aos servidores. A ação contou com a participação de 6 psicólogas, um médico psiquiatra, um profissional de fisioterapia e um assistente social. Durante a agenda, os profissionais da Polícia Civil puderam conhecer melhor a estrutura do Quali Vida, tirar dúvidas e receber atendimento especializado. A iniciativa também reforçou a possibilidade de atendimento remoto para os servidores que residem ou trabalham em municípios do interior. Por meio da teleconsulta, os policiais podem ter acesso aos serviços do Quali Vida, mesmo quando não estão próximos fisicamente das unidades de atendimento. Segundo a delegada e coordenadora do Quali Vida Pacificar, Maria Lúcia Barbosa Jacoldi, a presença da equipe nos municípios é uma forma de garantir que os servidores do interior também tenham acesso às ações de cuidado e valorização profissional. Nosso objetivo é aproximar cada vez mais o Quali Vida dos profissionais que estão no interior. Sabemos que muitos servidores enfrentam uma rotina intensa e muitas vezes a distância pode ser um obstáculo para buscar atendimento. Por isso, estamos indo até esses municípios apresentando os serviços disponíveis e mostrando que eles não estão sozinhos. Além do atendimento presencial durante essas ações, contamos também com a teleconsulta, que permite dar continuidade ao acompanhamento de onde o servidor estiver, destacou Maria Lúcia. A coordenadora ressaltou ainda que cuidar da saúde física e emocional dos profissionais é fundamental para fortalecer o trabalho desenvolvido pela Polícia Civil. A ação faz parte da estratégia do Quali Vida de ampliar o acesso aos serviços de saúde e bem-estar oferecidos aos integrantes da instituição, fortalecendo uma política de valorização dos profissionais da Polícia Civil do Acre. Roseli Farrapo para o Sistema Público de Comunicação.
5: E dados divulgados pela Vigilância em Saúde apontam uma redução de 84% nos casos prováveis de dengue em comparação com o mesmo período do ano passado. Os detalhes com Gladson Albano.
17: Até o dia 18 de agosto, o município registrou 2.547 notificações. Desse total, 2.015 casos foram confirmados, mais de 2.000 descartados e outros 171 seguem em investigação. Como explicou Leonísio Messias, coordenador de Vigilância em Saúde de Cruzeiro do Sul.
18: Da semana 1 a 32 do ano de 2025, para fazer um comparativo, foram 2.450 casos prováveis de dengue. Nesse mesmo período, em 2026, são 386 casos prováveis de dengue, e deu aí uma redução de 84% no número desses casos prováveis.
17: Mesmo com a redução, as ações de combate ao mosquito continuam. Atualmente, equipes de endemias atuam em 53 bairros da cidade, visitando mais de 1.000 quarteirões para orientar moradores e eliminar criadouros.
18: Cada agente tem por responsabilidade de 800 a 1.000 imóveis a serem visitados, com orientações para os moradores, entrando nos quintais, eliminando os criadouros que podem ser eliminados e tratando com o larvicida aqueles que não podem ser eliminados.
17: A vigilância também reforça a importância de procurar atendimento médico ao apresentar sintomas como febre, dor de cabeça, dores no corpo e manchas vermelhas na pele.
18: É essencial o apoio da população, muito essencial. E o fortalecimento dessas ações, ainda agora, é que podemos dizer, uma força maior ainda, porque no inverno, com dias de chuva, a vigilância fica um pouco fragilizada por conta das visitas que não podem ser realizadas naquele período que está chovendo. Né? Então, assim, é uma força, um buscar, um olhar mais aprofundado nesse período de verão.
17: De Cruzeiro do Sul, Gladson Albano, para o Sistema Público de Comunicação do Acre.
5: A vacinação no Acre vive seu melhor momento em 10 anos. Mas o alerta segue para a importância de vacinar as crianças. Quem traz mais detalhes é Jefferson Dourado.
13: O estado atingiu os melhores índices de vacinação da última década. A conquista representa um avanço histórico no combate a diversas doenças, mas o alerta das autoridades permanece. Para continuar protegendo nossas famílias, a população precisa manter a conscientização e levar as crianças aos postos de vacinação. A coordenadora do Programa Nacional de Imunização do Acre, Renata Aquiles, comemora os avanços ao comparar a situação atual com os últimos 10 anos, destacando que o estado deixou a lanterna do ranking nacional.
19: Nós conseguimos avançar muito, principalmente na última década, que vínhamos com coberturas vacinais muito ruins lá em 2016, 2017. Tivemos um agravamento da cobertura vacinal na pandemia e hoje, na verdade, desde 2024, nós estamos subindo a curva, estamos recuperando a confiança e as coberturas vacinais.
13: Exemplos desse avanço aparecem na capital. Em Rio Branco, imunizantes aplicados no primeiro ano de vida, como as vacinas contra o rotavírus, pneumocócica, pentavalente, poliomielite e meningocócica C, já ultrapassaram a meta de 95% estipulada pelo Ministério da Saúde. Entre as gestantes, na capital, a vacina contra a coqueluche chegou a mais de 95% e a cobertura do rotavírus sincicial respiratório ultrapassou os 100%. Apesar da evolução no quadro geral, a vacinação de crianças menores de 5 anos e adolescentes ainda preocupa as equipes de saúde. A coordenadora ressalta a dificuldade enfrentada para conscientizar os pais.
19: Então não é só completar o esquema vacinal, é vacinar a criança com esquema completo e na idade adequada. E o estado do Acre, isso nos últimos 20 anos, sempre teve dificuldade de alcançar a cobertura vacinal, já que o que a gente considera cobertura vacinal para o menor de ano é ele fazer todas as vacinas até 11 meses e 29 dias.
13: Os dados do boletim da Secretaria Estadual de Saúde confirmaram a preocupação. Para crianças de um ano, nenhuma das vacinas avaliadas no estado atingiu a meta do Ministério da Saúde. Além disso, a vacinação contra a dengue registrou apenas 38% de cobertura na primeira dose, entre o público de 10 a 14 anos. E a dose contra a Covid-19 em gestantes não passou dos 35% no estado. As vacinas são gratuitas, seguras e estão disponíveis nas unidades básicas de saúde de todos os municípios acreanos. Procure o posto mais próximo, leve a caderneta de vacinação e garanta a proteção da sua família. Jefferson Dourado para o Sistema Público de Comunicação.
5: E falsos médicos criados por inteligência artificial colocam pacientes em risco. As informações com Valquíria Rios.
20: Criminosos estão usando a inteligência artificial para criar falsos médicos. O alerta é do CREMERS, o Conselho Regional de Medicina do Rio Grande do Sul. O presidente do CREMERS, Dr. Regis Angnes, afirma que essa nova artimanha coloca a saúde das pessoas em risco. Os conteúdos podem reproduzir características de uma pessoa real, como aparência e voz.
0: Eu mesmo procurei para ver. Pela inteligência artificial, tem a voz da pessoa, pegam médicos bem conhecidos e vão colocando na internet como se estivessem vendendo produtos médicos, remédios, tratamentos muito milagrosos, remédios que curam diabetes, por exemplo. E as pessoas, às vezes, deixam de fazer os seus tratamentos para hipertensão, para o diabetes, para um tratamento até oncológico e passam a fazer um pseudo-tratamento. E uma coisa que me chamou a atenção, aquela coisa que coloca assim, só hoje, o valor X.
20: Alguns detalhes podem ajudar a identificar conteúdos produzidos ou manipulados por inteligência artificial. Movimentos pouco naturais dos personagens, falhas na sincronia entre a fala e os movimentos da boca, mudanças em objetos e vozes com ritmo e entonação pouco naturais são alguns dos sinais de alerta. O presidente do CREMERS reforça que diagnóstico e tratamento devem ser realizados por médico após a avaliação individual do paciente.
0: Eu sempre digo para os meus pacientes, você leu no chat GPT, disse as coisas, anota, vem aqui, vou te esclarecer, vamos tirar as dúvidas. Mas não faça nada só pela internet, procure o seu médico, converse. Antes de sair tomando medicamento ou fazendo tratamento, o exercício legal da medicina está pungente. Hoje todo mundo coloca um jalequinho branco e se aproxima no Instagram e diz, olha, estou fazendo tratamento dos vasinhos das pernas. É 10 vezes menos que o médico cobra. Procedimento médico é para ser feito por médico e principalmente por um médico que tenha especialidade naquela área.
20: A consulta de médicos ativos pode ser feita no site cremers.org.br. É possível pesquisar o profissional pelo nome ou pelo número do CRM. O site também permite fazer denúncias. Agência Rádio Web. Produção e reportagem, Valquíria Rios.
5: E vamos para um breve intervalo e a seguir. Com o avanço do calendário eleitoral, candidatos e partidos precisam ficar atentos às regras que regulamentam a propaganda eleitoral. E ainda, a Polícia Civil deflagra nova fase da Operação Ruptura. Voltamos já.
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4: Estamos de volta com o segundo bloco do Conexão Acre. Eleições 2026 têm recordes de candidaturas autodeclaradas LGBTQIA+. Maioria dos 514 candidatos concorrem à Câmara dos Deputados. A reportagem é de Solimar Luiz.
5: O número de candidaturas LGBT+ registrou recorde para as eleições gerais deste ano no Brasil. Ao todo, 514 candidatos se autodeclararam parte do grupo, um crescimento de 57% em comparação com o pleito de 2022. Em termos proporcionais, a representatividade deu um salto. Nas últimas eleições gerais, havia aproximadamente uma candidatura LGBT+, para cada 90 registros. Em 2026, a relação passou para cerca de uma a cada 40. A maior expansão foi registrada entre os candidatos que concorrem à Câmara dos Deputados. Os dados fazem parte de um levantamento divulgado esta semana pelo Instituto Plena Cidadania, organização que desenvolve projetos relacionados à democracia, cidadania e direitos humanos. Para Gui Mohanley, da diretoria executiva do Instituto Plena Cidadania, o aumento nos números é fruto de muito trabalho e que reflete no dia a dia da sociedade.
6: Quando a gente chega na política, a gente consegue trazer mudança material real na vida das pessoas. Em todas as instâncias que a gente vê projetos inovadores de grande impacto nas áreas do clima, da educação, do transporte público. E eu acho que a população já entendeu isso. Quando a gente começou, né, há 12 anos atrás, a gente contava nos dedos a quantidade de candidaturas. Agora, em 2026, a gente tem 514, mais de 500 pessoas se declarando LGBT.
5: A expansão alcança novas regiões, com crescimento expressivo no Norte, que passou de 22 para 53 candidaturas. No Centro-Oeste, o crescimento foi de 41 para 77. No Nordeste, de 73 para 133. A região Sudeste permanece na frente, concentrando a maior quantidade absoluta de candidaturas LGBT+, com 161 registros. Outra diferença em 2026, de acordo com o levantamento, é o espalhamento das candidaturas, com uma distribuição mais diversificada entre diferentes partidos e correntes políticas. De acordo com o Instituto, os dados do levantamento são baseados em inscrições registradas no site do Tribunal Superior Eleitoral e na plataforma do Vote LGBT, considerando as candidaturas autodeclaradas e

0: com autorização de divulgação. Com informações da Agência Brasil, da Rádio Nacional, no Rio de Janeiro, Solimar Luz.
1: E termina hoje o prazo para solicitação de voto em trânsito. As informações com Dejanayne Oliveira.
2: Termina nesta quinta-feira, dia 20, o prazo para o eleitor solicitar habilitação para votar em trânsito nas eleições de outubro. A solicitação pode ser feita na página do Tribunal Superior Eleitoral, o TSE, na internet, ou nos cartórios eleitorais em todo o país. O voto em trânsito permite ao eleitor votar fora de sua cidade no dia do pleito. Se optar pela solicitação eletrônica, o eleitor deve clicar no menu Fazer transferência temporária do local de votação. Em seguida, deve preencher seus dados, consultar os locais com vagas disponíveis e seguir os comandos da página. No caso de atendimento presencial, basta apresentar um documento oficial com foto no cartório eleitoral mais próximo. O eleitor que optar pelo voto em trânsito deve ficar atento às regras para ter acesso ao benefício e estar disponível nas capitais e nos municípios com mais de 100 mil eleitores. Quem estiver em uma cidade, o domicílio eleitoral no caso, localizado no mesmo estado em que mora, poderá votar em trânsito para todos os cargos que estarão em disputa: deputado federal, estadual, distrital, governador, senador e presidente da República. Se a solicitação for para uma cidade fora do estado, o eleitor só poderá votar para presidente. O pedido de voto em trânsito pode ser feito para cidades distintas em cada um dos turnos. Alterações ou cancelamentos nas solicitações de voto em trânsito poderão ser feitas até o dia 20 de agosto, portanto, hoje. Após o prazo, nenhuma alteração poderá ser feita. O eleitor que solicitar o voto em trânsito e não comparecer ao local de votação deverá fazer a justificativa de ausência, que estará disponível por meio do aplicativo e-título. Eleitor que tem título registrado no exterior poderá solicitar voto em trânsito se estiver de passagem pelo Brasil. Nesse caso, o voto só poderá ser exercido para o cargo de presidente. O eleitor com documento registrado no Brasil não poderá votar em trânsito se estiver fora do país no dia da votação. O primeiro turno será no dia 4 de agosto, quando vão ser escolhidos deputados federais, estaduais, distritais, governadores, senadores e o presidente da República. O segundo turno está marcado para o dia 25 de outubro e pode ocorrer na disputa para os cargos de governador e presidente. O eleitor voltará às urnas se nenhum dos candidatos obtiver mais de 50% dos votos válidos, excluindo brancos e nulos, no primeiro turno. Dejanayne Oliveira, Sistema Público de Comunicação.
1: E com o avanço do calendário eleitoral, candidatos e partidos precisam ficar atentos às regras que regulamentam a propaganda eleitoral. As informações com Gladys Miriam.
3: Com a campanha eleitoral em andamento, a atenção às regras da Justiça Eleitoral devem ser redobrada, principalmente na divulgação de propaganda no rádio, na TV e nas redes sociais. A legislação eleitoral estabelece o que pode e o que não pode ser feito durante a campanha. Por isso, candidatos e partidos precisam conhecer as normas para evitar irregularidades e possíveis penalidades. Em Sena Madureira, o chefe do cartório eleitoral, Benjamin Rodrigues, reforça a importância de candidatos e partidos ficarem atentos às condutas permitidas durante o período eleitoral.
4: É importante registrar que esse pedido de votos, ele não é algo, essa propaganda, ela não é algo ilimitada e que pode ser feita de qualquer jeito. Existem regras, existem permissões que são estipuladas tanto pela lei e complementadas pela resolução do TSE, a resolução 23.610 de 2019. Lá a gente vai ter assim, detalhadamente tudo que pode, tudo que não pode. Não é interessante citar aqui, né, enfim, todos esses exemplos, mas enfim, a gente pode registrar, por exemplo, o que não pode. Questão de showmício, não pode. Utilização de propriedade privada, um muro de uma casa, por exemplo, um outdoor, não pode. Não é possível campanhas pagar influenciador para fazer campanha, né? Enfim, fazer aquele tipo de propaganda na internet. Questão de internet, né? Utilização de deepfakes, isso não pode. Enfim, são inúmeras as regras relacionadas à propaganda eleitoral e é importante que os candidatos, candidatas, fiquem bem atentos a isso. Por quê? Porque havendo irregularidade, isso pode se tornar eventualmente um processo, gerar multa e até, se for algo muito grave, a cassação do registro de candidatura.
3: O chefe do cartório informou ainda que o período eleitoral do primeiro turno no rádio e na TV já foi fixado e acontece do dia 28 de agosto até o dia 1º de outubro.
4: A sessão específica para definir a distribuição do horário gratuito de rádio e televisão para os candidatos, candidatas e partidos. Então, ontem foi fixado, não tenho agora de cabeça enfim, os resultados, mas a população pode acessar o site do TRE, uma informação que está disponível já. E o período eleitoral de propaganda gratuita em si, né, no rádio e televisão, ele vai do dia 28 de agosto até o dia 1º de outubro, relacionado ao primeiro turno, né, e havendo segundo turno do dia 9 ao dia 23 de outubro. Então, esse é o período de rádio e televisão, né, enfim, é período de disponibilidade, né, do rádio e televisão para propaganda eleitoral de forma gratuita.
3: Neste período eleitoral, o alerta é claro, conhecer, cumprir as regras eleitorais é fundamental para garantir uma disputa justa, transparente e dentro da legalidade. Da Central de Jornalismo, com as informações, Gladys Miriam para o Sistema Público de Comunicação.
1: E mais de 9.500 mesários devem atuar nas eleições deste ano no Acre. Desse total, mais de 2.000 vão trabalhar na região do Vale do Juruá. Informações com Jefferson Dourado.
5: A convocação dos colaboradores é feita pelas zonas eleitorais por e-mail, WhatsApp, correspondência ou telefone. Quem quiser conferir a situação também pode consultar o autoatendimento eleitoral na página oficial do tribunal na internet. Depois de convocados, os mesários passam por treinamento obrigatório, que pode ser presencial ou à distância. Na capital, a capacitação presencial está prevista para o fim de agosto. No interior, as turmas presenciais ocorrem em setembro e o treinamento virtual fica disponível até o início de outubro. Os mesários contam com alguns benefícios para o dia da votação, como o auxílio alimentação, que é pago pelo TRE. O mesário também tem direito a 2 dias de folga. Aqueles que estão fazendo universidade têm direito a 30 horas curriculares. Além dos convocados, há vagas para mesários voluntários, que substituem ausências e ajudam no atendimento em comunidades isoladas. Quem deseja consultar a convocação ou obter mais detalhes sobre o trabalho de mesário deve acessar a página do Tribunal Regional Eleitoral do Estado do Acre. Jefferson Dourado para o Sistema Público de Comunicação.
3: Segurança.
1: Polícia Civil deflagra nova fase da Operação Ruptura. Quem traz as informações é Jonathan Costa.
6: A Polícia Civil do Acre realizou nesta quarta-feira uma fase da Operação Rupturas em Rio Branco. A ação foi coordenada pela Delegacia de Homicídios e Proteção à Pessoa, a DHPP, e resultou no cumprimento de 8 mandados de prisão, tanto na capital quanto na unidade prisional, além de mandados de busca e apreensão. A operação faz parte de uma investigação iniciada após um homicídio ocorrido em março de 2025, no conjunto habitacional Cidade do Povo. Durante mais de um ano de trabalho, os policiais conseguiram identificar suspeitos e reunir informações que ajudaram a justiça a autorizar as prisões e as buscas. Segundo as investigações, o crime estaria relacionado à disputa entre organizações criminosas. Na época, o rompimento entre grupos teria provocado uma série de conflitos que culminaram na execução de 3 pessoas que moravam na Cidade do Povo. Com o cumprimento dos mandados, os suspeitos foram encaminhados para os procedimentos legais e permanecem à disposição da Justiça. A Polícia Civil informou que as investigações fazem parte do trabalho contínuo de combate às organizações criminosas e de esclarecimento de homicídios no Estado. Jonathan Costa para o Sistema Público de Comunicação do Acre.
1: Vamos para mais um rápido intervalo e você confere no próximo bloco. O Acre fechou o mês de julho com indicadores positivos na economia familiar. E no esporte, Palmeiras e Flamengo vencem e estão nas quartas de final. Voltamos já.
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1: Estamos de volta com o último bloco do Conexão Acre. Rio Branco tem a sétima maior área urbanizada do Norte. As informações com Jota Menezes.
14: Segundo o mapeamento do IBGE, Rio Branco possui 95,43 quilômetros de área urbanizada, ficando à frente de importantes municípios da região, como Santarém, Analindeia e Marabá. O levantamento considera como área urbanizada os locais onde a ocupação por moradias forma um tecido contínuo. O crédito permite identificar de forma mais direta os espaços onde a cidade está efetivamente consolidada. No ranking regional, Rio Branco aparece atrás de Manaus, Belém, no Pará, Porto Velho, em Rondônia, Palmas, no Tocantins, Boa Vista, em Roraima, e Macapá, no Amapá. Com 95,43 quilômetros, Rio Branco é, portanto, a sétima capital da região norte em extensão de área urbanizada. A partir da oitava colocação, o ranking passa a ser ocupado principalmente por outras regiões. O Pará se destaca nessa segunda faixa do ranking, com 8 municípios entre os 20 primeiros colocados. O cenário indica uma rede urbana mais distribuída no estado, enquanto outras áreas da região norte apresentam maior concentração da ocupação urbana em suas capitais. No caso do Acre, a posição de Rio Branco também reforça o peso da capital, da concentração da população e da estrutura urbana do estado. Com uma área urbanizada de quase 100 quilômetros quadrados, a cidade se mantém entre os principais centros urbanos da região, onde o critério analisado é a extensão contínua da ocupação por moradias. Jota Menezes, com mais um serviço de utilidade pública do Departamento de Jornalismo do Sistema Público de Comunicação.
1: E o Acre fechou o mês de julho com indicadores positivos na economia familiar. Segundo dados do mapa da inadimplência da Serasa, o estado manteve a taxa de inadimplentes abaixo da média nacional. Os detalhes com Jefferson Dourado.
5: No país, o percentual de brasileiros adultos com contas em atraso chegou à casa dos 50%. Já no Acre, o índice ficou em 47,5%, colocando o estado na 15ª posição do ranking nacional de endividamento. Apesar de ainda ser um desafio para quase metade da população adulta acreana, os dados mostram estabilidade e recuo no comparativo com meses anteriores. Além disso, o Acre ostenta o menor percentual de inadimplentes entre todos os estados da região norte, ficando atrás de vizinhos como Amapá, Amazonas e Rondônia, onde os índices passam dos 53%. Mas onde estão concentradas essas dívidas? De acordo com o levantamento do Serasa, o principal vilão do bolso do consumidor continua sendo o sistema financeiro. Contas com bancos e cartões de crédito lideram as pendências, representando mais de 27% de todo o montante devido. Logo em seguida, aparecem as contas básicas, como água, luz e gás, responsáveis por cerca de 21% das dívidas. Para quem quer sair do vermelho e limpar o nome, a Serasa lembra que os canais de renegociação continuam abertos. Os acordos com descontos podem ser feitos diretamente no site oficial da instituição, pelo aplicativo no celular ou via WhatsApp oficial. Jefferson Dourado, para o Sistema Público de Comunicação.
1: E o Ministério Público do Acre publicou o edital para a seleção de estagiários de nível superior. Lucimar Gomes nos conta como concorrer a uma dessas vagas.
11: O Ministério Público do Estado do Acre abriu processo seletivo para estagiários de nível superior, com oferta de 40 vagas e formação de cadastro de reserva em 19 áreas de formação. As inscrições serão realizadas de 26 de agosto a 14 de setembro, exclusivamente pela internet, mediante o preenchimento do formulário disponível no site do MPAC. Há vagas para atuação presencial em Rio Branco, Cruzeiro do Sul e Sena Madureira, além de 6 vagas para assessoria virtual, com o estágio realizado de forma remota. O processo seletivo prevê ainda reserva de vagas para pessoas com deficiência, pessoas transexuais, indígenas e negras. Para ler o edital, acesse o site do MPAC e clique na aba do CEAF, Centro de Estudos e Aperfeiçoamento Funcional. Lucimar Gomes, para o Sistema Público de Comunicação do Acre.
3: Esportes.
1: Divulgado o calendário da Copa do Mundo Feminina de Futebol 2027. O Mundial será disputado pela primeira vez na América do Sul, no Brasil. As informações com Priscila Terezo.

0: 24 de junho de 2027. Anote essa data. É quando a bola rola pela primeira partida da Copa do Mundo Feminina de Futebol no Brasil. E o local escolhido para o duelo de abertura foi o Maracanã, um dos estádios mais famosos do mundo e roteiro turístico do Rio de Janeiro, que já recebeu duas finais masculinas, em 1950 e em 2014. Ao todo, 8 cidades brasileiras vão sediar os Jogos do Mundial. A FIFA, Federação Internacional de Futebol, detalhou nesta quinta o calendário do torneio. A seleção brasileira entra em campo no Rio de Janeiro, em São Paulo e Brasília, pela fase de grupos, que vai até 8 de julho. Além dessas cidades, outros 5 estádios localizados em Salvador, Belo Horizonte, Fortaleza, Porto Alegre e Recife recebem os jogos. A final está marcada para 25 de julho. Ao todo, 32 equipes participam da Copa do Mundo Feminina de Futebol, divididas em 8 grupos de 4. No total, a competição terá 64 partidas. O sorteio que vai definir os grupos será em dezembro, com data a ser confirmada. A diretora executiva de legado da FIFA e ex-capitã da seleção feminina, Aline Pellegrino, reforçou que a Copa do Mundo no Brasil será épica.
1: Espero que essa Copa seja um divisor de águas para o futebol feminino em toda a América do Sul. Estamos de braços abertos para receber os torcedores de todo o Brasil e de todo o mundo. Por aqui, a gente não cansa de repetir o nosso slogan, porque ele é perfeito demais. A gente não tem a menor dúvida de que essa Copa vai ser épica.
0: As jogadoras brasileiras entram em campo por um título inédito na competição. Os Estados Unidos são os maiores vencedores, com 4 títulos, e a última campeã, em 2023, foi a Espanha. Da Rádio Nacional no Rio de Janeiro, Priscila Crespo.
2: Ministério Público.
3: E Palmeiras e Flamengo vencem e estão nas quartas de final. As informações com Daniela Esperon.

0: A gente teve um probleminha técnico com essa matéria, a gente vai ficar devendo, mas amanhã a gente traz mais notícias sobre o esporte. Assim a gente encerra o Conexão Acre desta quinta-feira, desejando uma excelente noite a todos. Nós estamos de volta amanhã às 17 horas.
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0: Comunicamos nossos ouvintes que teremos reunião em Tarauacá na próxima terça-feira, às 19h30, rodovia BR-364, número 1312, bairro Corcovado. Divulgamos a seguir um depoimento de fé enviado para a sede desta Igreja Apostólica.
1: As bolhas que surgiram se romperam e evoluíram em feridas abertas nos pés da senhora Rosa Pavão Lopes. Decorriam de um processo alérgico ao material dos calçados que ela vinha utilizando, como informou um médico. Inquieta com aquela manifestação que persistia, ela não mais conseguia utilizar calçados de nenhum tipo. Porém, depois que ela passou a lavar os pés com água ungida e que suplicou com esperança e fé pelo amparo da Santa Vó Rosa e do Santo Irmão Aldo em favor da superação daquele desconforto, dentro de poucos dias, o processo alérgico desapareceu e as feridas cicatrizaram, sem outras consequências para ela. Em depoimento de fé, remetido de Chapecó, estado de Santa Catarina, no mês de julho de 2025, a senhora Rosa se declarou reconhecida por essa e por muitas outras bênçãos recebidas para si, também para o lar e a família, pelas quais direcionou ações de graças ao Santo Irmão Aldo, à Santa Vó Rosa, à Maria Santíssima, a Jesus Nosso Senhor e a Deus, o Pai Celestial.

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1: Comunicamos nossos ouvintes que teremos reunião em Tarauacá na próxima terça-feira, às 19h30, rodovia BR-364, número 1312, bairro Corcovado. Em relação à perenidade da doutrina de Nosso Senhor Jesus, o apóstolo São João registrou no livro do Apocalipse que viu e ouviu um anjo bradando com grande voz: quem é digno de abrir o livro e de desatar os seus selos? Inquieto e emocionado, o amado apóstolo logo ouviu a resposta: não chores, eis aqui o leão da tribo de Judá, a raiz de Davi, que venceu para abrir o livro e desatar os seus sete selos. Ouviu-se então um cântico: digno és de tomar o livro, de abrir os seus selos, porque foste morto, e com teu sangue nos compraste para Deus de toda a tribo, e língua, e povo, e nação. Digno é o Cordeiro, que foi morto, de receber o poder, e riquezas, e sabedoria, e força, e honra, e glória, e ações de graças. Ó ouvinte, creia na mensagem que anunciamos, pois são palavras de vida eterna vindas do trono do Pai Celestial para aquele que crê no martírio, no sacrifício e na ressurreição de Nosso Senhor Jesus, verdades que foram sendo reveladas por Ele mesmo às pessoas dignas de realizar essa significativa tarefa para o Reino dos Céus, quais foram a Santa Avó Rosa e o Santo Irmão Aldo, santos formados no tempo presente pela Trindade Excelsa, Pai, Filho e Espírito Santo.

0: Estamos apresentando A Hora Milagrosa e na sequência vai falar-lhes o pastor James Alessandro Prates.
1: Estimados e queridos ouvintes do programa A Hora Milagrosa, nesse instante tenho a grata satisfação de poder cumprimentar a todos com a paz do nosso Senhor Jesus e faço meus sinceros votos de que as bênçãos dele possam estar em seu lar, em sua vida e em seu coração. É muito gratificante para nós da Igreja Apostólica a sua preciosa atenção. E, em nome do Santo Irmão Aldo, desejo a todos muita paz. Mas o que eu desejo é a paz que vem dos céus. Aquela paz verdadeira que Jesus nos deu, como Ele mesmo disse. A minha paz vos dou, mas não dou como o mundo dá. Então, o que eu desejo a todos os nossos ouvintes é esta paz genuína e constante, paz que não tem preço, paz que vem dos céus. E que as preciosas bênçãos de Deus, nosso eterno Pai, de Jesus, nosso Senhor e Salvador, de nossa Mãe Maria Santíssima, da Santa Vó Rosa, a Santa que Jesus formou e nos deu como Consolador, e também as bênçãos do nosso Santo Irmão Aldo, possa estar com todos. Nesta oportunidade, eu quero compartilhar com todos os nossos queridos ouvintes um sentimento que temos que ter em nosso coração, a fé. Para um filho de Deus, a fé é fundamental. Sem ela, não é possível chegar a lugar algum. E para poder contar com este nobre sentimento, temos que buscar. E onde buscamos? Em Deus, em Jesus. Buscamos também através da Santa Vó Rosa e de Maria Santíssima. E também buscamos na pessoa do Santo Irmão Aldo. Jesus, quando esteve no exercício do seu ministério terreno, ele procurou mostrar a todos e ensinou muito sobre a fé. E deixou vários exemplos para os seus discípulos, e automaticamente a todos nós, sobre como exercitar a nossa fé. E assim pôr em prática, e está escrito nas Escrituras Sagradas, que a fé sem obras é nula. Então, não se pode alguma pessoa dizer que tem fé, se as obras desta pessoa não condizer com os princípios divinos. No mundo em que vivemos, estamos sujeitos a todas as provações, como, por exemplo, uma doença, um problema que não encontramos solução, uma dificuldade que a cada passo se torna ainda mais complicado, e situações assim, todos nós estamos sujeitos a passar. Mas, quando eu disse que a fé sem obras é nula, é uma pura realidade. Diante das situações complicadas que eu acabei de citar aos ouvintes, temos que buscar ajuda divina na pessoa de Deus, de Jesus, de Maria Santíssima e de seus intermediadores, Santa Vó Rosa e o Santo Irmão Aldo. E quando recorremos a eles, estamos exercitando a nossa fé. E então eu posso afirmar aos ouvintes que quando pedimos a ajuda desses santos, é porque temos fé e é porque acreditamos que eles podem fazer ainda mais por nós. Mas para receber as bênçãos dos céus, que é prometida a todos quantos buscarem com fé e amor e não duvidar, como Jesus ensinou, se disseres a este monte, erga-te e lança-te no mar, e não duvidar, tudo o que pedir será feito. Ele estava mostrando que quando encontramos algum problema em nossa vida, alguma enfermidade, é só pedir com fé e não duvidar, que o que pedir a Deus ele fará. Mas como o pecado multiplicou e muito, hoje, para receber de Deus, além da nossa fé, que deve ser incontestável, temos que merecer. E só merecemos quando fazemos a vontade dele. E qual é a vontade que ele, Deus, quer para todos nós? É uma vida pura, longe do pecado, fugindo dos vícios, abandonando tudo que o mundo cruel nos oferece, guardando a nossa língua para não falar o que não deve, vigiar a todo tempo para não pecarmos, cuidar para que a nossa disciplina não contradiz com o que pregamos, procurar observar com muito cuidado a doutrina santa e pura que Deus nos deu. Enfim, procurar agir da forma mais correta possível para estarmos preparados para receber de Deus e de seus santos. Temos que fazer a nossa parte para agradar a Deus em tudo, porque nenhum de nós sabemos o dia, a hora, o momento que vamos precisar da graça divina para aliviar uma dor, ser guardado de uma enfermidade, livres de algum perigo. Enfim, temos que estar preparados e fazendo assim, só temos a ganhar. Não existe mal algum que pode nos vencer se estivermos com Deus. E o poder dele, de Jesus, de Maria Santíssima, é muito grande. E se tivermos muita fé na Santa Vó Rosa, que também tem todo o poder, porque Jesus deu a ela este poder, por ela ser a grande vencedora e merecer o precioso galardão de Espírito Consolador. E se não duvidarmos do grande poder que tem o irmão Aldo, por ele ser o sucessor do Consolador, ele também faz parte deste poder grandioso, que tem feito maravilhas na vida de muitas pessoas, tem aliviado a muitos de suas dores, tem ajudado milhares de pessoas no mundo todo, que clama com fé e não duvida do poder dele. Muitos são os depoimentos de fé, como os senhores prezados ouvintes têm ouvido neste santo programa. Hoje mesmo, os minutos que me antecederam nesta edição do programa Hora Milagrosa, os senhores ouviram alguns testemunhos extraídos de cartas dos nossos irmãos e ouvintes deste programa, quer seja das emissoras que retransmitem nosso programa, quer seja através da internet, que tem um alcance a nível mundial, que, aliás, tem sido um meio muito bom para divulgarmos o poder que está sobre nós e da fé que temos em Deus, em seus santos, e que tem feito maravilhas muito grandes em favor de famílias inteiras. Acredite também, meu caro ouvinte, não importa o tamanho do seu problema, o que importa é o tamanho da sua fé. O que eu quero dizer é que, seja qual for a sua dificuldade no momento, existe um Deus vivo, verdadeiro e justo. O Deus que servimos é o Deus de Abraão, o Deus de Isaac, o Deus de Jacó, ou seja, o único Deus, que tem compaixão de seus filhos, que ama a todos e que não quer ver ninguém sofrer. Deus não criou o sofrimento, nem a angústia, nem a dor, nem o desespero. Ele também não criou a falta de paz, as brigas e todos os males que têm afligido a humanidade. Então, ele pode te dar alívio a tudo isso. Eu aconselho a ter muita fé em Jesus, pois ele derramou o seu sangue precioso naquela cruz para nos dar a vida, e o fez com toda certeza que a humanidade daria valor àquele sacrifício. E, da mesma forma, aconselho a ter uma fé muito grande em Maria Santíssima. Creiam que ela é a mãe de Jesus e rainha dos céus, e pode a qualquer momento interceder a seu amado filho em seu favor. E peço a todos os ouvintes a ter uma fé inabalável na Santa Vó Rosa. Creiam, prezados ouvintes, de todo o seu coração, entrega a ela os seus problemas, as suas lutas, as suas dificuldades, não duvide do seu poder. Ela pode te ajudar e quer te ajudar. Ela está pronta para entrar em sua casa, em seu coração e em sua vida. Só está aguardando a sua autorização. Deixe ela dominar as suas vidas, seus passos, guiar seus rumos. Ela sabe o destino. Confie em seu grande poder e lhes garanto, ela não lhes decepcionará. E por fim, aconselho a todos a ter muita fé no santo profeta, o irmão Aldo. Ele recebeu um grande poder de Deus, de Jesus e da Santa Vó Rosa. Precisam confiar no seu grande poder. Precisam acreditar que ele é um anjo de Deus. Não duvidem disso, prezados ouvintes. E confiem de todo o seu coração na intermediação perfeita que este anjo de luz tem feito nesses dias na vida de muitas pessoas que têm acreditado com muita fé em seu precioso poder e têm alcançado por causa disto maravilhas muito belas. E existem muitas pessoas que são muito felizes. Confiem nessas coisas que eu acabei de lhes falar, prezados e amigos ouvintes, e vão ver maravilhas muito grandes ser realizado em sua vida e diante de seus olhos. Amém. E agora passo a orar em seu favor. Ó bondoso e onipotente Deus, nosso Pai, louvamos e glorificamos o seu santo nome pela vida que nos deu. Glorificamos ao Senhor pela existência de Jesus, de Maria Santíssima, da Santa Vó Rosa e do Santo Primaz, o irmão Aldo. Peço as suas bênçãos para esses ouvintes que com muita fé têm acompanhado este santo programa. E hoje eles puderam entender que precisam ter muita fé para conseguir aquilo que precisam para a sua vida. Peço que a Senhora Santa Vó Rosa esteja ao lado deles, lhes ajudando a ter ainda mais fé em Deus e em seus santos. Peço as bênçãos de Jesus para que esteja onde estiver um ouvinte, precisando da graça divina, e aqueles que se encontram acamados nos hospitais, enfermos, mas esperançosos, de que a Tua bênção vai estar com eles. Ajude, ó Jesus bendito, aqueles que moram muito longe dos recursos médicos e aqueles que, porventura, estejam passando por alguma dificuldade. Não desampare ninguém, para que um dia eles também possam Te glorificar. E agora peço as Tuas bênçãos, ó Santa Vó Rosa, e as virtudes do Seu grande poder, bem como as virtudes de Deus e de Jesus, para ungir a água e o óleo que esses ouvintes colocaram próximo ao receptor para receber as bênçãos divinas. E quando eles forem fazer uso desses elementos com muita fé, eles possam ser atendidos, as suas dores sejam aliviadas e os seus problemas solucionados. Recebam, prezados e amados ouvintes, as bênçãos de Deus, nosso eterno Pai. Recebam as bênçãos de Jesus, o Seu amado Filho, e recebam as bênçãos da Virgem Maria Santíssima, e tenham, prezados, muita fé na Santa Vó Rosa. Confiem nesse instante que ela está ao seu lado, lhes ajudando, e recebam as bênçãos preciosas do nosso santo profeta, o irmão Aldo. Amém.
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